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0: Boa noite pra você que está curtindo a Cultura Sul FM, você que está em casa, no trabalho, levando a gente de carona. Leva a gente aí com música de qualidade, hein? Uma seleção especial pra você aqui no nosso playlist. 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

0: E vai curtindo aí, gente. Finalzinho de domingo já, hein? E aí, vai encarar a semana como? Claro, com música boa é muito melhor, não é? Então fica sintonizado 97.5. Quem tem cultura tem tudo.
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0: É, gente, domingo à noite, dá aquela preguiça, não dá? Mas olha, bota um sorriso no rosto aí e segue com fé, porque a semana só está começando e tem muita coisa boa pra rolar durante a semana. Então vai na fé e, claro, fica ligado aqui na 97.5. Pra você que está em casa aí curtindo na preguiça esse finalzinho de domingo, aumenta o volume do rádio, chama a galera aí pra ficar juntinho com você, curtindo a programação. Quem tem cultura tem tudo. E playlist continua por aqui.
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0: noite de domingo pra você que está curtindo onde você estiver. Você tá no carro? O que você tá fazendo aí, hein? Tá curtindo? Tá viajando? Tá passeando? Tá dando rolê? Galera que leva a gente carona nos caminhões também. Deus acompanhe vocês aí nas viagens, que vocês cheguem bem e que essa semana seja repleta de coisas boas. Pra todo mundo que está curtindo a 97.5, você que está só descansando aí pra começar a semana, carrega a bateria, carrega aí porque a semana está inteirinha pela frente. Então vamos curtindo playlist por aqui porque é muita música boa pra deixar você ainda mais animado, mais alegre. 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

0: Excelente noite de domingo pra você, excelente semana começando. E olha, você pode levar a Cultura Sua FM onde você for, sabia disso? É, você pode curtir pelo aplicativo Cultura Sua FM ou também pelo site. Você vai viajar? Você está passando pela região agora e gostou demais da Cultura Sul? Então, olha, onde você for, leva a gente junto. Se você não estiver aqui na região, você ouve pelo site, ouve pelo aplicativo. O importante é você estar sempre ligado aqui na 97.5, a rádio que fala para mais de 50 cidades. E você está curtindo playlist, muita música boa aqui para você nesta noite de domingo. 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

0: E aí, você tá curtindo a 97.5 fazendo o quê, hein? Tá esquentando o almoço de domingo? Ai, almoço de domingo é especial. Então, gente, aproveita mesmo, viu? Esquenta aquele restinho de churrasco e aproveita aí, porque comida boa a gente tem que comer duas vezes, não é? Curta aí muito seu final de domingo. Claro, aumenta o volume do rádio, porque aqui só tem música boa. E aí você, aproveitando esses momentos legais aí, com ótima companhia, melhor ainda, não é? Fica com a gente, 97.5, para mais de 50 cidades, para mais de 1 milhão de ouvintes. É a Cultura Sul FM, a mais potente de toda a região. Uma ótima noite para você. Quem tem cultura, tem tudo.
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2: Uma ótima noite para você, excelente início de semana. Na Cultura Sul FM, você está ouvindo playlist com as melhores músicas. Se toca no playlist, é sucesso. E a música não para por aqui. 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

0: Excelente finalzinho de domingo pra você. E aí, já tá com saudade do final de semana? Não, gente, encara a semana aí, olha, tá começando e que você tenha uma semana super bacana, tá? E aqui só toca sucesso, uma seleção especial de músicas pra sua noite de domingo. Quem tem cultura, tem tudo.
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0: Domingão à noite, você aí curtindo a 97.5, é bom demais. Então olha só, gente, a gente prepara esse programa com muito carinho pra você que está curtindo, porque a gente sabe que você gosta das melhores músicas e o que é sucesso toca aqui na 97.5. Então olha, curte aí esse seu finalzinho de domingo, aproveita bem as últimas horas deste domingo, porque domingo que vem tem mais playlist aqui na Cultura Sua FM. Quem tem cultura tem tudo, ótimo domingo pra você.
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0: 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O Brasil já tem regras mais duras contra abuso sexual infantil, inclusive na internet com o uso de inteligência artificial. A Lei 15.487 passou a vigorar nesta sexta-feira, dia 7, e altera o Estatuto da Criança e do Adolescente, o Código Penal, o Código de Processo Penal, a Lei dos Crimes Hediondos e a Lei de Combate ao Crime Organizado para endurecer o tratamento penal aplicado aos autores desses delitos. Entre as principais mudanças, a legislação amplia as possibilidades de investigação de crimes sexuais praticados pela internet, a nova lei autoriza rondas virtuais por órgãos de segurança, a fim de identificar e coletar arquivos disponibilizados em ambientes digitais públicos. A atividade dispensa autorização judicial prévia. A norma também reforça a atuação de policiais infiltrados na internet para apurar crimes. O texto passa a considerar explicitamente o uso de tecnologias de inteligência artificial em crimes relacionados à violência sexual infantil. A legislação aumenta as penas para autores que usem recursos como deepfakes, filtros ou outras ferramentas capazes de alterar imagem e voz para se passar por crianças ou adolescentes e aliciar vítimas. Além disso, haverá aumento de pena para criminosos que empregarem mecanismos de anonimação digital, como ocultação ou falsificação de endereço de IP e outros identificadores, com o objetivo de dificultar a identificação pelas autoridades. 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
1: A Universidade Federal do Paraná, UFPR, está com inscrições abertas para o processo de ocupação de vagas remanescentes, PROVAR, que oferece oportunidades gratuitas para quem desejar fazer uma segunda graduação ou transferir o curso de outra instituição para a universidade. As inscrições seguem até o dia 11 de agosto e devem ser feitas pelo site do Núcleo de Concursos. Essa modalidade é para estudantes graduados na UFPR ou em qualquer instituição de ensino superior que desejem ingressar em curso de mesmo nome na UFPR para obter um novo grau. Por exemplo, uma pessoa graduada em Letras, bacharelado, que deseja cursar Letras, licenciatura. Para se inscrever, é preciso enviar certificado de conclusão do curso, diploma de graduação, histórico escolar e documento oficial emitido pela instituição de ensino no qual se formou. A taxa de inscrição é de R$ 160. 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
1: Nem toda dívida pode existir para sempre. Uma orientação do Conselho Nacional de Justiça, CNJ, determina que, em determinados casos, uma dívida antiga poderá ser extinta pela justiça quando o poder público passar anos sem encontrar dinheiro ou bens do devedor. A decisão não apaga automaticamente uma dívida, nem vale para qualquer tipo de cobrança. Antes de encerrar o processo, o juiz precisa verificar se o órgão público tentou, durante anos, encontrar dinheiro, imóveis, veículos ou outros bens do devedor para receber o valor devido. Se todas essas tentativas falharam e o processo ficou parado pelo tempo previsto em lei, a cobrança poderá acabar. A regra vale principalmente para processos de cobrança de impostos e taxas que estão na justiça há mais de 15 anos, sem que o governo consiga receber o dinheiro. Também pode atingir ações que ficaram paradas por mais de 6 anos sem nenhuma novidade. Nesses casos, o juiz poderá decidir que não faz mais sentido manter a cobrança aberta e encerrar o processo. A mudança vale apenas para dívidas cobradas por órgãos públicos na justiça. Entram nessa lista impostos como IPTU, IPVA e ITR, além de taxas, multas e outros débitos com prefeituras, estados, união e autarquias. Já dívidas com bancos, lojas financeiras, cartões de crédito e outras empresas privadas não fazem parte dessa regra. 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
1: Após 16 anos, a disputa presidencial no Brasil terá apenas duas mulheres como candidatas. Samara Martins e Raquel Brício formam a chapa presidencial do Unidade Popular e serão as representantes femininas da corrida ao Palácio da Alvorada. A última vez que apenas duas mulheres foram registradas como candidatas foi em 2010, quando Dilma Rousseff foi escolhida como sucessora de Lula e Marina Silva brigou para chegar ao segundo turno pelo PV. A candidatura de Samara manteve a sequência de 20 anos com ao menos uma mulher candidata a presidente. Com exceção das eleições presidenciais de 2018, quando Marina Silva, então candidata pela Rede Sustentabilidade, ficou na oitava posição, em todos os outros pleitos, ao menos uma mulher ficou entre os três primeiros colocados na disputa. 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
1: A Universidade Federal do Paraná, UFPR, está com inscrições abertas para o processo de ocupação de vagas remanescentes, PROVAR, que oferece oportunidades gratuitas para quem desejar fazer uma segunda graduação ou transferir o curso de outra instituição para a universidade. As inscrições seguem até o dia 11 de agosto e devem ser feitas pelo site do Núcleo de Concursos. Essa modalidade é para estudantes graduados na UFPR ou em qualquer instituição de ensino superior que desejem ingressar em curso de mesmo nome na UFPR para obter um novo grau. Por exemplo, uma pessoa graduada em Letras, bacharelado, que deseja cursar Letras, licenciatura. Para se inscrever, é preciso enviar certificado de conclusão do curso, diploma de graduação, histórico escolar e documento oficial emitido pela instituição de ensino no qual se formou. A taxa de inscrição é de R$ 160. 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

0: 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O Supremo Tribunal Federal, STF, por unanimidade, garantiu a pessoas com deficiência intelectual e autistas a isenção de imposto na compra de carro zero, sem exigir grau específico da deficiência ou nível de suporte do TEA. A decisão anulou partes da lei que regulamentava a reforma tributária. O Supremo entendeu que a Constituição não autorizou o Congresso a limitar o benefício apenas a pessoas com deficiência considerada grave ou autistas, classificados em determinados níveis de suporte. Com isso, pessoas antes excluídas da regra, como autistas de nível 1, passam a poder solicitar o benefício, desde que atendam aos demais requisitos previstos na legislação. Após a decisão do STF, podem ter direito à alíquota zero de IBS e da CBS, pessoas com deficiência que se enquadrem nos critérios legais, sem distinção entre graus de deficiência intelectual ou níveis de suporte do transtorno de espectro autista. Além disso, a legislação também prevê isenções do IPI e, em situações específicas, de IOF para pessoas com deficiência física, deficiência visual, deficiência auditiva, no caso do IPI. Deficiência intelectual, pessoas com transtorno do espectro autista, taxistas e cooperativas de táxi, conforme regras próprias. 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

Bom dia, meu povão, tudo bem com você? Tudo certo? 5:06, 5:06. É segunda-feira, meu povo, segunda-feira, dia 10 hoje. É 10 de agosto, mês de agosto tá aí. Tá friozinho hoje, né, gente? Tá friozinho. Bom, vamos lá. Começando mais uma vez juntos, mais uma semana por aqui. Mais uma semana, 5:07 na Cultura Sul FM. Segundou, meu povão, segundou, 5:07, não perca a hora aqui com a gente.

Alô, segurança, a gente ouviu aqui a banda Passarela, 5h17, não perca a hora, 5h17, bom dia. Pode continuar participando aí, gente, pode mandar mensagem, pode mandar, fica à vontade, viu? O zap é teu, 42.

0: 3998-804-2851. Fala aí, Carazinho, câmbio. Câmbio, câmbio, câmbio, meu amigo Carazinho. Essa semana não acaba. Ah, vai acabar só na sexta-feira, meu amigo. E até lá, meu amigo Carazinho. Haja disposição, viu? Haja disposição. Ainda bem que você faz academia, você é um cara atleta. Então, disposição é o que não lhe falta. É o que não lhe falta, tenho certeza. Alô, Alex. Quem que tá aqui? O Alexandro? É Alexandro? Bom dia. Deve ser o Alexandro, não coloca o nome. Bom dia pra você que mandou bom dia. Eu acho que é o Alexandre. Bom, quem mais que tá aqui comigo também? Bom dia, bom dia, bom dia, bom dia. Alô?
1: Bom dia, Luciano. Oi? Tudo certo? Começando a segunda-feira. Estamos aí na rodagem.
0: Opa! Mais
1: a parceria aí com João Ventinho, Luan Carlos aí. Manda uma moda aí pra nós aí.
0: Ah,
1: tudo de bom.
0: Obrigado, meu amigão. Tudo de bom pra você também. Boa viagem. 80 no velocímetro, 97,5 no rádio. Deus na frente. E o resto é resto, amigão.

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Cultura Sul FM, quem tem cultura tem tudo. Banda San Francisco, Um Homem Quando Chora. Alô, Mirto, bom dia, Mirto. Tudo bem com você, Mirto? Antônio Moro, bom dia, Antônio, aí no Rio Azul. Tudo bem aí, Antônio? Tudo jóia, meu queridão? Tudo certo? Rio Azul com a gente. O Mirto também tá ligado. Você não ganhou o bom dia de ninguém ainda? Você pode ganhar o seu bom dia e pode também dar o seu bom dia aí, né? Você tá onde hoje nessa segundona e acordou tudo bem, tudo certo? Manda mensagem aqui, 429-8804-2851.

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5: Em São Mateus do Sul, o termômetro marcando 11 graus. É a temperatura agora, 11 graus, hein? O dia hoje deve ser de uma segunda-feira nublada. Segunda-feira nublada com a máxima de 12 graus. É, vai passar o dia frio hoje, viu? Dia vai ser frio, gelado. O Comercial Gordia informa, tarde dançante com bingo, dia 8 de agosto, já foi, né? É, já foi, isso aqui já foi, eu tô lendo uma coisa que já era. Acorda, Luciano, acorda, Luciano. 5h36, a hora certa pra você, 5h36. Nossa, tá 11, mas a máxima 12 graus pra hoje? É muito pouco, né? Vai subir mais um grau só do que já tá e se anima aí, se anima.
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Teodoro em Sampaio, na Cultura Sul. Cantaram minha vizinha pelo telefone. Bom dia, Cleusa. Bom dia, tudo bem aí? Ótimo dia para você aí também na Colônia Taquaral. Alô, povo da Colônia Taquaral, bom dia. Bom dia, Mariana. A Mariana Inês, da Lagoa da Cruz. Um abraço para toda a família e todos nós aqui da rádio. Obrigado, Mariana. Um abraço para vocês aí na Lagoa da Cruz. Também o Sebastião tá junto com a gente, né? Tá aqui na escuta do programa. Uma ótima segunda-feira. Obrigado, viu? Sebastião de Fluviópolis. Um abraço aí, Sebastião. Gente boa na sintonia da Cultura Sul FM.

Cultura Sul, 15 para as 6. 15 para as 6. Ui, que frio, que frio. Tá geladinho hoje, hein? Pega a blusa aí, pega a blusa.

E a gente ouviu aqui na Cultura Sul, San Marino, Caso Novo. 5h48, um bom dia pra você. Onde você estiver aí na sintonia com a Cultura Sul aqui da nossa programação, bom dia.

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Você vai acordando com a gente aqui na Cultura Sul FM, 5h52, 8 minutos, faltando para as 6. 8 para as 6, bom dia para você que já tá aí se aprumando, né? Se aprumando, que tal? Se ajeitando para ir pro trabalho. Bom dia para

0: Cultura Sua FM, quem tem cultura tem tudo, Gian Giovanni, virou saudade. Faltando um minuto para as 6 horas da manhã, um para as 6, né, galinho? É, um para as seis. Alô, Dionísio, bom dia, Dionísio aí, do Cochilhão do Meio, São João do Triunfo. Um abraço para você, né, ouvindo a Cultura Sul, e daí logo, logo vai plantar fumo hoje. Tá certo, bom trabalho pra você aí, Dionísio. Bom trabalho aí, viu? Pessoal do Cochilhão do Meio, São João do Triunfo, toda a região aí, bom dia. 11 graus de temperatura, 11 graus, você que tá acordando agora, ó, não vá querer sair de qualquer jeito, porque hoje o dia pretende ficar frio, viu? A máxima hoje, 12 graus a máxima, de 12 graus. Tempo deve permanecer, a maior parte do tempo vai ser nublado. Previsão de chuva? Pode também ainda, viu? Pouca coisa, mas olha, pode ser que haja uma garoa, né? Mas o que predomina mesmo é a temperatura baixa, tá bom? 6 em ponto.
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3: O Brasil já tem regras mais duras contra abuso sexual infantil, inclusive na internet com o uso de inteligência artificial. A Lei 15.487 passou a vigorar nesta sexta-feira, dia 7, e altera o Estatuto da Criança e do Adolescente, o Código Penal, o Código de Processo Penal, a Lei dos Crimes Hediondos e a Lei de Combate ao Crime Organizado para endurecer o tratamento penal aplicado aos autores desses delitos. Entre as principais mudanças, a legislação amplia as possibilidades de investigação de crimes sexuais praticados pela internet, a nova lei autoriza rondas virtuais por órgãos de segurança, a fim de identificar e coletar arquivos disponibilizados em ambientes digitais públicos. A atividade dispensa autorização judicial prévia. A norma também reforça a atuação de policiais infiltrados na internet para apurar crimes. O texto passa a considerar explicitamente o uso de tecnologias e inteligência artificial em crimes relacionados à violência sexual infantil. A legislação aumenta as penas para autores que usem recursos como deepfakes, filtros ou outras ferramentas capazes de alterar imagem e voz para se passar por crianças ou adolescentes e aliciar vítimas. Além disso, haverá aumento de pena para criminosos que empregarem mecanismos de anonimação digital, como ocultação ou falsificação de endereço de IP e outros identificadores, com o objetivo de dificultar a identificação pelas autoridades. 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

0: Sempre seu homem, Maurício e Mauri, na Cultura Sul FM. 6:11, 6:11, 6:11, minha gente. Alô, Marcelão, bom dia, Marcelo. Ótima semana pra você também, feliz. Opa, obrigado, viu, Marcelo? Obrigado pelo feliz dia dos pais aí, né? Ontem passei lá com os meus filhos, com os meus pais que estão em Campo Largo. Passamos todos juntos, aquele domingão lá com o almoço, né? Almoço lá. Eu com os meus filhos, meu pai, minha mãe. E é isso, né? E foi bom demais. Foi bom demais. Espero que o seu Dia dos Pais também tenha sido bom, tá? Espero que também tenha sido bom aí, na medida do possível, claro, né? Porque às vezes o Dia dos Pais trazem também, né? Além da felicidade, mas também traz lembranças. Às vezes boas, às vezes não tão boas. Mas o Dia dos Pais é um momento de se refletir e caminhar pra frente, né? 6:12 agora, e feliz Dia dos Pais aí pra todos, tá? Pelo dia de ontem, né? 6:12, deixa eu ver aqui o que a gente vai fazer. Nós vamos agora mandar aquele alô pra você, meu amigo, irmão, que tá na estrada.
1: Abraço pra todos meus amigos caminhoneiros desse Brasil. Positivo, Tubarão?
0: Positivo.
2: Caminhoneiro que faz, caminhoneiro que vem.
0: É, meu irmão caminhoneiro, tá aí na rodagem de norte a sul, de leste a oeste. Tá embicado pra onde, meu amigão? Tá embicado pra onde? Qual é o palco do momento? Campos Gerais. Campos Gerais é o destino? Ou Paranaguá, ou Santa Catarina, Foz do Iguaçu, Irati, Ponta Grossa, Castro. Bom dia, Piraí do Sul. Pra onde você vai, pra onde você vai, pra onde você foi? Pra onde você vai, pra onde você foi, né? 6:13.

aí pra você na Cultura Sul FM, o Tixalina, Pode Chorar. Não, não chora não, não pode não, tá? É só o nome da música, mas não chora, não chora, não chora não. 6h16, não perca a hora, 6h16. Bom dia, o Valdecir, né? Valdecir de Poços. Ele falou aqui, ó, tamo indo quebrar a erva, tamo indo quebrar a erva. Quebrar a erva mate. Ah, tá pedindo uma música aqui também, deixa eu procurar essa música aqui, viu? Boa semana pra você aí, viu? Meu amigo Valdecir, bom trabalho, bora pra lida!

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Eita, rádio boa de ouvir, hein? 6h20 agora. Vou dar um abraço aqui pra Geralda. Oi, Gê. Bom dia, Gê. Bom dia, Geralda. Tá aqui, ó. Semana abençoada pra nós. Pra você também, Geralda. Bom dia. Bom dia, Veiga. Abençoado dia, né, Veiga? Um abraço pra você, Veiga.

0: Toca um João Mineiro e Marciano. Já disse Jadson, aqui na Cultura Sul FM, quem tem cultura tem tudo. 6h26, 6h26, daqui a pouquinho, 7h, tem Cultura Sul Notícias, primeira edição. E ele já tá por aqui, ó, o Sérgio Soriano, nosso repórter, para trazer pra gente os destaques. O que será notícia hoje? Aqui no Brasil, no mundo e na nossa região. Bom dia, Soriani, tudo bem?
1: Um abraço, Luciano, bom dia, ouvintes. Estamos chegando aí, né? Olha, várias ocorrências foram registradas aí no final de semana. Por exemplo, prisões por tráfico, furto, embriaguez ao volante, violência doméstica, né? Então, muitas ocorrências aqui na região de São Mateus do Sul. Não foi diferente também em Irati, 8ª Companhia Independente, prisões, embriaguez ao volante, homicídio em Imbituva durante o fim de semana. Vamos tratar também das questões climáticas, né? O que aconteceu aí no final de semana, tivemos tornados, né?
0: E perto, né?
1: Perto, infelizmente, né?
0: Mais
1: então,
0: perto.
1: Então, vamos trazer aí todos os detalhes para você que está ligado conosco aqui na Cultura Sul FM, Luciano.
0: Tá certo, é a previsão do tempo, tudo isso e muito mais daqui a pouquinho para você aqui no Cultura Sul Notícias, primeira edição. 11 graus agora a temperatura, 11. Ela não deve subir muito não, viu? Você vai sair pro trabalho? Vai aí pra lida? Pode levar a blusa, pode levar uma a mais, se for preciso. Você não vai se arrepender.

Paulinho Mocelin na Cultura Sul FM, Caminhonete Branca. 6h31, não perca a hora, gente. 6h31, vamos. Vai agilizando aí, que senão você vai se atrasar. Vai dando aquela agilizada aí. Não fica panguando aí, não. Alô, Fran, bom dia, Fran da Vila Americana, tá ligadinha. Também o Erasmo, nosso Papai Noel, rumo ao Angelina Caron, mais uma batalha, né? Um abraço, viu, Erasmo? Deus na frente, vai dar tudo certo, viu? Segunda-feira abençoada pra você. Também aqui, Luciano, mande um abraço aí pro motorista. Abraço, motorista, deve ser da educação, acho que é isso, motorista saindo para levar a piazada, é isso mesmo, né? Transporte de alunos, motorista de van, ou do micro-ônibus, ou do ônibus. Aí você que tá ouvindo a gente, bom dia. Então tá aqui, ó, o Osmar tá saindo para levar a piazada aí até os colégios. Bom dia a todos os motoristas aí que faz o transporte, né? Tanto de alunos quanto de passageiros. E também para você que faz o transporte aí de funcionários. Alô, pessoal da PX, bom dia. Pessoal daí da área de expedição também da Insepa, bom dia, gente. 6h32.

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0: Cultura Sul FM, tocando pra você, Chiquito e Bordoneio, Dois Tombos. Alô, galera aí da a equipe da Via Plan, né? Estão a caminho do trecho. Um abraço, pessoal da Via Plan. Bom trabalho pra vocês, excelente semana.
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0: 14 para as 7.
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Zé Henrique e Gabriel na Cultura Sul, tem tudo a ver. Antes teve Luan Santana e Rick Martin, Estranho. Faltando 4 minutos para as 7, ponto final no Bom Dia, que está de volta amanhã, 5 da manhã. O nosso Bom Dia, claro, continua para você que manda sua mensagem aqui no 42 98804 2851, participando da carga de gás, que vai ser sorteada hoje à tarde, ou mesmo para participar aqui também do Cultura Sul Notícias, tá bom? Você fica à vontade aí para interagir com a gente, para continuar interagindo com a gente, tá bom? Tá certo? Excelente segunda-feira. 12:30, eu tô de volta aqui no microfone para falar com você. E, claro, aqui no nosso programa de todas as tardes, no Zap do Povão, tá bom? 12:30, o Sérgio Soriani tá chegando com muitas informações agora aqui na Cultura Sul FM.

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3: Agora às 7:03, 7:03, estamos chegando nessa manhã de segunda-feira. Hoje é 10 de agosto de 2026, né? Visibilidade um pouco reduzida nas partes mais baixas aí da cidade, uma neblina, né? E uma garoa também em alguns pontos aí. Então, é amanhã de segunda-feira.

0: Sexta-feira aí que estamos vivendo aqui no centro-sul do estado do Paraná.
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0: Olha, nesse momento em São Mateus do Sul, 11 graus centígrados, né? 11 graus centígrados, uma sensação térmica de 10 graus, o vento a 9 quilômetros por hora e a umidade relativa do ar de 70%. Vamos ver aí com relação ao CIMEPAR o que está mostrando para hoje. A mínima 9, a máxima deve chegar aí a 12 graus, creio que vai continuar o tempo assim, né? Nublado, porque marca aí na previsão, né? O céu nublado. Amanhã também a mínima 9, a máxima 12 graus, com o céu nublado. Quarta-feira, a mínima 11, a máxima 18 graus, permanece o céu nublado. Na quinta-feira já marca chuva, a mínima 13, a máxima 23 graus. Para sexta-feira, chuva também, mínima 16, máxima 19 graus. E para o sábado, a mínima 15, com a máxima 22 graus centígrados, com chuva também. Domingo, sol deve aparecer entre nuvens. E na segunda-feira também, a mínima 15 e a máxima 28 graus.
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0: Olha, daqui a pouquinho vamos trazer informações aí com relação às temperaturas, né? Um geral aí das temperaturas. Ventos fortes causam estragos aí em cidades, né, do estado do Paraná. Já eu vou trazer esta informação. A Mega Sena saiu, hein? A Mega Sena saiu, tem gente aí milionário, né? Quer dizer, saiu aí os 5 números, né? Os 6 números não saiu, viu? Não, ninguém acertou nos 6 números da Mega Sena, mas já vamos falar aqui também. Tornados que circularam no final de semana aí, né? Piraí do Sul, tivemos aí outros municípios também. E já você vai ficar sabendo de tudo por aqui. Agora são 7:06.
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0: Olha, a Polícia Militar registra prisões por tráfico, furto, embriaguez ao volante e violência doméstica na região. Também homicídio em Imbituva durante o fim de semana. Nós tivemos aí prisões, acidentes, furtos e ocorrências de violência na região. Daqui a pouco você vai ficar sabendo de tudo. Vamos dar um giro aí nas ocorrências policiais de toda a nossa região. Agora são 7:07.
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0: Olha, um tornado foi registrado na tarde de sábado, na região de Piraí do Sul, nos Campos Gerais do Paraná. Segundo o Sistema de Tecnologia Monitoramento Ambiental do Paraná, o CIMEPAR, né, há relatos de casas e estruturas destruídas, árvores e postes derrubados e propriedades sem energia elétrica. Inclusive, o CIMEPAR informou que os vídeos apresentam características compatíveis com a ocorrência, né? Os vídeos que circularam aí e circulam na internet, né? A avaliação da intensidade e demais impactos ainda está sendo realizada. A Defesa Civil informou que uma célula de tempestade foi considerada forte e se formou entre Telêmaco Borba, Tibagi e Piraí do Sul. Moradores relataram que a tempestade atingiu principalmente áreas rurais de Piraí do Sul, nas localidades de Fundão, Jararaca e Capinzal. Então, graças a Deus aí, não tivemos informações de pessoas feridas. E um morador que estava com a esposa, Elizabeth, na propriedade da família, no bairro Fundão, quando os dois perceberam a formação da tempestade se aproximando, né? Eles relataram assim, ó: quando olhamos para longe, vimos aquilo chegando. Era enorme, assustador, bem maior do que aparece na filmagem. Vinha na direção da nossa casa. Imagina o desespero, hein? Segundo Alisson,

o fenômeno mudou de direção antes de atingir diretamente a propriedade. Foi por volta aí das 17h20. Naquele momento, clamamos a Deus por misericórdia e vimos que ele

temperaturas devem despencar aí para 8 graus hoje e pode chegar a 28 graus no domingo. Olha só. Curitiba deve registrar um começo de semana dos mais frios dos últimos tempos. De acordo com o Cimepar, a temperatura na capital não deve passar dos 10 graus hoje e amanhã 11 graus, o que representa uma queda drástica nos termômetros em relação aos dias anteriores, quando a capital chegou a registrar mais de 20 graus. A queda de temperatura é resultado de uma nova massa de ar frio associada a um sistema de alta pressão que, acompanhado de vento sul, causa ainda uma menor sensação térmica. As temperaturas mais baixas, no entanto, ocorrem no Rio Grande do Sul, onde há previsão de geada em diversas áreas pela manhã e temperaturas próximas a 0 grau. Em Curitiba, o frio vai vir ainda acompanhado de mais chuva, isso porque a previsão para os próximos dias é de céu parcialmente nublado com pancadas de chuva. A expectativa é de 9,2 milímetros de precipitação hoje, né? E mais 3,1 amanhã. A partir de quarta, contudo, volta a esquentar a gangorra térmica, que recomeçará, né? Para se ter uma ideia, no próximo domingo, de acordo com o Cimepar, as máximas podem bater os 28 graus centígrados. Então, é uma oscilação, né? Na verdade, na temperatura. Horas sobe, horas desce, né? A mínima, principalmente. Então, é bem complicada a situação. Não há organismo que resista, né? Essa que é a verdade. Agora são 7 horas e 12 minutos, 7 e 12. Defesa Civil e Cimepar fazem levantamentos nas áreas atingidas para avaliar os danos e apurar novas ocorrências, né? Como eu falei aqui, com relação aos tornados aí, graças a Deus aí não tivemos registro de feridos, né? Com os ventos fortes que atingiram diferentes regiões do Paraná, causaram danos em imóveis, vegetações e estruturas, né? Pirei do Sul, Candói, na região central, pelo menos 5 casas foram atingidas pelos ventos e uma família precisou ser realocada para casa de parentes, segundo a Defesa Civil. As equipes também apuram se o fenômeno pode ter sido um tornado. Equipes estiveram no local durante a noite, distribuíram lonas e prepararam telhas para atender os moradores, né? O fenômeno meteorológico resultou em 20 pessoas desalojadas que foram acolhidas em casa de parentes. Na manhã de ontem, equipes da Defesa Civil e do Sistema de Tecnologia e Monitoramento Ambiental do Paraná, o Cimepar, fizeram levantamentos aí nas áreas atingidas para avaliar os danos e identificar outras ocorrências registradas aí durante a passagem desse fenômeno. Então, esta foi a situação, né? Final de semana, a previsão inclusive marcava, né, que poderia chover, né, chover forte como choveu, e também com relação aos ventos fortes aí, possíveis tornados, e foi o que ocorreu, né, infelizmente. Então, danos materiais se perderam, mas graças a Deus aí ninguém ficou ferido, né? O que é o mais importante. Danos materiais, né? A gente dá um jeito, né? Então, o que importa são as pessoas estarem bem, né? Com a saúde em dia e sem ferimentos. A Josefa tá mandando mensagem pra gente aí, né? Bom dia, Sérgio. Quero participar do sorteio da carga de gás. A Josefa dos Santos, do Lajadinho, né? Muito obrigado aí pela participação, e você pode mandar a sua mensagem aqui no 42988042851, que nós vamos relatar aí, né, e registrar a sua audiência com certeza. Olha, Mega Sena, 13 apostas simples e 2 bolões do Paraná acertaram os 5 números e levaram prêmios. 15 apostas do Paraná acertaram 5 números da Mega Sena e foram premiadas no concurso 3.042,

sorteado ontem. Entre os ganhadores, foram 13 apostas simples e 2 bolões. As 13 apostas simples, todas com 6 números, receberam R$ 22.927,51 cada. Os 2 bolões com 10 números cada levaram R$ 114.637,50. As dezenas 02, 05, 10, 35, 40 e 53. Um bolão de Fortaleza, no Ceará, acertou aí. Olha só. Um bolão de Fortaleza acertou os 6 números. Agora atualizou aqui, ó. Tivemos então um bolão que acertou aí os 6 números em Fortaleza, no Ceará, e levou 164 milhões de reais. Um só, um bolão só, né? Aposta simples em Arapongas, né, que levou aí aquele valor das 5 dezenas, Cambará, Curitiba, Francisco Beltrão, Iguaraçu, Irati. Olha aqui a vizinha Irati aí com aposta simples, né, que levou também, né, mais 5 dezenas, Londrina, dois apostadores de Londrina, Maringá, Mercedes, Piraí do Sul, Piraquara, São José dos Pinhais e Sarandi. Aí então, né, parabéns para quem acertou e boa sorte na próxima, né, para quem irá apostar, beleza? Agora 7 e 16, 7 e 16.

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1: Agora são 7:20, 7:20, temperatura de 11 graus nesse momento. Olha, por aqui chuva forte e tempestade. E na Rússia, olha só, nuvem de gafanhotos atingiu o sul da Rússia e preocupou até países vizinhos. Os insetos não afetam a vida humana diretamente, mas destroem plantações. Então, o fato aconteceu no sul da Rússia, onde moradores registraram que uma nuvem de gafanhotos tomou conta de todo um distrito do país. Apesar de os insetos não fazerem nenhum mal diretamente aos humanos, a presença deles gera destruição de muitas plantações e pastagens. O Ministério da Agricultura e Alimentação local afirmou que já havia tomado as medidas de controle de pragas e contido vários outros enxames como aquele. Mas, ao mesmo tempo, o órgão declarou que a preocupação, dessa vez, pareceu ser maior em áreas de conservação e reservas naturais, onde o tratamento químico é estritamente proibido, né? Então, essa foi a situação, né, na Rússia, onde tivemos aí essa nuvem de gafanhotos. A gente está vendo, inclusive, o vídeo aqui, né? É coisa, sabe, é realmente assustadora, né? Imagine se esses gafanhotos aí tivessem o poder aí de atacar as pessoas, né? Meu Deus do céu, mas plantações eles atacaram, várias plantações, inclusive, né? Agora 7:22, mulher, olha só, pedido de socorro por e-mail ajuda a Polícia Militar a libertar uma mulher mantida em cárcere por mais de um ano aqui no estado do Paraná. Me ajudem a voltar para casa. A mulher de 27 anos relatou ao serviço de atendimento de Colombo que sofria agressões, tinha os celulares monitorados e não podia sair de casa. O marido foi preso em flagrante. Esse pedido de socorro, enviado por e-mail, ajudou a Polícia Militar a resgatar uma mulher de 27 anos, que, segundo a polícia, era mantida em cárcere privado pelo companheiro há mais de um ano em Colombo, na região metropolitana de Curitiba. A mulher contou à ouvidoria da mulher de Colombo que sofria violência doméstica há um ano e três meses. No relato, disse que era agredida, tinha os celulares quebrados pelo companheiro e era impedida de sair de casa ou escolher até mesmo as próprias roupas. Ele já me agrediu com minha bebê prematura de 2 meses no colo. Me chutou nas costas enquanto eu dava leite para ela. Me enforcou com ela no colo e na frente da filha dele, de 10 anos. Já me puxou pelos cabelos enquanto eu trocava a fralda. Também me ameaçou enquanto eu estava grávida. Me ajudem a voltar para casa, em segurança. Meu WhatsApp e redes sociais são vigiados, por isso não posso usá-los. E aí, o e-mail chegou à ouvidoria da mulher de Colombo, serviço criado há cerca de um mês e divulgado em cartazes espalhados por prédios públicos e ônibus da cidade. A mensagem foi encaminhada a uma psicóloga do programa Rede Delas, que conseguiu manter o contato com a mulher. Ao perceber que ela não conseguia deixar a residência sozinha, a equipe pediu ajuda à Patrulha Maria da Penha da Polícia Militar. Ela não tinha medida protetiva nem boletim de ocorrência. Dessa forma, a gente decidiu ir até lá porque vimos que ela estava precisando muito de ajuda, afirmou Gessiele de Souza, secretária da Mulher.

0: Mulher, Família e Direitos Humanos de Colombo. E segundo a policial militar Silvia da Silva Santos, a mulher vivia em uma casa onde era impedida de sair sozinha e tinha a rotina monitorada por câmeras de segurança. Imaginou? Que coisa, hein? Meu Deus do céu! O cara não deixava a mulher se manter sozinha nem dentro de casa. Mas quando os policiais chegaram ao imóvel, na tarde de sexta-feira, encontraram três câmeras. Uma estava na entrada da residência, outra no corredor e a terceira apontada para a porta dos fundos. A vítima relatou aos policiais que as ligações telefônicas e as redes sociais também eram monitoradas pelo companheiro. Segundo a policial responsável pelo atendimento, a mulher estava abalada quando foi encontrada e confirmou que era mantida em cárcere privado. Todas as janelas tinham grade de ferro e somente ele tinha a chave da porta. No momento em que a equipe chegou, ela estava abalada. Afirmou a situação de cárcere privado e relatou que as redes sociais e chamadas telefônicas eram monitoradas. A mulher também contou que teve os celulares quebrados pelo companheiro e que houve danos dentro da casa durante os episódios de violência. O homem foi preso em flagrante na tarde de sexta-feira. Além do cárcere privado, ele foi autuado por dano e violência psicológica. A identidade dele não foi divulgada, né? E, segundo a Polícia Militar, o suspeito tinha outros registros por violência doméstica e ameaça. Um deles é de 2020, outro de 2022. Em uma dessas ocorrências, a vítima conseguiu uma medida protetiva contra ele. O homem continua preso. O Ministério Público pediu à Justiça a conversão da prisão em flagrante para a preventiva. A mulher e o filho, de 4 meses, foram retirados da residência e encaminhados para um local seguro, onde recebem atendimento, acolhimento especializado, medidas protetivas de urgência também foram solicitadas. Imagine quando um animal desse deixar a carceragem, né? A preocupação vem depois. Mas já tem aí as medidas protetivas, né? E a mulher já está sendo acolhida, porque, olha, misericórdia, situação relatada aqui, meu Deus do céu. O cara não deixava a mulher se manter, nem sair, né? E era vigiada, monitorada por câmeras de segurança. Mas agora tá aí, ó. Bem feito pra ele. Tá trancado lá e vai responder a justiça. Bom dia, estou na escuta do programa.
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0: Vamos lá então, ouvinte repórter. Aonde que tá? Mais uma vítima da mureta, trevo de Paulo Frontin, BR-476. Tá lá, ó. O carro lá, dependurado na mureta, hein? Dependurado na mureta. Temos o vídeo aqui, né? Olha aí, ó. O cara não conseguiu, o condutor não conseguiu vencer ali e acabou com as duas rodas do lado esquerdo do veículo dependuradas na mureta. Aquela mureta lá do trevo que dá acesso a Paulo Frontin, né? Que de noite, principalmente, se de dia já causa problemas, você imagina a noite, né? A noite sem iluminação, sem nada, né? E com chuva, né? Com neblina, é pior ainda. Meu Deus do céu.
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0: Vamos lá então. O povo reclama. Bom dia. Sérgio Soriano, tudo bem? Não quero me identificar, mas quero fazer uma reclamação de uma rua aqui no bairro Baixada São João do Triunfo. Rua a qual dá acesso ao bairro Rodeio Velho. Devido às condições precárias, neste final de semana, carros não conseguiram subir essa rua, por ser uma subida muito íngreme, rua estreita e em péssimas condições. Peço, se possível, a autoridades competentes da prefeitura, secretário de obras, que por favor coloque pedras, né? E passe a patrola nessa rua. Passo nessa rua quase sempre, pois dá

acesso ao bairro Rodeio Velho, lugar bastante movimentado, né? E conto com a ajuda desta reclamação para ver se melhora a rua no bairro da Baixada, acessando o bairro Rodeio Velho. Vamos passar aí para o secretário, para o assessor de imprensa da prefeitura de São João Triunfo, né? Essa reclamação aí, com certeza. Olha aqui, a ouvinte aqui, participando conosco aqui, né? Ela colocou assim, ó, não fale meu nome. Ele nem é animal, um retardado, e quantos desses, né, tem que as mulheres não conseguem contar. É com relação àquela matéria anterior ali, né? Tem mais gente ligado conosco aqui, né? O Flávio, bom dia, Soriano, estou ligado, é nóis. Valeu, Flávio, muito obrigado aí pela participação. Estou na escuta do programa, é o Edilson Macuco Vichineski, do Lajadinho, parabéns pelo programa. Valeu, Edilson, pediu para participar e já está participando, né? Bom dia, Sérgio, queria agradecer pela divulgação da nossa cantata de paz, dos pais, né, que foi realizada ontem em nossa primeira igreja do Evangelho Quadrangular. Foi lindo, a igreja estava cheia e com toda certeza todos que lá estiveram presentes se emocionaram e foram abençoados. Deus abençoe a você e a todos da Rádio Cultura Sul FM e do P97. Uma abençoada semana a você, Sérgio, e todos aí da Rádio Cultura Sul FM e a todos os ouvintes. Forte abraço, né? Tá aí, é o Veiga, né, que mandou. Valeu, Veiga, muito obrigado aí pela participação conosco, né? E no que precisar, estamos sempre à disposição, com certeza. Estamos na escuta aqui no Mato Queimado, Lapa, abraço, Orley participando conosco aqui também. Agora são 7 horas e 32 minutos, nós vamos ao intervalo e já já tem as ocorrências policiais das últimas horas. Música.

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1: Agora são 7:35, 7:35, iniciando aí o giro de informações no meio policial. Ocorrência atendida pelo Corpo de Bombeiros de São Mateus do Sul, SAMU e BPEC, em que durante o atendimento da vítima, houve uma reversão de uma parada cardiorrespiratória, que foi uma colisão auto-caminhão na rodovia BR-476, quilômetro 266, Vargem Grande, aqui em São Mateus do Sul. Fato que ocorreu por volta das 19:35 da sexta-feira. Uma vítima masculina, código 3, né? Segundo o solicitante, houve um acidente entre dois caminhões e um veículo, com uma vítima que teria sido ejetada do carro e estava em estado grave. Foram deslocados aí um caminhão, né? Do segundo pelotão do Corpo de Bombeiros, a ambulância, e tivemos aí quatro bombeiros militares diretamente envolvidos nessa ocorrência. Os órgãos de apoio, o SAMU, um Alfa e Bravo, né? E também tivemos aí os desdobramentos com relação a essa ocorrência, onde no local a guarnição encontrou uma vítima em parada cardiorrespiratória, fora do veículo. Os veículos encontravam-se fora da pista de rodagem. A BPEC de São Mateus do Sul encontrava-se no local realizando a sinalização. Logo após a chegada da guarnição, chegou a Alfa do SAMU e posteriormente a Bravo. Foi realizada uma massagem cardiorrespiratória por aproximadamente 30 minutos e após a estabilização da vítima, a mesma foi transportada pela Alfa do SAMU. O motorista da carreta encontrava-se ileso e permaneceu à espera da Polícia Rodoviária Federal. Até a saída da guarnição, a PRF não estava no local do acidente. No local permaneceu a BPEC de São Mateus do Sul. Não foram registradas imagens do local por parte das guarnições. Então tá aí. Esse fato que ocorreu na última sexta-feira, né, por volta das 19:30, aqui na BR-476, em São Mateus do Sul. Agora 7:38, 7:38. Tem ouvinte? Vamos lá então. O ouvinte vai falar aqui conosco nesse momento.
2: Bom dia, Serginho, bom dia. Eu sou na escuta, aqui no bairro dos Lima, manda um alô por Rio Claro aqui, hein? Aqui é grande também a audiência, o nosso grande amigo Floriano, né, o Florianinho, um grande amigo da gente, e ele também tá na escuta do programa aí, da Cultura Sul. Um grande abraço a todos, São Mateus do Sul e região. Um abraço aqui, o Jair de Oliveira, do bairro dos Lima.
1: Valeu, Jair. Muito obrigado aí pela participação, pela audiência e continue aí sintonizado. Bom dia, estamos na escuta do programa de Dinorá Mazepa, Passo do Meio. Alô, pessoal de Passo do Meio, muito obrigado aí pela audiência. Olha, chuva fina agora em São Mateus do Sul, né? Neblina, chuva fina, muito cuidado aí ao conduzir o seu veículo. E temos aí então 11 graus nesse momento, nevoeiro com chuva fina aqui em São Mateus do Sul. Antônio Linto, 9 graus. São João do Triunfo, 11 graus centígrados e 3 barras. Santa Catarina, 9 graus com sol nesse momento. Olha só, é o que diz a previsão, né? É o que diz a previsão. Então tá aí. Essas são as informações climáticas. Polícia Militar registra prisões por tráfico, furto, embriaguez ao volante e violência doméstica.

0: A Polícia Militar registrou diversas ocorrências durante os últimos dias, né, no final de semana, de União da Vitória. Entre os principais atendimentos estão prisões por tráfico de drogas, furto, embriaguez ao volante, violência doméstica, cárcere privado e cumprimento de mandado de prisão. Em União da Vitória, um homem foi preso após furtar um aparelho celular. A equipe policial recebeu informações por meio do grupo de policiamento de proximidade do comércio. Identificou o suspeito e conseguiu localizá-lo. O aparelho foi recuperado e o homem encaminhado à delegacia. Ainda em União da Vitória, a Polícia Militar atendeu um acidente de trânsito envolvendo dois veículos e seis ocupantes, entre eles crianças e uma recém-nascida. As vítimas receberam atendimento do SAMU e do Corpo de Bombeiros. Um dos condutores apresentava sinais de embriaguez, recusou o teste do etilômetro e teve constatada alteração da capacidade psicomotora. Ele recebeu voz de prisão e foi encaminhado para as providências cabíveis. Ainda em União da Vitória, uma bicicleta furtada foi localizada pela equipe policial em um imóvel do bairro São Gabriel. O objeto, uma bicicleta Oggi de cor laranja com detalhes verdes, foi reconhecido pela vítima e encaminhado à 4ª Subdivisão Policial. Nós tivemos também uma mulher que foi presa por desacato e desobediência durante um atendimento inicialmente relacionado a uma possível ocorrência de violência doméstica. Segundo a Polícia Militar, o casal havia ingerido bebida alcoólica e iniciado uma discussão. Não foram constatadas lesões ou ameaças contra a mulher, mas durante a orientação policial, ela teria desobedecido às determinações e desacatado os agentes. Em General Carneiro, a Polícia Militar prendeu um homem suspeito de tráfico de drogas, posse ilegal de arma de fogo. A equipe intensificou o patrulhamento em uma região que vinha sendo alvo de denúncias relacionadas ao tráfico. Durante a ação, foram encontradas porções de substância análoga à maconha, aproximadamente R$500 em dinheiro e uma arma de fogo artesanal. No mesmo município, uma operação da Rotan resultou na apreensão de 53 quilos de maconha e de um adolescente. Durante a abordagem de um suspeito em via pública, os policiais encontraram um tablete da droga. Conforme o relatório, o abordado indicou que havia mais entorpecentes nos fundos de uma residência próxima. Com autorização da moradora, os policiais realizaram buscas e localizaram diversos pacotes de maconha escondidos sob uma lona. O entorpecente e o adolescente foram encaminhados à Polícia Civil. Também em General Carneiro, a Polícia Militar atendeu uma grave ocorrência de violência doméstica, conforme o relatório policial. Uma mulher relatou que vinha sendo mantida em cárcere privado há aproximadamente 15 dias pelo companheiro. Isso aqui já é uma outra situação, né? Diferente daquela que nós relatamos aí que aconteceu aqui no Paraná, né? Ainda segundo a vítima, ela era impedida de sair da residência e de ter acesso ao telefone, além de sofrer ameaças de morte. No atendimento, ela relatou também ter sido ameaçada com uma faca e afirmou que o homem fazia ameaças contra ela e seus enteados. Diante da situação, o suspeito recebeu voz de prisão e foi encaminhado juntamente com a vítima à 4ª Subdivisão Policial. Em Bituruna, um homem com mandado de prisão em aberto pelo crime de estupro de vulnerável foi localizado pela Polícia Militar em uma residência no bairro Jardim Andréia. A equipe recebeu informações de que o suspeito, que havia passado por atendimento hospitalar em União da Vitória, estaria escondido na casa de sua mãe. Após diligências, os policiais localizaram o homem, que recebeu voz de prisão. Devido ao seu estado de saúde, ele foi encaminhado inicialmente para avaliação médica e, posteriormente, para as providências determinadas pela Justiça. Em Paulo Frontin, a Polícia Militar atendeu uma ocorrência de vias de fato no centro da cidade. Durante a abordagem dos envolvidos, um homem foi encontrado com uma quantidade de substância análoga à maconha. Ele foi encaminhado ao destacamento policial para a lavratura de termo circunstanciado. Além dessas ocorrências, A Polícia Militar também registrou diversos atendimentos relacionados à perturbação do sossego em União da Vitória, entre os dias 7 e 8 de agosto. As equipes realizaram orientações sem necessidade de condução dos envolvidos. Já ontem, em São Brás, União da Vitória, a equipe foi acionada para verificar uma possível situação de violência doméstica, com informação de que um dos envolvidos estaria armado. No local, o homem desobedeceu a ordem de abordagem e tentou fugir, mas acabou localizado pelos policiais. Nada de ilícito foi encontrado durante a busca e, após contato com os familiares, foi constatado que não havia violência doméstica, ameaça ou arma de fogo. O homem foi conduzido para a lavratura de termo circunstanciado por desobediência. Esses são os fatos aí que marcaram o 27º Batalhão da Polícia Militar, que abrange aí a nossa região. Após o intervalo comercial, vamos trazer informações da 8ª Companhia Independente da Polícia Militar, que inclusive registrou um homicídio ontem em Imbituva. Bom dia, Sérgio, estamos na escuta. É o Jaqueta da Vila Americana. Tá de jaqueta, Jaqueta? Né? Porque hoje tá friozinho aí, né?
1: Japona.
0: Tá de Japona, então, né, o Jaqueta. Muito obrigado aí pela participação conosco. 7h46.
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1: Agora são 7:50, 10:08, né? Estão faltando, segue aí, o céu nublado, uma neblina, chuva fina aqui na região de São Mateus do Sul. Você pode participar conosco através do 429-8804-2851, que com certeza nós vamos fazer o registro aí da sua participação. Oitava Companhia Independente. A Polícia Militar registrou diversas ocorrências nos municípios atendidos pela 8ª Companhia Independente da Polícia Militar. Entre os principais registros estão uma prisão por mandado em Ipiranga, uma prisão por embriaguez ao volante em Ivaí, casos de violência doméstica, furtos, acidentes de trânsito e ocorrências de perturbação de sossego, além de um homicídio que foi registrado daqui a pouquinho eu vou relatar. Em Ipiranga, durante patrulhamento no centro, policiais abordaram um homem que demonstrou nervosismo ao ser questionado sobre sua identificação. Após consulta aos sistemas de segurança, foi constatado que havia contra ele um mandado de prisão em aberto pelo crime de roubo majorado. Segundo a Polícia Militar, o homem é suspeito de envolvimento em um crime recente em Ponta Grossa, onde uma família teria sido mantida refém durante uma invasão à residência. Ele foi preso e encaminhado à unidade prisional. Também em Ivaí, uma ocorrência de trânsito terminou com a prisão por embriaguez ao volante. A Polícia Militar foi acionada após uma colisão entre dois veículos. Um dos condutores apresentou o resultado de 1,31 miligramas de litro de álcool por ar expelido no teste do etilômetro, enquanto o outro deu negativo. O homem foi preso e encaminhado para atendimento médico e posteriormente à delegacia da Polícia de Irati. Em Irati, a Polícia Militar atendeu diferentes situações relacionadas à violência doméstica e familiar. Em uma delas, um homem teria chegado embriagado à residência e ameaçado a filha e a esposa. O suspeito fugiu para uma área de mata antes da chegada da equipe e não foi localizado. No período seguinte, também em Irati, a Polícia Militar foi acionada após um homem, aparentemente sob efeito de drogas, danificar objetos e uma porta dentro de uma residência. Familiares conseguiram contê-lo até a chegada dos policiais. O envolvido foi encaminhado à delegacia da Polícia Civil. Em Inácio Martins, foram registrados casos envolvendo violência doméstica, incluindo uma ocorrência em que um homem teria entrado no pátio da residência da namorada sem autorização e proferido ofensas. Em outra situação, um ex-companheiro, aparentemente embriagado e com ciúmes, teria danificado o veículo da ex-companheira durante um baile. Em Rio Azul, a Polícia Militar registrou dois furtos. Em um comércio da localidade de Rio Azul dos Soares, um homem teria furtado uma mortadela e uma garrafa de cachaça. Queria comer mortadela e tomar cachaça. É mole, meu? E fugiu em seguida. O suspeito não foi localizado. Também houve registro de furto de ferramentas em uma chácara onde uma residência está em construção. Foram levadas duas extensões elétricas, uma serra mármore e uma parafusadeira. Em Rebouças, um supermercado registrou furto de aproximadamente 5 quilos de contrafilé. Segundo a Polícia Militar, o suspeito teria colocado a carne em uma mochila e deixado o estabelecimento em uma motocicleta vermelha, sem efetuar o pagamento. As imagens das câmeras registraram a ação, mas o autor não foi identificado. Prosseguindo com mais informações aqui ainda em Irati, uma colisão envolvendo dois veículos deixou uma passageira ferida. Ela relatou fortes dores na região do pescoço

0: e foi atendida pelo SAMU, sendo encaminhada para uma unidade de pronto atendimento. Os dois condutores realizaram o teste do etilômetro com resultado negativo. Inácio Martins, um veículo utilitário saiu da pista e capotou em uma ribanceira na localidade de Monjolo Grande. O condutor não ficou ferido. Já em Rio Azul, a Polícia Militar atendeu uma colisão entre dois automóveis. Um dos veículos apresentava débitos e acabou sendo recolhido ao pátio do destacamento policial. Em Imbituva, foram registradas duas ocorrências de lesão corporal durante a madrugada. Em uma delas, uma mulher de 30 anos relatou ter sido agredida na nuca por uma garrafa enquanto estava em um bar. Ela afirmou não conhecer a agressora. Outra ocorrência, uma mulher relatou ter sido agredida por várias pessoas durante uma festa após um desentendimento. Ela conseguiu fugir e pedir ajuda e foi encaminhada para atendimento médico. As equipes realizaram buscas pelos possíveis autores, mas ninguém foi localizado. Além das ocorrências criminais da 8ª Companhia Independente, foram realizadas diversas operações de fiscalização de trânsito nos municípios de Irati, Rebouças, Rio Azul, Teixeira Soares, Fernandes Pereira, Imbituva, Guamiranga e Ivaí. Também foram realizadas ações de fiscalização de medidas protetivas, policiamento preventivo em eventos, atendimentos relacionados à perturbação de sossego. E tivemos também aí os policiais efetuando testes do etilômetro nos condutores. A maioria apresentou resultado negativo. Menos mal, né? Ainda bem que estão se conscientizando de que bebida e volante, jamais, né? Agora, das últimas horas aqui, ó. Inácio Martins, por volta das 12 horas e 5 minutos, a Polícia Militar atendeu um acidente de trânsito na rua Duque de Caxias. Um veículo estacionado foi atingido lateralmente por outro automóvel. Durante o atendimento, os policiais constataram que o condutor do segundo veículo não possuía habilitação válida e apresentava sinais de embriaguez. O motorista foi encaminhado para atendimento médico e posteriormente submetido ao teste do etilômetro, que apontou 1,30. 1,30 miligramas de litro de álcool por ar expelido. Ele foi encaminhado aí à delegacia de polícia para as providências cabíveis. Em Rio Azul, por volta das 17 horas, a Polícia Militar atendeu um acidente no bairro Vila Feliz. Segundo os relatos, o condutor de uma caminhonete colidiu contra três veículos que estavam estacionados. O motorista admitiu que havia ingerido bebida alcoólica e realizou o teste do etilômetro, que apresentou 1,01. Diante do resultado, ele recebeu voz de prisão e foi encaminhado à delegacia da Polícia Civil de Irati. Em Imbituva, registro aí de um homicídio. A ocorrência de maior gravidade registrada em Imbituva e foi por volta das 21h30 de ontem. A Polícia Militar foi acionada após relatos de disparos de arma de fogo em um estabelecimento comercial. No local, equipes do SAMU constataram a morte de um homem que apresentava aproximadamente 5 perfurações provocadas por disparo de arma de fogo. Conforme informações de testemunhas e imagens de câmera de segurança, dois indivíduos chegaram ao estabelecimento em uma motocicleta de cor preta. O passageiro, que usava capacete, entrou no local, efetuou diversos disparos contra a vítima, e em seguida retornou à motocicleta e fugiu com o condutor, efetuando ainda um disparo para o alto durante a fuga. Durante as diligências, a Polícia Militar recebeu informações sobre uma motocicleta preta abandonada em uma estrada rural, sentido a localidade de Cachoeirinha. Uma equipe da Rocan foi até o endereço e encontrou uma Honda CG150 Titan caída ao solo e com indícios de incêndio no tanque de combustível. A motocicleta foi recolhida e encaminhada à delegacia da Polícia Civil. Equipes da Polícia Científica e do Instituto Médico Legal também estiveram no local para os procedimentos necessários. A polícia iniciou diligências para identificar os autores e esclarecer a motivação e as circunstâncias desse crime. Em Irati, o registro aí de ocorrências de injúria, lesão corporal, perturbação de sossego e possível invasão de dispositivo informático. Em um dos casos, um termo circunstanciado foi confeccionado após um desentendimento em um estabelecimento comercial. Ainda em Irati, uma vítima relatou ter sido agredida com socos, tapas, chutes durante um desentendimento, além de ter sido ameaçada com um pedaço de madeira. A vítima recebeu orientações sobre procedimentos cabíveis. Em Bituva, além do homicídio, foram atendidas ocorrências relacionadas à perturbação do sossego e desentendimento entre casal. Em uma das situações, um equipamento de som foi recolhido e as partes foram encaminhadas para a confecção de termo circunstanciado. Já em Ivaí, a Polícia Militar realizou operações de fiscalização de trânsito e reforçou o policiamento durante a festa em louvor ao Senhor Bom Jesus na comunidade de Rio do Meio e em uma festividade na localidade de Palmital. Patrulhamentos e pontos de bloqueio foram realizados para garantir a segurança dos participantes. Em Fernandes Pinheiro, equipes realizaram um bloqueio de trânsito na via de acesso ao município, com fiscalização de veículos e condutores. Também houve atendimento a uma solicitação de perturbação do sossego na localidade de Bituva dos Lopes. Em Guamiranga, 6 veículos foram abordados durante a operação bloqueio, todos em situação regular. Já em Teixeira Soares, a Polícia Militar atendeu uma ocorrência de desentendimento entre um casal, sem constatação de agressão, ameaça ou outra forma de violência. A Polícia Militar reforça a importância da colaboração da população por meio de denúncias que auxiliam no atendimento de ocorrências e na prevenção de crimes na região. Agora são 8 horas e 1 minuto, 8:01. Muitas ocorrências, né? Várias ocorrências aí no final de semana. Homicídio registrado aí na área da 8ª Companhia, né, em Bituva. E olha, gente, meu Deus do céu. Agora são 8 horas e 2 minutos. Intervalo. Já já voltamos.
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1: Agora são 8:06, 8:06. Banco Central adia novas regras no Pix para combater fraudes. É, você vai saber agora a nova data. Novas regras no sistema de combate a fraudes do Pix, prevista para entrar em vigor nesta segunda-feira, hoje, portanto, foi adiada pelo Banco Central. A nova data ficou definida para 26 de outubro. Outra mudança relacionada ao processo de recuperação de valores segue programada para 1º de setembro. O cronograma original havia sido estabelecido pela Instrução Normativa do Banco Central do Brasil 766, de 27 de julho. 3 dias depois, o Banco Central editou uma nova norma e transferiu parte das alterações previstas em agosto para outubro. A alteração adiada acrescentará a chamada profundidade no grafo. As notificações usadas pelas instituições financeiras para analisar suspeitas de fraude. O sistema já consegue rastrear o dinheiro em casos de contestação de valores. Se um golpista receber um valor e o transfere para outras contas, por exemplo, este mecanismo pode identificar essas movimentações posteriores e buscar recursos disponíveis para o bloqueio e devolução. Com a mudança prevista para outubro, os bancos passarão a receber também uma indicação de que em ponto dessa cadeia está determinada a transferência. Na prática, a informação dará mais contexto às instituições responsáveis por analisar as movimentações suspeitas e pode auxiliar no processo de rastreamento e recuperação do dinheiro. Já outra alteração segue prevista para 1º de setembro. O prazo para contestar uma devolução realizada pelo mecanismo antifraude passará de 30 para 80 dias, quando o recebedor afirmar que o recurso foi acionado fraudulentamente contra ele. É uma situação diferente daquela enfrentada pela vítima de um golpe. Quem envia um Pix após sofrer fraude ou outro crime já tem até 80 dias depois da transação para solicitar a recuperação do dinheiro por meio de mecanismo especial de devolução. Quanto antes a vítima comunicar a instituição financeira, porém, maiores são as possibilidades de encontrar valores disponíveis para bloqueio e eventual devolução. Então tá aí, né? Questão aí do Pix, que nós temos aí um adiamento das novas regras através do Banco Central para combater fraudes, né? Uma das regras inicia dia 1º de setembro e a outra

lá em outubro. Agora são 8 horas e 10 minutos, 8 e 10. Motorista de caminhão que caiu em represa na 376 no Paraná, ele foi identificado. Vítima de 44 anos. Motorista do caminhão que caiu aí na represa Vossoroca, em Tijucas do Sul.

O sepultamento está marcado para este domingo às 14 horas. Foi ontem, né, na verdade, porque o fato ocorreu no sábado, né? E ele foi identificado e o sepultamento foi ontem no cemitério Jardim Independência, em Araucária. O acidente ocorreu na BR-376, na região da ponte do rio Vossoroca. O caminhão saiu da pista e caiu na represa. O motorista foi encontrado no sábado pela manhã por mergulhadores do Grupo de Operações de Socorro Tático, o GOST, durante uma varredura ao redor da cabine do caminhão, que permanecia submersa. Segundo os bombeiros, a vítima estava sob o para-choque do veículo. Não foi necessário retirar a cabine da água para localizar o motorista. E as buscas pelo motorista começaram às 6h47 de sexta-feira, porque o fato ocorreu na sexta-feira, ele foi encontrado no sábado, né? Após o caminhão sair da pista e cair na represa Vossoroca. Durante a operação, equipes dos bombeiros utilizaram diversas técnicas para tentar localizar a vítima. Foram feitos mergulhos, buscas em área de mata e nas margens da represa, além de operações com embarcação e sonar. Na sexta-feira, os mergulhadores chegaram a acessar a cabine, fizeram uma varredura nos bancos do motorista e do passageiro, mas não encontraram a vítima. Durante a retirada do caminhão, feita pela concessionária responsável pela rodovia, a cabine se desprendeu e permaneceu submersa. Com isso, as equipes retomaram as buscas com sonar e novos mergulhos. Após ser localizado no sábado, o corpo foi retirado da água e levado ao posto da Polícia Ambiental. O caminhão não estava com carga no momento do acidente. Imagine, né? Acabou se perdendo na via e caiu na represa Vossoroca, sentido aí 476, BR-101 ali, né? Sentido Santa Catarina, Paraná, Santa Catarina. E tem uma grande extensão essa represa, né? Eu fico imaginando aí o que sofreu esse motorista aí, né? Porque a primeira coisa que você tenta é sair de dentro da cabine, né? Do caminhão, ou se é um veículo, mas a pressão da água não deixa, né? Por exemplo, você vai abrir uma porta aí, é uma pressão ali, se estiver submerso, é muito difícil, né? E ali a pessoa vai se debatendo, vai, né? Complicado, gente, complicado. Agora são 8 horas e 13 minutos, 8 e 13, vamos ao último intervalo e já voltamos aí para finalizar o Cultura Sul Notícias desta segunda-feira.

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1: Agora são 8 horas e 17 minutos, 8 e 17. Segue céu nublado, neblina, né? Aqui na nossa região. Eu falava daquele acidente lá do que aconteceu na sexta-feira, que foi atendido inclusive pelo Corpo de Bombeiros, né? BPEC, enfim, né? O fato ocorreu na sexta-feira por volta das 19h30, né? E aí tivemos ali uma reanimação na vítima, né? Por parte do Corpo de Bombeiros, massagem cardíaca e tal, né? E ele foi conduzido ao hospital, né? Mas infelizmente no sábado pela manhã, essa vítima aí do grave acidente envolvendo um veículo e dois caminhões na 476, rodovia do Xisto, quilômetro 266, região de Vargem Grande, em São Mateus do Sul. A ocorrência foi registrada na noite de sexta-feira. O jovem Alexandre Toporowski Maciel, de 17 anos. Ele chegou a ser socorrido com vida e encaminhado ao pronto atendimento municipal. Posteriormente transferido ao Hospital Regional de União da Vitória. Mas, lamentavelmente, acabou não resistindo e entrou em óbito por volta das 16 horas do sábado. O corpo foi encaminhado ao Instituto Médico Legal de União da Vitória, liberado, transladado a São Mateus do Sul, foi velado aí na capela da funerária Bom Jesus, né? E o sepultamento ocorreu ontem, às 16h30, para o cemitério de São Miguel da Roseira. Lamentavelmente, jovem de 17 anos, né? Com tudo pela frente, a vida toda pela frente, acabou, infelizmente, falecendo aí no sábado, né? Lamentável. Agora 8 horas e 19 minutos, 8 e 19. Para você que está à procura de um emprego, vamos às vagas da Agência do Trabalhador de São Mateus do Sul. Tem 3 vagas para auxiliar de cozinha. Uma delas é para restaurante japonês. Auxiliar de instalação para vidraçaria. Auxiliar de laboratório para empresa de erva mate. Auxiliar de manutenção predial, instalação de instalador de painel solar. Vaga para auxiliar de produção para ervateira. Vaga para balconista, essa vaga é feminina. Cozinheira para panificadora, ambos os sexos. Cozinheira para restaurante industrial, vaga feminina. Eletricista profissional, vaga masculino. Garçom para pizzaria, ambos os sexos. Vaga para garçom para restaurante, vaga masculina. Instalador de cortinas para loja de cortinas e decorações, vaga masculina.

0: Motorista rodoviário para empresa de aerossóis, ambos os sexos. Operador de retroescavadeira, também ambos os sexos. Vaga para operador de loja, reposição, ambos os sexos. Operador de produção para madeireira e transportadora, ambos os sexos. Vaga para padeiro para supermercado, essa vaga também para ambos os sexos. E vaga para vendedora para loja de calçados e confecções. A Agência do Trabalhador está situada aí na Rua Dom Pedro II, 437, aqui no centro de São Mateus do Sul. O atendimento é das 9 às 11 e das 13 às 16 horas. Então tá aí, né? São várias vagas e oportunidade aí de emprego para você que está à procura. Vamos trazer aí as informações agora, né? Das festividades do final de semana. Aliás, se você tiver aí algum evento, alguma festa, né? Pode mandar pra gente aqui que a gente vai divulgar aí com certeza, tá bom? É só mandar aí. Manda aí no 429-8804-2851 ou pode entregar aqui também na recepção da Rádio Cultura Sul FM. Olha, dias 15 e 16 de agosto, próximo final de semana, festa da padroeira na Igreja Católica Ucraniana Nossa Senhora da Glória em Cruz Machado. No sábado, animação com o grupo Tchê Gurizada. E no domingo, animação com o grupo Elite Baileira. Dia 16 de agosto, tarde dançante na Capela São Roque, em Paulo Frontin. Animação do Zé Moraes, a partir das 13 horas. Dia 16 de agosto, o 12º almoço italiano no Santuário Santo Antônio em Ribeira, em Bituva. O buffet, R$ 50,00. 16 de agosto, festa em louvor ao Senhor Bom Jesus na comunidade da Estiva, animação do Compasso da Vaneira. No dia 16 de agosto, tradicional festa em Marumbi dos Elias, em Rio Azul, na Capela São Sebastião e São Pedro, animação do grupo Os Monarcas. No dia 23 de agosto, festa do Alto da Pedra, na Capela Santo Antônio em Teixeira Soares, animação do grupo Homens do Pampa. No dia 23 de agosto, tradicional festa do padroeiro em Colônia Carazinho, em Paula Freitas, na Igreja Ucraniana, com animação do grupo Manotaço. E no dia 23 de agosto, também tem grande festa em Conceição de Cima, município de Rebouças, animação do grupo Marcação e a presença aí da equipe da Cultura Sul FM, que vai participar aí e animar esta festa. Mas hoje nós temos festa. E a festa vai ser aqui na Cultura Sul, porque o meu amigo Luciano Munhoz, ele está completando idade nova. Não é hoje? Então me passaram informação errada aí. É? Ô, dona Andréia? Segunda-feira que vem, dona Andréia. Não é hoje, não.
1: Te pegaram com essa pegadinha aí,
0: né? Me pegaram. Eu louco pra comer um pedaço de bolo aí, cara. Mas será que você não tá me passando a conversa?
1: Não. Aqui, quer ver minha identidade? Veja aqui, ó.
0: Não, eu confio em você.
1: É segunda-feira que vem, Sérgio.
0: Segunda-feira que vem?
1: Segunda-feira.
0: Meu Deus do céu.
1: A Andréia tá ficando doida.
0: É, né?
1: Mas vamos começar a comemorar a partir de hoje,
0: né? Vamos, a partir de hoje já, sem problema nenhum, né?
1: Sem problema.
0: Valeu então, Luciano.
1: Valeu.
0: Um abraço a todos aí que nos acompanharam, né? Uma ótima semana aí. E logo mais, meio-dia, estaremos de volta aqui, se Deus quiser. Grande abraço e até mais.

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Muito bom dia, ouvintes da Cultura SUFM 97.5. Você que acompanha o show do esporte comigo, Jaime Guiz, estamos chegando, hein? Manhã de segunda-feira para trazer as notícias do esporte da nossa região. Poucos eventos aconteceram nesse final de semana devido ao mau tempo. O pessoal acabou aí adiando as rodadas dos campeonatos. Mas aconteceu aí Campeonato Paranaense da terceira divisão. Vamos falar do Samas, vamos falar do Iguaçuzão. Tudo o que movimentou aqui o esporte da nossa região e também o que vem pela frente nesta semana. Obrigado a você, sintonizado em todos os cantos da nossa região. Ligadinho na Cultura Sul FM 97.5, aqui comigo, Jaime Guiz, no show do esporte. Teríamos rodada nesse final de semana lá no seu Osmar Mileski, lá na comunidade do Lajeado, mas devido ter amanhecido aí um mau tempo, né, então o pessoal achou melhor aí, né, adiar essa rodada para não ter aquele risco de se machucar, então ficando para a data ser definida ainda a rodada de semifinal lá no campeonato do seu Osmar Mileski na comunidade do Lajeado. Obrigado, seu Osmar, sempre acompanhando, sempre ligado com a gente, e assim que tiver notícia aí e quando será a rodada, ele vai passar para a gente. Tá difícil marcar a rodada porque tem muitos campeonatos por aí, no sábado, domingo, vários times aí em vários campeonatos, então fica difícil marcar, mas assim que tiver a data oficial, ele manda pra gente e a gente traz pra vocês aqui no show do esporte. Copa Jaú, nona Copa de Futebol Suíço lá na comunidade do Jaú, da Terra Vermelha. Tem rodada neste final de semana, a bola vai rolar então lá pela nona Copa Jaú da Terra Vermelha, em parceria com a Nova

Era arbitragem aí da cidade de Canoinhas. E os jogos, então, do dia 16 do 8, próximo final de semana, às 13h30, o Frigorífico São Francisco enfrenta a equipe do Água Azul. Às 14h30, pela chave A, o Ajax enfrenta a equipe do Água Amarela. Às 15h30, pela chave D, o UDF Lajeado enfrenta o Dortmund Lagoa. E às 16h30, pela chave D, o Magalhães enfrenta a equipe do Ligeirinhos. E haverá completo serviço de bar e cozinha, proibido a entrada com bebidas, hein, pessoal? Então vai para lá, mas vai lá, toma aquela cervejinha, aquele refri, mas compra no boteco, lá no bar do pessoal, então do Jaú da Terra Meia. É proibido levar bebidas alcoólicas. Nona Copa de Futebol, o Suíço no campo do Jaú da Terra Vermelha. Abraço a todos o pessoal da Terra Vermelha, os organizadores aí, voltando, né, com atividades aí no Jaú da Terra Vermelha. E no sábado, sexta-feira, sábado, o pessoal trabalhou bastante lá, dando aquele trato no gramado, deixando tudo prontinho para esse final de semana a bola rolar perfeita aí no campo do Jaú da Terra Vermelha. Nosso amigo Tinho, manda um recadinho pra gente também. Obrigado, Tinho. Vem aí, Copa Interbairros Comunidades no Esportinho. Você é convidado aí a participar desse grande campeonato que vem pela frente. Mais informações, entre em contato, nosso amigo Tinho. Escreve a sua equipe. Abraço, pessoal do Canoeiro, acompanhando. Obrigado, meu amigo Ismael, seu Osmar, o Vini, todo o pessoal do Canoeiro, pessoal da Água Azul também sempre ligadinho com a gente. Obrigado, Zé Adolfo. E o Zé Adolfo já mandou pra gente rodada aí deste final de semana, né, meu amigo Zé Adolfo? É, no próximo final de semana. Então teremos aí no dia 15 de agosto, Amistoso Juvenil, Água Azul e Colégio Duque. Às 13h30. Então, amistoso às 13h30 entre Água Azul e o Colégio Duque às 13h30. Às 15 horas a bola rola pelas quartas de final. Palmital e Faxinal. Valendo vaga então para semifinal. Palmital e Faxinal às 15 horas. E às 16 horas, o União 112 enfrenta a equipe do UDF Lajeado. É no próximo sábado no campo da Água Azul, quinto campeonato de futebol 7 que está sendo organizado lá na comunidade da Água Azul. Obrigado, Zé Adolfo. Obrigado a toda a direção aí da Água Azul também mandando aqui pra gente. Falando em Campeonato Paranaense da terceira divisão, a bola rolou no sabadão aqui pela chave, pelo grupo da nossa região. O Samas, na sua terceira partida, jogando fora de casa, encarando a equipe do Hope Internacional, num gramado bastante complicado, grama sintética, mas com muita água aí lá no Atílio Joanedes, no sábado, dificultando bastante, né, o pessoal ir praticar o futebol. E o Samas acabou perdendo mais uma, né? 1 a 0 aí para a equipe do Hope Internacional. Terceira partida, terceira derrota do Samas, que começa a se complicar no campeonato. Tem chances ainda? Tem chances. Mas já começa a ficar mais complicado, mais pesado aí para o Samas buscar a classificação para a próxima fase. Porque agora já entramos no retorno. Próximo jogo será no sabadão em casa. Encara a equipe do Irati, o jogo da volta. Primeiro jogo lá no E Coronel Emílio Gomes, o Samas perdeu por 1 a 0, onde teve dois jogadores expulsos, um jogo difícil e levou gol aos 47 minutos do segundo tempo. E encara o Irati, que vem de derrota. O Irati, neste domingo passado agora, foi até a cidade União da Vitória encarar o Iguaçu, Pantera do Vale, e acabou perdendo também pelo placar de 1 a 0. Um campo também muito prejudicado, tá muito crítico também a situação lá do Choco, na cidade de União da Vitória. O estádio tá bem, né, sofrendo muito inverno, muita chuva. Tava difícil do pessoal jogar a bola ontem lá no Choco Pereira, mas o Iguaçu superou o Irati, continua invicto, sem tomar gols. Não tomou gols ainda a equipe do Luiz Tosta. E está invicta e segue líder da ponta com 9 pontos. Era o jogo que valia a liderança do campeonato nesse grupo. E o Iguaçu garante a ponta, 3 jogos, 3 vitórias, 9 pontos ganhos, deixando o Irati com 4 pontos e também deixando o Hope também agora com 4 pontos. E o Samas ainda não somou ponto até agora. Jogo de sábado importantíssimo, 15h30, sabadão que vem aqui no Estádio Municipal Edson Carlos Sheraton, Samas e Irati. Um jogo que vale muito pro Samas, como eu fui falando, hein? Olha, se o Samas vencer,

Segura o Irati, que tem 4 pontos. E o próximo jogo do Samas é contra a equipe do Hope, também aqui em São Mateus. Então ele joga 2 jogos seguidos aqui em São Mateus do Sul. Jogo importantíssimo sábado. É tudo ou nada para o Samas no sábado, hein? Precisa vencer para seguir vivo em busca da classificação. Se vencer, aí no próximo jogo, já um jogo muito também difícil contra o Hope aqui, mas é um confronto direto contra Irati e Hope. Então o Samas precisa urgente e mais do que tudo dessa vitória no próximo final de semana aqui em São Mateus do Sul. Contando com o apoio da torcida, agora é hora da torcida do Samas ir ao estádio, empurrar a equipe do Samas, porque agora sim a equipe do Samas precisa mais do que nunca de você, torcedor São Mateuense, você que apoia a equipe do Samas para a próxima, buscar a classificação para a próxima fase. É sábado às 15h30, aqui no Estádio Municipal o Edson Carlos Xerã em São Mateus do Sul. Tão jogando de bola entre Samas e a equipe do Irati, buscando a primeira vitória no Campeonato Paranaense. Então, para fechar aí o Campeonato Paranaense da terceira divisão, Samas enfrenta o Irati aqui em São Mateus do Sul, e a equipe do líder, né, o Iguaçu, vai até a cidade de Campo Largo, lá no Atílio Geonedes, enfrentar a equipe do Hope Internacional aí também. Jogo importantíssimo pro Iguaçu, retorno para manter a pegada e buscar a classificação invicta aí, a equipe do Iguaçuzão, o Pantera do Vale, que ontem, mesmo com o tempo ruim, né, um tempo aí fechado, chuva, não foi aquele público que o pessoal esperava lá no Antioco, na cidade de União da Vitória, não chegou aí a 1.000 pessoas, né, já foi mais de 1.100 no primeiro jogo em casa. Esse era um jogo esperado, muita torcida, o tempo não colaborou muito aí, o torcedor foi ao estádio aí, mas não superou o público do primeiro jogo. Mas o Iguaçu fez o seu papel, venceu mais uma e agora vai até a cidade de Campo Largo buscar mais uma vitória para cima da equipe do Hope Internacional. E é o que o Samas também precisa, né? Precisa que o Iguaçu vença o Hope fora de casa, que mantenha a campanha boa, porque agora é importante tirar pontos também do Hope. A briga aí, se o Samas conseguir uma vitória para cima do Irati, vai ficar essa briga entre Irati, Samas e Hope aí, buscando a segunda vaga do grupo e quem sabe, né, até uma terceira vaga. Mas lembrando que os outros grupos lá, mais da região norte, também estão muito disputados, muito equilibrado também os grupos da terceira divisão do Campeonato Paranaense desse ano. Copa São Mateus, muitas equipes se inscrevendo na Copa São Mateus, a edição aí no CT Ouro Verde. Na Série Ouro, temos inscritos fora do prumo: São Domingos, Real São Mateus, Convissão, Seleto, União Amigos, Estrelinha do Turvo, Tabajara, Celtic, Ponto Forte, Saltinho. É mais um lado da cidade de Rebouças. Saltinho, Mercado Antunes, então, também na Série Ouro. Na Série Prata, Fluxo FC, Náutico, Costebel, Los Hermanos, Arsenal, ASPP, Bayer Lagoa, Os Brutos, Ousadia, Sem Futuro, Vila Iguaçu e União FC Triunfo. Na Série Bronze, Meia Boca, Leões FC, Misto Pontilhão, Magalhães, Final de Rua, Cambará, Red Bull Papuan, Leverkusen, União Palmeiras, Dortmund Lagoa, Futsábado e Juventude FC. Essas são as equipes inscritas na Copa São Mateus, na categoria Bronze, Prata e Ouro. Campeonato Municipal de Futsal aqui em São Mateus do Sul. Está em movimento aí a categoria cinquentinha. Temos logo logo o pontapé do feminino e abertas as inscrições para a categoria livre. Livre adulto. Temos na categoria bronze, prata, ouro e a novidade desse ano, a série especial. Dúvidas? Vai até a Secretaria Municipal de Esportes ali no Ginásio Polacão, tira suas dúvidas, escreve sua equipe e não fica de fora desse grande campeonato municipal categoria livre que vem pela frente. E depois, para fechar ainda o campeonato municipal de futsal, teremos categoria 35+, 45+, teremos o sub-20 e também as categorias de base. É o futsal de São Mateus do Sul, que tá fazendo bonito, né? Estamos aí com o São Mateus, Colégio São Mateus, foi campeão, né, nos jogos escolares,

0: Série do estado e agora está no Brasileirão, classificado para o Brasileiro, o futsal de São Mateus do Sul. Quem não foi muito bem no futsal, Série Bronze, Campeonato Paranaense, a equipe do futuro craque Paula Freitas, que não faz uma boa segunda fase, perdeu mais um jogo em casa de goleada aí para a equipe do Santa Helena e vê as chances de classificação embora, né? Tá difícil para a equipe do Paula Freitas, futuro craque, classificar para a próxima fase. Trouxe outros jogadores, jogadores conhecidos, como estreou agora nesse último jogo o Diego, popular motor aí da cidade de Canoinhas, mas não foi o suficiente aí para segurar a forte equipe do Santa Helena e buscar 3 pontos para o futuro craque Paula Freitas. Então, tá indo cada vez mais distante a classificação para a equipe do futuro craque Paula Freitas para a próxima fase. Mas já a Dabi Bituruna vai muito bem, né? Muito bem a Dabi e busca aí a classificação para a próxima fase. A Dabi Bituruna. Campeonato Brasileiro. Final de semana teve Campeonato Brasileiro. A bola rolou, muita emoção e as partidas aconteceram e cada vez mais, hein? Ficando acirrada aí a disputa do Brasileirão e os resultados desse final de semana, hein? Tivemos vários jogos. Tivemos no sábado a vitória do Grêmio, clássico dos Tricolor. Grêmio 2, São Paulo 1. Não deu pro São Paulo, hein, negão? Remo 2, Atlético Mineiro também 2. Tivemos o Coxa. O Coxa venceu a Chape, afundando ainda mais a Chape. Coritiba 2, Chapecoense 1. E também tivemos Botafogo 1, Fluminense também 1. Jogos do sábado. No domingão, tivemos Cruzeiro 3, Mirassol 1. Vitória do Cruzeiro. Bahia ficou no empate com o Vasco da Gama 0x0. O Palmeiras também ficou no empate com a equipe do Internacional 0x0. E vê o Flamengo chegando mais perto aí da liderança. O Palmeiras é líder, mas o Flamengo tá chegando. Quem tá chegando também é o Atlético Paranaense, o Furacão. Depois de não ter ido muito bem na Copa do Brasil, ter levado de 4x0 do Vitória, se recuperou e venceu o Santos fora de casa, lá na Vila Belmiro, 2x0 pro Furacão. O Corinthians, o Corinthians se deu bem, hein? 2x0 pra cima do Bragantino. E o Flamengo venceu o Vitória, 2x0 também pro Flamengo. A classificação atualizada: Palmeiras líder 48, Flamengo segundo 42, terceiro Atlético 40, quarto o Fluminense com 35, em quinto Cruzeiro 33, sexto é o Bahia também com 33 pontos, sétimo colocado o Corinthians foi para sétima colocação, 32 pontos, oitavo Bragantino 31, nono Botafogo 30, décimo Coritiba com 30 pontos também ganhos, décimo primeiro Atlético Mineiro 29, décimo segundo São Paulo 26 pontos, décimo terceiro o Vitória com 26, décimo quarto Grêmio 25 com a vitória saiu dali de perto da zona de rebaixamento. 15º Mirassol 23, 16º primeiro fora da zona de rebaixamento, o Inter com 23 pontos. Indo para a zona de rebaixamento, hein? O Santos de Neymar é o primeiro ali na zona de rebaixamento com 22 pontos. 18º Vasco da Gama 22, 19º Remo 22 e o Lanterninha é a Chapecoense com apenas 10 pontos ganhos. É a classificação atualizada do Campeonato Brasileiro da Série A. Agradecendo a você que acompanhou nesta segunda-feira o Show do Esporte comigo, Jaime Guz, aqui na Cultura Sul FM 97.5, para mais de 1 milhão de ouvintes. Que tenhamos uma abençoada semana. Amanhã temos um novo encontro a partir das 8h30 aqui no Show do Esporte. Um abraço a todos e até amanhã.
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0: E aí, gente, tudo bem com vocês? Tudo certo? Tudo tranquilo? Uma ótima segunda-feira. Muito frio por aí ou não?
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0: Onde quer que esteja, na sua casa, no seu trabalho, me levando, me trazendo de carona, está começando agora. Ai, que delícia, gente, friozinho bom demais, hein? Sim, estava com saudades dele, hein?

José de Camargo, Luciano, irmão da lua, amigo das estrelas. Eita, gente. Tem gente que vive com a cabeça aí no mundo da lua, né? Eu sou uma delas. Tem dias que eu tô. Gente do céu. Eles Just Call Girl passou por aqui com Wesley Safadão também. E Natanzinho Lima, mentira estampada na cara. Bom dia, onde quer que você esteja. Na sua casa aí. Você, meus amigos da agricultura pecuária. Pessoal do interior, né? Hoje chovendo.

mundo, né? Pouca coisa que consegue fazer, né? Não é muita coisa. Nossos amigos também aí da construção civil, somente se for no local fechado, né? Aí consegue fazer. Pessoal que tá aí na construção,

os nossos motoristas de aplicativos, também as nossas amigas lá de casa. E para você que está no seu merecido descanso, numa segunda-feira, olha que beleza, um dia bem especial. Que esta segunda-feira seja uma segunda com muitas coisas boas para vocês, com muitas notícias boas também, muita saúde. Que é o que importa, não é mesmo? 9 e 11, daqui a pouco nós temos mais músicas, a sua participação no 98804-2851. E hoje você estará concorrendo a um kit da Rádio Cultura Sul FM e uma erva mate, né? A Sokolowski, para você aproveitar, tomar aquele chimarrão gostosão demais, né, Josefa? Bom dia também para minha amiga Regiane, que já mandou mensagem para cá. Enfim, já sabe, daqui a pouco temos mais músicas e a sua participação, que a Nelite aqui está aguardando. Eu sou a Nelly, Nelinha, Nelite, Anelosa, hashtag o docinho da cultura, sua FM, que te faz companhia.

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existe uma teoria que se chama 90-10, onde uma pessoa tem 90% daquilo que você procura em alguém, só que você foca naqueles 10% que falta. Aí você sai pra rua, se aventura, e realmente você encontra aqueles 10%, mas não se deu conta que perdeu os 90%.

Bom dia, Ariana. A semana começa agitada com muitas comunicações, deslocamentos e abertura para novas relações que poderão surgir pelas redes e até de maneira casual. Não se iluda com aparências, não. A proximidade dos filhos e novos planos para a vida íntima vão animar o clima em casa. Aproveite para organizar ideias de um projeto autoral, Ariano. Como é que você está? Boas notícias no trabalho pedirão checagem. Desfaça confusões e não se iluda com miragens, não. O ditado, mais vale um pássaro na mão do que dois voando, valerá também para o dia de hoje. Um contato próximo trará uma informação relevante que vai orientar escolhas. O seu jeito calmo pesará a favor numa negociação importante. Retome também uma antiga parceria. Prestígio em alta, Touro. Como é que você está? Uma ótima segunda-feira, os meus amigos geminianos, assim como eu, assuntos financeiros estarão em destaque. Organize as contas e defina prioridades antes de assumir novos compromissos. O amor e o lazer trarão leveza e inspiração para você começar a semana com força total. Então evite acreditar em propostas sem lastro, por mais encantadora que pareça, tá? Bom mesmo será para se cercar, tá? De fontes confiáveis. O amor, está em alta, geminiano. Nada melhor do que começar o dia com autocuidado e visualizar aí o que quer para o futuro, não é mesmo? As perspectivas de crescimento profissional e financeiro serão positivas. Organize o orçamento e também planeje os próximos investimentos com muita calma. Conversas com a família darão nitidez aos sonhos. Prepare-se para novas conquistas e para maior estabilidade, Câncer. Daqui a pouco temos previsões chegando para Leão, Virgem, Libra e também Escorpião, claro, com a sua participação aqui no Manhã Show. Bora de pagode? Eita, ainda bem que você chegou, hein?

Essa aí era pra mandar pro Cremoso e pra Cremosa, viu? Perdeu a chance. Se não mandou, uma note aí. Xande de Pilares, ainda bem. Eita, declaração de amor, né? Nossa diva Marisa Monte, a mulher sabe dar aquela canetada bonitaça, né? Sabe fazer uma poesia e uma canção, né? Eita. Gente, apaixonado, são outros 500. 9h27, já eu volto com mais músicas. E claro, beijos e abraços pra Lúcia, pro Gabriel, pra Marlene, pra Josefa, pro Irineu, todos participando com a gente aqui e concorrendo, né, o presentaço de hoje, um kit da Rádio Cultura SFM mais erva mate Sokolovski.

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2: É aqui na Rádio Cultura Sul FM 9:30, mais famoso como 9:30, mais conhecido como 9:30, ou 30 minutos por daqui a pouco. Quem tem cultura tem tudo.

E aí, Leonino, tudo bem com você? Vamos então ver o que os astros prepararam ou dizem pra você. As melhores soluções virão em momentos silenciosos de meditação, hein? E também de relaxamento. Comece o dia em conexão com a sua força interior. Uma parceria vai ganhar profundidade e pode se transformar em algo duradouro. No amor, evite idealizar demais com quem você mal conhece. Critérios estarão mais exigentes. Novas amizades também entrarão no radar, Leonino. Como é que você está? Saúde, hábitos e rotina pedirão atenção, então reformule a agenda e distribua melhor o seu tempo de trabalho e de autocuidado. Pequenas reformulações de agenda poderão dar grandes resultados também. Amigos darão apoio também em um assunto prático que estava um pouco parado. Evite também gastar dinheiro com um encantamento passageiro. Descanse e desacelere, por favor, virginiano. Como é que você está, hein? Vista sua melhor versão e comece a semana com maior abertura social. Isso, investimentos também no futuro. Charme, empatia, elegância e diplomacia não vão faltar nesta fase com Vênus em seu signo. Seus poderes e encantos estarão em destaque. Reuniões profissionais serão bem-sucedidas. Valorize também seus talentos e firme sua posição no grupo libriano. E aí, como é que você está? Uma ótima segunda-feira será um bom momento para viajar, iniciar um curso ou uma formação acadêmica. Resolver questões de documentação também e colocar a vida em ordem. Rotina disciplinada vai beneficiar a saúde e o trabalho. Aumente sua produção, você poderá firmar um contrato promissor e alavancar a carreira também. No amor, tempo de espera. Avalie expectativas com muita calma, escorpião. Previsões daqui a pouco para Sagitário, Capricórnio, Aquário e Peixes aqui no Manhã Show, porque agora temos música chegando, menos é mais. Pagodinho gostoso demais. E a sua participação também. Marlon, um abraço pra você. Tudo de bom. Aquele abraço.

0: Menos é mais, champanhe. Vamos estar o quê? Comemorando? Bom dia, bom dia, bom dia. Aqui também quem está mandando mensagem, Raíssa e Pinhaque, né? Beijo pra você, tudo de bom. Obrigada pela sua sintonia, obrigada pela sua audiência. Muito obrigada aí por estar com a gente, acordando cedo, né? Tem gente aí que tem uns horários diferentes, né? Mas tem gente também que acorda super cedo, né? Isso. E esse horário aí já está na hora do quê? Cafezinho já passou, né? E aí, como foi o café hoje? Cafezinho preto, com leite, sem leite, com açúcar, sem açúcar? O meu foi com pouco açúcar. Com pouco açúcar. Hoje consegui comer meu mamãozinho também pela manhã, né? Porque, né, somos filhas de Deus e merecemos, né? De vez em quando fazer um cafezinho de hotel em casa. 9h42. Marlene, e aí, como que tá, hein? Mas na verdade, vou te contar uma coisa, a vontade mesmo é daquele pão caseiro. Hoje acordei com aquela vontade de um pão caseiro. Meu amigo, minha amiga, aquele pãozinho caseiro assim, ó, com uma margarina por cima, né, bem fresquinho, né? Tem gente que prefere uma banhazinha, também vai muito bem, obrigada. Colesterol, depois a gente pensa um pouco. Gente, vamos lá, rapidinho, intervalo comercial, na sequência eu já volto. Só vou pegar um cafezinho aqui e ouvir o que os nossos patrocinadores têm a dizer pra gente a respeito das promoções, das ofertas e tudo que eles têm destinado aí pra nós.
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1: Nove e 46, nota de falecimento. O plano de famílias Univida da funerária Bom Jesus comunica o falecimento da senhora Marta Kotrick, ocorrido na data de ontem em Campina Grande do Sul, aos 62 anos de idade. A despedida está acontecendo na residência da família, na localidade de Rosas. Sepultamento será amanhã, às 9 horas, no cemitério de Turvo de Baixo. Familiares enlutados antecipadamente agradecem a parentes e amigos que lá comparecerem. O plano de famílias Univida da funerária Bom Jesus comunicou o falecimento da senhora Marta Kotrick, ocorrido ontem aos 62 anos de idade.

0: 9h47. Beth, um abraço pra você, tudo de bom. Sabe que hoje também vou fazer, mas eu quero fazer aquele pão 10 dobras. Ele demora um pouquinho mais pra fazer, mas ele fica uma delícia também. Uhum. Hoje é esse que eu vou fazer. Vamos lá, olha.
1: Vai pro roteio. Eita! Pra ver montarinho.
0: Ah, vai fazer
1: ela
0: o que então?
1: Vai pro roteio pra beber cachaça.
0: Fazer o quê?
1: Sabe o que é que ela tá, entendi, interessada? Sabe o que é que ela,
0: eita,
1: quer?
0: Eita!

0: As últimas previsões astrais chegando aqui na nossa manhã de segunda-feira. Sagitariano, como é que você está, hein? Conexão com alguém influente vai abrir um caminho inesperado neste início de semana. Conversas e ideias vão fluir com facilidade e rara também. Um assunto de dinheiro compartilhado poderá se resolver com franqueza, sem nenhum estresse. Evite promessas exageradas e idealizações também. Uma máscara social poderá cair, fique longe de gente confusa, Sagitariano, por favor. Um acordo poderá finalmente sair do papel. O dia também vai favorecer associações e parcerias. As finanças vão ganhar reforço com uma decisão firme e bem calculada. Negocie uma proposta profissional e concretize as mudanças desejadas. Mercúrio vai trazer também reflexões importantes sobre os caminhos a seguir. Planos de futuro darão segurança no amor, Capricorniano. A semana vai começar aí com conquistas no trabalho e muita produtividade. Brilhe nas reuniões e nos eventos profissionais. Você estará com força total para unir equipe, firmar alianças, fortalecer sua posição e ganhar confiança e tarefas também aí de chefes e autoridades. Conexões com pessoas de fora vão abrir portas. Formalize também uma relação especial. Casamento estará em alta, aquariano. Assuntos íntimos e acordos financeiros a dois estarão em destaque neste início de semana. Aposte numa conversa franca para resolver uma pendência do passado ou dos filhos e ganhar maior tranquilidade. Será um ótimo momento para aprofundar vínculos e dar maior leveza às relações familiares. Sucesso financeiro no trabalho. Se organize melhor também, pisciano. Previsões astrais amanhã a partir das 9 aqui no Manhã Show, porque agora temos pagodinho gostoso chegando. Sua participação no 98804-2851. Alô, Fartura do Potinga. Tudo bem com vocês? Quem está curtindo aí, né? Levando de carona, Fernando da Vila Americana. Tudo bem?
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0: 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Gente, você que está chegando agora aqui comigo, eu sou a Nelly, Nelinha, Nelly, Chanelas, a hashtag docinho da Cultura Sul FM, que te faz companhia até o meio-dia, aqui na 97.5. Sim, pra você aqui de São Mateus do Sul, de toda a região, quero saber de onde você está me ouvindo, o que é que você está fazendo. Tem gente que está aí naquela faxina, né, naquela faxina bem malemolente, porque hoje chovendo, né, gente? Mas não esquece de abrir a casa aí, não está chovendo com o vento, então abra a casa, dá aquela arejadinha, né? Vai dar uma varridinha na cozinha, né? Isso, exatamente, porque às vezes a gente acha que não, mas parece que os nossos calçados são verdadeiros aspiradores de pó, que vão lá fora aspirar toda quanto é pó, tudo quanto é sujeira, tudo quanto é coisa, a gente traz tudo pra dentro da casa. Então, assim, hoje nem tanto, né? Porque tá chovendo, mas, né? Tem umas graminhas, umas coisinhas ou outras que, né? Então vamos varrer a casa, dar uma ajeitadinha, limpadinha, daquele jeito, bem bom, gostoso demais, né? Isso, aproveita o dia pra dar aquela organizada nas gavetas, dá uma olhadinha nas panelas, o que você vai deixar, o que você não vai deixar, viu? Não esqueça que uma panela velha ainda faz muita comida boa, mas também é boa, né? Muito bom ter algumas coisas novas. Enfim, vamos lá, vamos aproveitar o dia de hoje. Hoje, dia 10 de agosto de 2026, mais um mês, né? Iniciando o mês de agosto. E, gente, daqui pra frente vai ser, olha, rapidinho demais, hein? Isso, já estamos aí, ó, na expectativa das eleições, na expectativa do Natal também. Eita, ai, gente, agora sim, agora eu peguei pesado, falei pouco, mas magoei bastante. Se você fez muitos planos para este ano aí, para este segundo semestre, corre, porque senão não dá tempo.
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3: O Brasil já tem regras mais duras contra abuso sexual infantil, inclusive na internet com o uso de inteligência artificial. A Lei 15.487 passou a vigorar nesta sexta-feira, dia 7, e altera o Estatuto da Criança e do Adolescente, o Código Penal, o Código de Processo Penal, a Lei dos Crimes Hediondos e a Lei de Combate ao Crime Organizado para endurecer o tratamento penal aplicado aos autores desses delitos. Entre as principais mudanças, a legislação amplia as possibilidades de investigação de crimes sexuais praticados pela internet, a nova lei autoriza rondas virtuais por órgãos de segurança, a fim de identificar e coletar arquivos disponibilizados em ambientes digitais públicos. A atividade dispensa autorização judicial prévia. A norma também reforça a atuação de policiais infiltrados na internet para apurar crimes. O texto passa a considerar explicitamente o uso de tecnologias de inteligência artificial em crimes relacionados à violência sexual infantil. A legislação aumenta as penas para autores que usem recursos como deepfakes, filtros ou outras ferramentas capazes de alterar imagem e voz para se passar por crianças ou adolescentes e aliciar vítimas. Além disso, haverá aumento de pena para criminosos que empregarem mecanismos de anonimação digital, como ocultação ou falsificação de endereço de IP e outros identificadores, com o objetivo de dificultar a identificação pelas autoridades. 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
4: 10:05, chegando agora de Brito e Samuel. Olha aí, Bernadette acabou de mandar aí uma imagem. Uma imagem que me deu água na boca aqui, ó. É, ela está

E sovando um pão, agora tá crescendo já, né? Eita, que delícia! Nossa amiga Bernadette Popenda Malman da Colônia Taquara, hoje tem pãozinho fresquinho, gostosinho, quentinho, com margarina, certeza, né? Eita, pra ficar melhor ainda, um ovo caipira mexidinho? Mas eu tô que tô, hein? Eu tô muito exigente não, inteligente, como diz meu pai.

Eita, comigo é na base do beijo. 10 e 17. Bom dia, meu amigo Adriano da Lapa. Tudo de bom pra você? Quem tá na abstinência aí de doce, hein? Tava na abstinência do docinho aqui, eita, mas se preocupa não. Vamos fazer essa glicose subir ainda hoje, 10 e 17.

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10h20.

Rita Lee, desculpa, viu, gente? Desculpa o Aue. Dilson, tudo bem com você, Lajadinho? Gente, é o seguinte, mandando sua mensagem pro 98804-2851, aí temos dois prêmios do dia de hoje. Dois. Primeiro que é um kit da Rádio Cultura FM com Eva Mati Sokolowski, que será o sorteio aqui no Manhã Show. Mas, também temos outra promoção, sim, da carga de gás, que será realizado o sorteio às 5 horas da tarde no programa Terra Nativa. Então, você pode mandar mensagem e participar das duas. Mas deixa ali, ó, qual o sorteio que você quer. Você quer do kit ou você quer ali da carga de gás? Quanto mais mensagens você enviar, mais chances você vai ter de ganhar.

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2: Gabi Santana, beijo pra você, bom dia. Zone também de Porto Ribeiro. Irineu, e aí, como é que você está? Irineu Rosnowski da Colônia Cachoeira. A Rita também, o Marlon, mandando um abraço pra mãe hoje que está de aniversário, dizendo que ama muito ela. Então, a mamãe aí do Marlon, um abraço pra você, tudo de bom, que a senhora tenha muita saúde, muita paz. Eita, e tem festa hoje, hein? Tem que ter.

Tá aí, ó, tá aí, Thiago, amiga parceira, 10h43, aquela manhã super especial pra você, sintonizada aqui no Manhã Show. E claro, eu sou a sua amiga, é, isso, tô sendo parceira, hein? Bom dia, José Ribeiro Huck, Walter, ó, tá participando aí, hein? Eita, segunda-feira e o gás já acabou, acontece, de certo, porque tava ontem assando aquela costela no forninho, né? Aí gastou o gás mais rápido. 10h43.

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parece um anjo. Mas alguns parecem anjo, né? Aqueles anjos que caiu com a cara no chão, né? Mais ou menos isso. Ei, lá, piadinha de quinta série. Gente, 10h57, sua participação, olha, no 98804-2851. Hoje temos kit, né, da Rádio Cultura Sul FM e também temos erva mate Sokolovski pra você. Paulo Barbosa, tudo de bom pra você. Participando também aqui o Rafael, mandando sua mensagem. Rafael, um abraço pra você, pra toda a sua família. Obrigada pela sua sintonia, muito obrigada pela sua audiência. Gente, é o seguinte, nós vamos rapidinho pro intervalo comercial e, claro, além da sua participação, da sua mensagem, seus beijos, seus abraços, enfim, tudo aquilo que a gente gosta pra uma segunda-feira, gente, segunda-feira, hoje dia 10. Sim, estamos aí felizes, faceiros, com duas alegrias, né? Dia de pagamento é duas alegrias. Você vê chegando e vê saindo. Ei, lá, coisa boa. Mas vamos agradecer, hein? Que tenho que tirar, senão seria muito pior. Já já eu volto então com mais músicas. E também já vamos começar aí com os momentos foca, né? Pode ser? Beleza.

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1: A Universidade Federal do Paraná, UFPR, está com inscrições abertas para o processo de ocupação de vagas remanescentes, PROVAR, que oferece oportunidades gratuitas para quem desejar fazer uma segunda graduação ou transferir o curso de outra instituição para a universidade. As inscrições seguem até o dia 11 de agosto e devem ser feitas pelo site do Núcleo de Concursos. Essa modalidade é para estudantes graduados na UFPR ou em qualquer instituição de ensino superior que desejem ingressar em curso de mesmo nome na UFPR para obter um novo grau. Por exemplo, uma pessoa graduada em Letras, bacharelado, que deseja cursar Letras, licenciatura. Para se inscrever, é preciso enviar certificado de conclusão do curso, diploma de graduação, histórico escolar e documento oficial emitido pela instituição de ensino no qual se formou. A taxa de inscrição é de R$ 160. 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
5: Gente, aí, tudo bem com vocês? Tudo certo? Tudo tranquilo? E aí, me conta como é que foi ontem, Dia dos Pais, né? Casa cheia, os filhos reunidos, sim ou não, com certeza. Briga, não briga, conversa, discute, fala alto, brinca, né? Eita, aproveitou o final de semana pra passear também? O que que você fez? Conta aí pra mim, quero saber. Quero mandar um abraço todo especial aí ao pessoal. Ontem eu cheguei um pouquinho mais tarde, é verdade. Final de semana, né, teve aí... no Parque Municipal de Exposições, exposição de ovelhas, enfim, cheguei um pouquinho tarde lá pra ver as ovelhas, mas gente do céu, que coisa mais linda, né? Eita, como a criação divina é maravilhosa, não é mesmo? É muito bonito de ver, gente, é lindo demais, né? Pude contemplar ali um pouquinho, mas é que eu cheguei tarde demais, dormi no ponto. Mas a festa foi bonita, hein? Foi bem bonita mesmo, quero mandar um abraço aí, né, pra família Gabardo, né, que proporcionarem à população este grande evento. Gente, também, não posso esquecer, tá? Pelo amor de Deus, eu não posso esquecer dos meus amigos que fizeram companhia pra mim no sabadão de manhã. Sim, sabadão de manhã eu estava aqui na Rádio Cultura do FM, né? Também com resumo semanal. Muitas pessoas participaram aqui com a gente, participaram da programação, do sorteio, enfim, aquele dia bem especial. Quero mandar um abraço pra minha amiga Regina Punch também, tá? Isso, ela falou que ela gosta de ouvir quando fala, ai, o docinho da Cultura CFM. Então está aí, ó, abraço pra vocês, gente. Também aos meus amigos do comércio local que estão com o rádio ligado, assim, ó, no último volume, né, e curtindo aqui a programação. Você já sabe, né? Você é especial, você que faz o programa aqui com a gente, até porque senão não teria graça nenhuma ficar aqui sozinha, não é mesmo? Sem graça nenhuma. Quem está na... está na escuta é a Poliana, o Mário Chinkoviak também, né, da Colônia Lagoa, participando desde cedo com o rádio ligado, isso é bonito demais. Márcio Figurski também participando, Sônia, a Rita também. Gente, olha só, estão me passando aqui dicas de como fazer um pãozinho gostoso, enfim, mas ontem, né, no Dia dos Pais, ontem eu fiz uma sobremesa. Essa sobremesa eu nunca tinha feito. Gente, e pense numa delícia que é, hein? Muitas pessoas já provaram, enfim. Mas eu confesso, foi... que eu fiz foi a primeira vez, porque eu provei no sábado, não tinha provado.

0: gravado ainda. O tal de sagu de abacaxi, hein? Se vocês quiserem, posso até passar a receita aqui, viu? Mas o tal de sagu de abacaxi, que delícia. Abacaxi é uma das minhas frutas preferidas. É delícia demais. E é uma ótima pedida aí para sobremesa. Ainda mais agora nesses dias friozinhos, né? Que estão voltando, estão retornando, né? Uma ótima pedida. Que delícia, minha gente. Saguzinho de abacaxi com creminho de baunilha. Ah, meu Deus do céu. Tem dieta que resista? Claro que não tem. Se você é doente por abacaxi que nem eu. Menina do céu, que delícia. É, vamos atacar aí as bichas do povo, né? Até porque eles já estão atacando aqui no horário do almoço. Vê se pode uma coisa dessa lá, ó. Aquele picadão pro almoço de carne com batata, com cenoura, pimentão. Ulisses Marques do Porto Feliz. Que é isso, Ulisses? Hein? Que desaforo uma coisa dessa. Juntou água na boca. Matheus, bom dia pra você. Tudo de bom aí. Boa sorte participando aqui, né, da nossa... do sorteio. Daqui a pouquinho tem presentaço aqui pra você. O Igor também. A Elisângela também mandou sua mensagem. Continue mandando que eu estou aguardando. Estou na escuta também. Estou na escuta porque tem gente que manda áudio, então eu tô na escuta também. 11:10. Vamos de música? Então vamos. Vamos. Aquele choque, só se for de realidade.
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de fora para alargar esse universo familiar. Genros, noras, são da mesma nobre estirpe. Não são pessoas incólumes ao sofrimento. Não. Pelo contrário, nelas registramos pesadas cargas expiatórias. Em algumas dessas famílias, é um filho que nasce como esperança de muitas alegrias, para logo mais demonstrar a enfermidade de que é portador, envolvendo todo o conjunto familiar em redobradas preocupações. Em outras, é o filho que nasce portador de alguma deficiência, necessitando de especiais cuidados. E todos se reúnem para isso lhe proporcionar. Famílias assim superam tragédias que as atingem em forma de morte súbita de um ente querido ou reveses de qualquer outra ordem. Sustentam-se mutuamente pela força do amor e transmitem energias uns aos outros pela proposta de afetividade que registram. Nessas famílias, cultua-se a ciência, ou a religiosidade, ou a arte, ou tudo como um conjunto. São famílias nas quais os membros tendem para as carreiras de um mesmo ramo, ou ramos diferentes, mas em que todos estudam e alcançam títulos universitários, de graduação, demonstrando seu grande potencial intelectivo. Elas se envolvem com a arte, e cada membro apresenta uma qualidade específica na execução de instrumentos musicais, no canto, na composição, na arte dramática. Por vezes, parecem compor uma fenomenal orquestra, pois que cada um tem uma especial habilidade. E quando a ciência ou a arte reúnem a religiosidade, transformam as comunidades onde se demoram. Atuam em benefício da dor que se espalha, erguendo instituições de amparo aos sofredores. Esmeram-se na ilustração das mentes alheias, erigindo escolas, oferecendo-se em voluntariado. O dinheiro que circula em suas mãos simplesmente circula, direcionado para o bem geral. E parece que quanto mais oferecem, tanto mais lhe chega às mãos. Famílias felizes vivem a alegria do reencontro dos amores de muitas vidas. Vivem a união de ideais e de beleza. Chegam a causar, por vezes, uma certa inveja por neles se descobrir tantas bênçãos, tantas alegrias. Contudo, quem preste atenção, verificará que em meio às marcas abençoadas dos sorrisos, as faces também registram a chibata da dor em vincos dolorosos. São felizes por terem aprendido que na Terra tudo é transitório e que cada minuto deve ser vivido em plenitude. São felizes, acima de tudo, por terem descoberto que a divindade que lhes permitiu renascer, abençoados pelos amores próximos e pelas venturas da beleza, de talentos variados e de bens da terra, lhes exige apenas que façam felizes a outros que cruzam seus caminhos. Famílias felizes. Famílias que amam e estendem seu amor para além das fronteiras do próprio lar, da própria cidade. Desde cedo, aprenderam que todos, afinal, somos cidadãos do mundo e herdeiros do universo. Por isso, não retém riquezas em seus cofres. Somente multiplicam pérolas de luz em seus corações.

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1: Sérgio Soriani chegando aqui para trazer para a gente o destaque do que vai ao ar daqui a pouquinho, ao meio-dia.
2: Um abraço, bom dia, Nelly, bom dia, ouvintes. Olha, daqui a pouquinho vamos trazer informações a respeito das aulas na região dos Campos Gerais, né? Onde passou lá o tornado, as aulas estão suspensas. Daqui a pouco vamos trazer mais detalhes. Olha, Anvisa proíbe 6 produtos à base de sal vendidos. Vamos detalhar daqui a pouco também quais seriam esses produtos vendidos sem CNPJ. Ainda o noticiário local e

0: e regional. Muitas ocorrências policiais marcaram o final de semana, inclusive com homicídio em Imbituba, né? A Polícia Civil já investiga esse caso. Então fiquem ligados conosco e a partir do meio-dia estaremos aí para trazer as informações.
1: Então tá certo. Sérgio, uma ótima manhã, restinho de manhã, uma ótima tarde de segunda-feira.
0: Da mesma forma.
1: E boas notícias.
0: Se Deus quiser, né? Uma ótima semana a todos, né?
1: Com boas notícias. 11h27.

Péricles com Ferrugem cantando pra gente, Foguete, e claro, sua participação também aqui, beijos e abraços, Gerson, tudo de bom pra você, Gerson Ferreira, Regiane, bora almoçar uma sopa também, sopa não é janta, sopa também pode ser almoço? Quer dizer, sopa não é só janta, sopa também pode ser almoço. Eu sou suspeita em falar porque eu gosto muito de uma sopa, hein? Gosto demais. Sueli, tudo de bom pra você? Que bebezinho lindo. Ai, que delícia. Lucila, tudo de bom pra você, hein? Participando do sorteio aí, de todos os sorteios. Quem está mandando mensagem pro 988042851. Daqui a pouquinho, você já sabe, temos resultado. Vamos saber quem é que vai ganhar esse presentaço. Um kit com mais uma erva mate Sokolovski.

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0: Eita, porque toda mulher gosta de rosa. Ana Carolina Rosas cantando pra gente. Bom dia, participando aí do sorteio também, do mês estudante, a Rayane. Beijo pra Patrícia, Mirela Popenda também, participando a Paulina, Beth, Nayara, Inês, Tainara, Cristiane, Glaci, Gerson, Beth, cadê você, meu amor? 15 minutos faltando pro meio-dia.
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1: 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O plano de famílias Univida da funerária Bom Jesus comunica o falecimento da senhora Marta Cotric, ocorrido ontem em Campina Grande do Sul, aos 62 anos de idade. A cerimônia de despedida está acontecendo na residência da família, na localidade do Rosas. Sepultamento amanhã às 9 horas, no cemitério de Turvo de Baixo. Familiares enlutados antecipadamente agradecem a parentes e amigos que lá comparecerem. O plano de famílias Univida da funerária Bom Jesus comunica o falecimento da senhora Marta Cotric, ocorrido ontem aos 62 anos de idade.

E é isso aí, gente. Olha que delícia, que beleza, que maravilha da natureza. Mirela, beijo pra você, pra Patrícia, também pra Silvana, todos que mandaram mensagem, pro Nelson, né? Estamos almoçando juntinhos, né? Que delícia. Participando também a Heloísa. Gente, é o seguinte, quero desejar pra vocês tudo de bom. Muito obrigada pela sintonia, muito obrigada pela audiência, obrigada por estar aqui com a gente nesta manhã. Quero mandar um abraço bem, mas bem apertado, de umas 2 voltas e meia, mais ou menos, né? Isso. Mais ou menos isso, pra quem faturou o presente de hoje. Sim, quem ganhou o kit de hoje aqui nesta manhã deliciosa, né? A Bernadette Popenda Malman, lá da Colônia Taquaral. Ai, a Bernadette que mandou a foto pra mim aí do pão. Que delícia. Certo que esse pão já está assado, né, Bernadette? Hein? Deve estar, né? Deve estar. Então, Bernadette, tudo de bom pra você. Faturou aqui, né, o kit da Rádio Cultura SFM, mais a erva mate Sokolovski. Gente, então amanhã, a partir das 9 horas da manhã, eu volto te fazendo companhia aqui na, né, no Manhã Show. Gente, beijo, beijinho, beijão pra vocês. Ficamos agora com Humberto e Ronaldo, Mente Poluída. Eu vou indo nessa, recolher o feijão, porque já está meio que chovendinho, né? Arrozinho com feijãozinho, delicioso, né? Pra uma segunda-feira pede muito, muito bem.

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1: Agora, 12:04, 12:04, estamos chegando nesse início de tarde de segunda-feira, começando a semana. Hoje é dia 10 de agosto de 2026 e você sempre ligado conosco aqui para ficar muito bem informado. Vamos trazer muitas informações a partir de agora aqui no Cultura Sul Notícias, segunda edição.
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1: Olha, nesse momento céu nublado em São Mateus do Sul, no centro-sul do estado do Paraná também, a temperatura 10 graus, né? E a possibilidade aí de chuva durante o dia, durante a noite, né? Já choveu fino, mas choveu hoje no período da manhã, né? E a sensação térmica nesse momento é de 10 graus, de 8 a 10 graus. 6,1 milímetros de chuva, 92% de possibilidades, e a umidade relativa do ar está em 99%. Nós temos aqui um alerta do IMET, né, que abre a semana aí já com esse alerta, né? Só esperar carregar aqui, já vamos relatar. Olha, para amanhã nós temos aí a mínima de 9, a máxima de 13 graus, com 11,5 milímetros de possibilidade aí de chuva, né? Sol com muitas nuvens, passando a chuvoso à tarde. A chuva não para à noite. Na quarta-feira, dia 12, a mínima 10, a máxima 19 graus, sol com muitas nuvens durante o dia, período de céu nublado. Noite com muitas nuvens e não vai chover. Então, daí na quinta-feira, a mínima 12, a máxima 26 graus, 7 milímetros de chuva, né, de possibilidades aí, sol com muitas nuvens e pancadas de chuva à tarde e à noite. Na sexta-feira, dia 14, 12 milímetros, 0,6, sol com algumas nuvens, chove rápido durante o dia e à noite. A mínima 14, a máxima 19 graus centígrados. E olha, nós temos aqui para hoje, segunda-feira, né, chegou ao Paraná com temperaturas baixas, se comparadas às da semana anterior, e Curitiba deve ser a capital mais fria do país, com a máxima de apenas 10 graus. Desta vez está fora da área do alerta amarelo do Instituto Nacional de Meteorologia, o INMET. No entanto, a capital não escapa dos extremos, que prevêem calor de 26 graus já para a quinta-feira, 13 de agosto, e próximas a 30 graus centígrados para o final de semana. Hoje, parte do Paraná segue em alerta amarelo, válido até as 23h59, conforme

0: O IMET pode haver chuva entre 20 e 30 milímetros ou até 50 milímetros durante o dia, ventos intensos de 40 a 60 quilômetros por hora, além de queda de granizo. O alerta do IMET é válido para o norte pioneiro paranaense, Presidente Prudente, leste do Mato Grosso do Sul, centro ocidental paranaense, noroeste do Paraná, norte central paranaense, sudoeste do Mato Grosso, sudoeste paranaense, oeste paranaense, Pantanais, sul mato-grossense, centro oriental do Paraná, Assis, centro-norte de Mato Grosso do Sul, Itapetininga, Marília, sudeste paranaense, centro-sul paranaense, metropolitana de Curitiba e Araçatuba. E conforme o sistema de monitoramento ambiental, o CIMEPAR, hoje as condições meteorológicas permanecem estáveis no Paraná. Entre o leste, Campos Gerais, sudoeste e centro-sul, o céu permanece encoberto ao longo do dia. Então essas são as informações que vêm aí através desse alerta do IMET já nesta segunda-feira. Agora, 12:08.
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0: Olha, daqui a pouquinho vamos trazer as informações, aulas suspensas após aí tornado em Piraí do Sul. Você vai saber aí vai proceder aí na questão da educação. Hoje pela manhã tivemos um veículo aí que acabou subindo o anteparo ali, né? Aquela mureta na 476, que dá acesso a Paulo Frontin, no Trevo, mais um, né? E o pessoal aí já comentando, né? Que algo tem que ser feito, na verdade, né? Porque da forma que está, não pode ficar, né? E você também pode participar conosco aqui através do 42988042851. Para você que está procurando emprego, daqui a pouco também as vagas da Agência do Trabalhador. Olha, a Polícia Militar registrou prisões por tráfico, furto, embriaguez ao volante, violência doméstica na região. E essas ocorrências aí foram registradas pelo 27º Batalhão da Polícia Militar. Em Irati, 8ª Companhia Independente, prisões por embriaguez ao volante, homicídio registrado em Imbituva ontem à noite, né? E já nós vamos trazer todas essas informações para você.
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0: Bom dia, tudo bem? Tudo bem. Foi perdida uma placa de carro AQU 4H82. Então vamos repetir aqui, ó. Foi perdida uma placa de carro. Essa placa AQU 4H82. Entre a Vila Verde, Centro e Fartura do Putinga. Se alguém encontrou, por favor, entrar em contato no 42 98870 8824. Vou repetir aqui, ó. 42 98870 8824. Falar com a Thalia. Então, se você encontrou ou encontrar essa placa aí, entra em contato aí nesse telefone aí, nesse WhatsApp que a gente acabou de divulgar. Agora, 12:11. Aulas estão suspensas após passagem de tornado nos Campos Gerais do Paraná. As aulas na Escola Estadual do Campo Eurides Martins, localizada aí na comunidade de Capinzal, em Piraí do Sul, estão suspensas hoje, segunda-feira. Conforme a Secretaria de Estado da Educação do Paraná, a decisão tem como objetivo permitir uma avaliação detalhada das condições das estradas na região, que foi atingida aí pela passagem de um tornado no final da tarde do sábado. Nas demais unidades da rede estadual do município, as atividades eletivas seguem a programação normal. O Núcleo Regional de Educação de Ponta Grossa também acompanha a situação do Colégio Estadual do Campo Professor Salvador Alves Sobrinho, no município vizinho de Castro.

que opera habitualmente nesta segunda-feira. A CE de Paraná permanece em contato constante com as equipes diretivas das unidades regionais. Esse fato ocorreu em Pireia do Sul, atingiu trechos das localidades de Santo André, Boa Vista, Jararaca, Fundão e Capinzal, ocasionando danos em estruturas rurais, imóveis residenciais e na vegetação local.

0: a criação de suínos e ovinos. As frentes de trabalho concentram esforços no atendimento humanitário imediato, realizando a entrega de água potável, mantimentos e lonas para a cobertura temporária dos imóveis atingidos. Equipes de manutenção também atuam para o restabelecimento do fornecimento de energia elétrica nas áreas rurais. Uma equipe do CIMEPAR faz a análise de campo, acompanhada de um operador de drone da Defesa Civil, encarregado de registrar imagens aéreas da área atingida. As características visuais observadas nos registros em vídeo enviados ao Centro Operacional do CIMEPAR indicam a ocorrência de um tornado. Porém, a classificação oficial da categoria e a determinação de sua intensidade serão concluídas a partir do cruzamento dos levantamentos aéreos, depoimentos de moradores e do mapeamento da distribuição dos danos. Instabilidades associadas a vendavais e queda de granizo também provocaram danos em outras localidades do estado, como Jaguariaíva, Sapopema e Candói. Até o momento, o boletim municipal de Candói confirma o registro de 40 danos humanos e 10 danos materiais decorrente do temporal. Agora, meio-dia e 14 minutos, meio-dia e 14. A Anvisa proíbe 6 produtos à base de sal vendidos como suplementos na internet. A Agência Nacional de Vigilância Sanitária proibiu a fabricação, importação e comercialização de 6 produtos à base de sal. Os produtos eram vendidos como suplementos para atletas e recuperação muscular na internet em plataformas e sites. Segundo a resolução publicada no Diário Oficial da União, estão proibidos os produtos o Quantum Ocean Salts, Sal Integral Quantum, Sal Perfeito, New Quantic Endurance e o Sal Marinho Integral. A Anvisa afirma que os produtos da marca Stella's Company eram vendidos sem regularização sanitária em embalagem de 250 quilos, 1 kg e 2 kg em diferentes sites de plataformas. Além de irregulares, os produtos não indicavam quem era o fabricante, muito menos o CNPJ das empresas. Os anúncios igualmente considerados irregulares, os produtos eram apresentados como sal marinho integral com concentração elevada de magnésio, indicado para atletas que precisam de reposição mineral real durante e após o esforço físico interno. As peças publicitárias também prometiam prevenção de cãibra e fadiga muscular, hidratação celular real e recuperação mais rápida após esforço intenso. No rótulo constavam ainda os dizeres sal integral 100% natural e sal integral não refinado. Na noite de ontem, ainda era possível encontrar alguns anúncios ativos com os produtos proibidos em plataformas como Mercado Livre, Amazon, Shopee e Magalu. Mas a Anvisa já proibiu, né? E tem que ser assim, né? Então, pessoal, aí tem que tirar, né, o mais rápido possível aí das plataformas esses produtos aí proibidos pela Anvisa. Agora, meio-dia, 17 minutos, 12 e 17. Vamos lá.
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0: Olha, iniciando com União da Vitória. Homem preso após furtar um aparelho celular. A equipe policial recebeu informações por meio do grupo de policiamento de proximidade do comércio, identificou o suspeito e conseguiu localizá-lo. O aparelho foi recuperado e o homem encaminhado à delegacia. Ainda em União da Vitória, a Polícia Militar atendeu um acidente de trânsito envolvendo 2 veículos e 6 ocupantes, entre eles crianças e uma recém-nascida. As vítimas receberam atendimento do SAMU e do Corpo de Bombeiros. Um dos condutores apresentava sinais de embriaguez, recusou o teste do etilômetro e teve constatada alteração da capacidade psicomotora. Ele recebeu voz de prisão e foi encaminhado para as providências cabíveis.

Também em União da Vitória, uma bicicleta furtada foi localizada pela equipe policial em um imóvel no bairro São Gabriel. O objeto, uma bicicleta Oge de cor laranja, com detalhes verdes, foi reconhecido pela vítima e encaminhado à 4ª Subdivisão Policial. Tivemos também uma mulher presa por desacato e desobediência durante um atendimento inicialmente relacionado a uma possível ocorrência de violência doméstica. Segundo a Polícia Militar, o casal havia ingerido bebida alcoólica e iniciado uma discussão. Não foram constatadas lesões ou ameaças contra a mulher, mas durante a orientação policial ela teria desobedecido às determinações e desacatado os agentes. Em General Carneiro, a Polícia Militar prendeu um homem suspeito de tráfico de drogas e posse ilegal de arma de fogo. A equipe intensificou o patrulhamento em uma região que vinha sendo alvo de denúncias relacionadas ao tráfico. Durante a ação, foram encontradas porções de substância análoga à maconha, aproximadamente R$500 em dinheiro e uma arma de fogo artesanal. Ainda em General Carneiro, uma operação da Rotan resultou na apreensão de 53 quilos de maconha e de um adolescente. Durante a abordagem de um suspeito em via pública, os policiais encontraram um tablete da droga. Conforme o relatório, o abordado indicou que havia mais entorpecentes nos fundos de uma residência próxima. Com a autorização da moradora, os policiais realizaram buscas e localizaram diversos pacotes de maconha escondidos sob uma lona. O entorpecente e o adolescente foram encaminhados à Polícia Civil. Tivemos também um homem preso por violência doméstica e cárcere privado, também General Carneiro. A Polícia Militar atendeu uma grave ocorrência de violência doméstica. Conforme o relatório policial, uma mulher relatou que vinha sendo mantida em cárcere privado há aproximadamente 15 dias pelo companheiro. Segundo a vítima, que era impedida de sair da residência e ter acesso ao telefone, além de sofrer ameaças de morte. No atendimento, ela relatou também ter sido ameaçada com uma faca e afirmou que o homem fazia ameaças contra ela e seus enteados. Diante da situação, o suspeito recebeu voz de prisão e foi encaminhado juntamente com a vítima à 4ª Subdivisão Policial. Em Bituruna, um homem com mandado de prisão em aberto pelo crime de estupro de vulnerável, ele foi localizado pela Polícia Militar em uma residência no Jardim Andréia. A equipe recebeu informações de que o suspeito, que havia passado por atendimento hospitalar em União da Vitória, estaria escondido na casa de sua mãe. Após diligências, os policiais localizaram o homem, que recebeu voz de prisão. Devido ao seu estado de saúde, ele foi encaminhado inicialmente para avaliação médica e posteriormente para as providências determinadas pela Justiça. Paulo Frontin. A Polícia Militar atendeu uma ocorrência de vias de fato no centro. Durante a abordagem dos envolvidos, um homem foi encontrado com uma quantidade de substância análoga à maconha. Foi encaminhado ao destacamento policial para a lavratura de termo circunstanciado. Além dessas ocorrências, a Polícia Militar também registrou diversos atendimentos relacionados à perturbação do sossego em União da Vitória. As equipes realizaram orientações sem necessidade de condução dos envolvidos. 8ª Companhia Independente de Polícia Militar. Nós tivemos aí o registro de várias ocorrências, né? Prisões por embriaguez ao volante e também homicídio em Imbituva durante o fim de semana. Essa foi a ocorrência de maior gravidade e foi registrada em Imbituva por volta das 21h30. A Polícia Militar foi acionada após relatos de disparos de arma de fogo em um estabelecimento comercial. No local, equipes do SAMU constataram a morte de um homem que apresentava aproximadamente 5 perfurações provocadas por disparos de arma de fogo. Conforme informações de testemunhas e imagens de câmeras de segurança, dois indivíduos chegaram ao estabelecimento em uma motocicleta de cor preta. O passageiro, que usava capacete, entrou no local, efetuou diversos disparos contra a vítima, em seguida retornou à motocicleta e fugiu com o condutor, efetuando ainda um disparo para o alto durante a fuga. Durante as diligências, a Polícia Militar recebeu informações sobre uma motocicleta preta abandonada em uma estrada rural, sentido à localidade de Cachoeirinha. Uma equipe da Rocan foi até o endereço

0: isso e encontrou uma Honda CG150 Titan caída ao solo e com indícios de incêndio no tanque de combustível. O motociclista, ou a motocicleta, ela foi recolhida e encaminhada à Polícia Civil. Equipes da Polícia Científica e do Instituto Médico Legal também estiveram no local para os procedimentos cabíveis. A Polícia Civil iniciou as diligências para identificar os autores e esclarecer a motivação e as circunstâncias desse homicídio. Agora são 12 horas e 23 minutos. Vamos às vagas oferecidas pela Agência do Trabalhador. Vagas aí para auxiliar de cozinha, são 3 vagas para restaurante, uma para restaurante japonês, né? Auxiliar de instalação para vidraçaria, auxiliar de laboratório para empresa de erva mate, auxiliar de manutenção predial, instalador de painel solar, auxiliar de produção para panificador, essa vaga é feminina, auxiliar de produção para ervateira, vaga para balconista, cozinheira para panificadora, cozinheira para restaurante industrial, eletricista profissional, vaga para garçom para pizzaria, vaga para garçom para restaurante, instalador de cortinas para loja de cortinas e decorações, motorista rodoviário para trabalhar em empresa de aerossóis, vaga para operador de retroescavadeira, operador de loja, repositor, operador de produção para madeireira e transportadora, vaga para padeiro para supermercado, vendedora para loja de aviamentos e confecções e vaga para vendedora para loja de calçados e confecções. Essas são as vagas oferecidas aí pela Agência do Trabalhador aqui de São Mateus do Sul. Então, se você está à procura de um emprego, pode ficar à vontade aí e comparecer aí na Agência do Trabalhador e já olhar aí certinho a sua vaga que lhe interessa. Meio-dia, 25 minutos. Uma ótima semana a todos. Grande abraço, né? E nós voltaremos aí amanhã às 7 da manhã no Cultura Sul Notícias, primeira edição, se Deus quiser. E na sequência vem o Luciano Munhoz e o Zap Zap do Povão. Um abraço pro Roberto, né? Nosso bastidor aí, nosso produtor. E até amanhã, se Deus quiser.
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0: Oi, tudo bem? Boa tarde. Começando mais um.
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0: Estamos no ar. Boa tarde, gente. Boa tarde, boa tarde, boa tarde. Segunda-feira gelada. Ui, ui, ui. Gelada, segunda-feira. Começamos assim, a gente termina a semana de um jeito e começa de outro, né? Terminamos com temperatura boa, quente e chuva. E agora começamos com

0: frio e temperatura. Tempo nublado e temperatura baixa. E chuva também, né? Porque tem garoado em alguns pontos por aí. Meio-dia e 27, ótima tarde pra você. Como é que passou aí o domingão, final de semana, o dia dos pais, tudo certo? Tudo legal, tudo tranquilinho? Espero que sim, viu? Bom, tá na tua mão agora a programação da Cultura Sul FM. Tô colocando na tua responsa pra você participar com a gente, pedir a sua música aqui. E claro que tá valendo. Eu tenho aqui um boné de presente pra você, viu? Tem boné da Cultura Sul, tem boné da firma. Tem um super boné da Cultura Sul que eu quero te dar de presente. Vai mandando mensagem para concorrer a esse boné. Daqui a pouco tem o sorteio. Ok? Meio-dia e 28 na Cultura Sul. Começou. Zap do Povão,
1: 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Queria pedir a música da Ana Júlia pra nós ouvir nessa tarde aí. Valeu? Tchau, obrigado.
0: Valeu. Anderson, aquele abraço, hein? Ana Júlia, rolando, Los Hermanos.

Bom, já começou, então, ó, pra você que tá almoçando agora, tá almoçando aí, bom apetite pra você que vai almoçar também, né? Bom apetite, bom almoço pra você que tá levando a gente de carona, tá no seu carro aí com o rádio ligado, tá na sua casa, já tá aí organizando tudo, tá dando aquela organizada, ou descansando, mas tá aí ouvindo a Cultura Sul. Muito obrigado, excelente tarde pra você, 12:32 agora.

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2: Cultura Sul FM, a hora certa, 12:36. 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
2: Alô, Teixeira Soares e toda a região. Boa tarde para vocês aí.

0: 11 graus a temperatura, hein? 11 graus é a temperatura. E ó, tem uma coisa que eu quero te falar, não vai subir não, vai ficar assim mesmo. Vai ficar assim mesmo até amanhã. Até amanhã, entendeu? Não tem, amanhã é o dia todo assim também. Terça-feira, quer saber como é que vai ser a terça? A cópia da segunda, com possibilidade de mais chuva, só isso. Pode ser que chova mais amanhã, com frio, também 11 graus, por aí, entendeu? Então hoje e amanhã a gente tem que suportar, né? É, aquele caldinho de feijão, uma sopa, pode preparar aquela comida quentinha, né? De inverno mesmo, e tirar aí a japona do guarda-roupa novamente, mais uma coberta, porque hoje e amanhã vai ser brabo. Depois, quarta-feira já começa a esquentar. Bom, vambora, vamos atender mais gente por aqui. Agora o Zé Pedro. Zé Pedro, tudo bem, Zé? Vamos ouvir o que hoje aqui, Zé?
1: Opa, Luciano, bom?
0: Bom.
1: Toca pra nós, Chovendo Estrelas, só pra curtir, beleza?
0: Chovendo Estrelas é com o Guilherme Santiago. Tá rolando agora aqui na Cultura Sul FM. 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

0: Mais gente participando por aqui, a gente não para de atender você. Cadê a Eliane? Oi, Eliane.
1: Boa tarde, Luciano. Tudo bem?
0: Tudo.
1: Boa tarde, ouvintes. Luciano, peço que toque, por favor, a música da banda The Camper Here, a música Linger. Ofereço para todos os ouvintes. Muito obrigado, forte abraço. Tenham todos uma ótima semana e uma feliz segunda-feira. Tchau, tchau.
0: Igualmente para você também. Abraço, querida.

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Continue participando, manda sua mensagem, seu áudio para pedir música, 42 98804 2851, e também para concorrer ao Super Boné da Cultura Sua FM. Fica à vontade, tá bom? Meio-dia e 47, não vai perder o busão. Tá na hora de você retornar pro trabalho, é? Então fica esperto aí, falta 13 para uma.

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0: Eu encontrei aqui o Coração Cigano, tá? Essa que você pediu ali, ó, revirei aqui nossos arquivos. Revirei os arquivos, não achei, mas vai rolar o Coração Cigano. Fica tranquilinho.
1: Boa tarde, Luciano.
0: Boa tarde.
1: É o Gilmário do Papuã.
0: E aí, meu amigão?
1: Toca aí, ó, linda ciganinha do Ginigeno. Agradecer pra todos os ouvintes da cultura. Valeu.
0: Valeu, amigão. Aquele abraço, hein, Gilmário? E você?

0: Isso aqui tem que ter sentimento. Displicente. Conta essa história pra nós, pai.
1: Eu tô deixando a luz acesa pra

Wesley Safadão e Rei Vaqueiro, Displicente. E olha, não tô vendo a tua mensagem aqui ainda, não tô vendo a tua. Manda a sua mensagem, olha, nós temos sorteio de gás hoje à tarde, tem Vale Gás à tarde, tá? Você já pode concorrer a partir de agora. Temos aqui, que mais? Você pode pedir a sua música através do seu áudio, 429-8804-2851. E eu tenho um bonézão da Cultura Sul FM lindaço, um boné exclusivo aqui da firma, pra jogar na tua mão, hein? Um boné transadíssimo, quero sortear pra você, daqui a pouco tem sorteio. Então tem bastante coisa, hein? Não participa se não quiser. Deixa de ser preguiçosa, deixa de ser preguiçoso. Uma em ponto, tá na hora do giro.

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1: 15 apostas do Paraná acertaram 5 números da Mega Sena e foram premiadas no concurso 3042, sorteado neste domingo, dia 9. Entre os ganhadores foram 13 apostas simples e 2 bolões. As 13 apostas simples, todas com 6 números, receberam R$ 22.927,51 cada. Os 2 bolões, com 10 números cada, levaram R$ 114.637,50 cada. As dezenas sorteadas foram 2, 5, 10, 35, 40 e 53. Um bolão de Fortaleza, no Ceará, acertou 6 números e levou mais de R$ 164 milhões. 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
3: Rádio Cultura Sul FM, a hora certa, 1:03. 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
3: Tá tudo aqui, gente, tudo aqui na Cultura Sul FM. 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
3: Boa tarde.
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3: Agora sim, né? Sucesso.

0: 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Eu sou o Luciano Munhoz, estou aqui fazendo o que eu gosto na rádio que eu curto, para quem eu adoro.
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0: Nem de respirar, porque as mensagens não param de chegar. Milhares de mensagens por aqui. Que bom, gente. Obrigado, viu? Vai mandando. 429-8804-2851. Manda o áudio, pede a música. Oi, Sueli.
1: Boa tarde, Luciano.
0: Boa
1: tudo
0: tarde.
1: Bem com você?
0: Tudo bem.
1: Luciano, quero ouvir uma música com Fafá de Belém. Só pra curtir. Desejo você uma ótima tarde e uma semana muito abençoada.
0: Uma ótima tarde para você também. Eu vou caprichar. Tem Zezé de Camargo e Luciano pro meio aqui, tá? Fafá de Belém, Zezé e Luciano, para deixar mais chique ainda. Hã?

0: Cultura Sul FM. Simone Mendes, Direitos Iguais. 1h16, te mandar um beijo aqui pra Cristiane, minha amiga Cris, tá ouvindo aí, Cris? Beijo pra você, excelente segunda-feira e boa semana. Também o Zé Luiz tá na sintonia, o Neri também tá ouvindo, né, Neri? Alô, Kisuco, fala Kisucão, velho, também tá aí ligadão na Cultura Sul FM, assim como os amigos que estão aí na Estiva dos Vidal, sempre ouvindo a gente, os amigos em Porto Soares também. Ótima tarde pra vocês, hein? Bom trabalho, rapaziada.
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0: Simbora, gente querida, atendendo você aqui no nosso 42988042851, Cleuzi. Vai pedir música agora, a gente vai matar a saudade, né, Cleuzi?
1: Boa tarde, quero ouvir a música com Fábio Júnior. Ai, que saudade de você.
0: Fábio Júnior, tá rolando aqui na Cultura Sul, seu pedido é uma ordem, 1h21.

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Grupo Menos é Mais e Simone Mendes, P do Pecado, 1:30. Pulou agora 1:31, ponteirinho miserável, 1:31, ponteiro não para, não para.

E você participar, claro que dá, 42 98804 2851. Dá tempo de participar daqui a pouquinho, às 14h. Tem o nosso Sofrência, o programa Sofrência no ar, com história que já tá chegando aqui, viu? Tem história chegando, já tem gente mandando história. Eu estou conversando com uma pessoa que está me mandando uma história. Eu estou aqui trocando ideias. A pessoa já pediu para não falar o nome, né? Claro, mas já estamos aqui já montando aqui. Eu estou tentando entender o que esta pessoa está me passando. Para o Sofrência daqui a pouquinho. 1h32, segue participando, tá valendo um boné, viu? Quero jogar um boné de presente na tua mão. Tem um bonézão bonitão da Cultura Sul FM. É aqui da 97.5. Um super boné que eu quero dar de presente para você. Manda mensagem, diga eu quero. Coloca o seu nome completo aí. 42 98804 2851. Manda.

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1: Meus amigos da Lapa, boa tarde, Lapa e região.

0: Deixa eu atender agora o Itamar. E aí, meu amigão Itamar, como é que você tá? Tudo bem? Ótima segunda-feira, fala comigo, Itamar.
1: Boa tarde, senhor Luciano.
0: Boa tarde. Tudo bom?
1: Luciano, toca pra nós hoje aí, Brisa Star. Você joga no passinho pra nós ouvir? Deixa chover. Boa tarde.

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1: Na Cultura Sul FM, Calquel, Elis Juste, 1h43 agora. Ó, um abração forte, obrigado, gente. Muita gente participando das promoções aqui, né? Muita gente participando do Vale Gás, participando também da promoção do estudante. Tem bastante gente participando, querendo ganhar presente aqui da Cultura Sul FM, né? Obrigado, viu, gente? Alô, Veiga, taxista, tá na sintonia junto com a gente. Eu tô procurando essa música aqui, Veiga. Não consegui encontrar ainda. Pede uma mais fácil aí, Veiga. Deixa eu ver o Adilson também. Edilson também tá, né? A Josefa também tá na sintonia. A Sônia. Olha quanta gente. A Marlene. Marlene, a Ana Maria Quirino. O José Luiz. Neri. Oi, Neri. A Ivonete. Também aqui com a gente. A Ana. Tem gente que não manda o nome, ó. Mas tem o João, tem a Maria de Canoinhas. Oi, Maria, boa tarde pra você aí em Canoinhas. Grande abraço pra vocês em Canoinhas. O Marcelo também tá sempre ligado aqui com a gente, né, Marcelão? Grande Marcelo!

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1: Cultura Sul FM, a hora certa, 1h46. 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
1: 11 graus a temperatura em São Mateus do Sul, com neblina, com chuva fraca, tempo nublado e frio, né? 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

0: E o tempo passa muito rápido, né, gente? Faltando 11 minutos para as duas, agora 11 para as duas. Deixa eu atender aqui a Dirce. Ô, Dirce, eu achei essa música que você pediu com o grupo Carisma, tá bom? Não encontrei com quem você me pediu. Então, Dirce, mas nós vamos ouvir a música que você quer. Só que é com o outro. Quem é o cantor? Grupo Carisma, tá? Fica tranquila.
1: Luciano.
0: Oi.
1: Roda a música com o Renan e Júnior, Madrugada Gelada. Só pra me curtir aqui com meu netinho Eduardo. Aqui é Dirce de São João do Triunfo.
0: Madrugada Gelada. É com o Grupo Carisma. Um abraço, Dirce.
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0: Pra você e pro netinho aí, tá?

Grupo Carisma, Madrugada Gelada. Olha, deixa eu mandar um abração aqui, o Luciano, Pegada Seca. Opa, fala aí, amigão. Tô na escuta, manda um abraço pra esposa Maíra. Pra esposa Maíra, pai José, mãe Marlene, tia Maristela, irmã Vitória e a outra irmã Fernanda. E o teu, qual que é o nome? E o teu? E o seu nome, qual é? Tá mandando pro pai José, mãe Marlene, tia Maristela, pra irmã Vitória, pra irmã Fernanda. E o seu, qual é? E pra mãe, pra... Ah, é o João Fernando. Pronto, já achei aqui. E pra esposa Maíra, né? Certo, então, tá mandado aqui o João. É tudo nosso, já tá tudo certo. E ó, tá quase na hora do... Ah, tá, é pra dizer quem falou, quem ganhou o boné? Quem é que ganhou o boné? Quem é que quer o boné da Cultura Sul FM? Olha, muita gente participando aqui do boné. Eu quero esse boné. Eu quero esse boné, mas está saindo tchan, tchan, tchan, tchan. Quem tá levando o boné da Cultura Sul FM, meu amigo, é o José Pedro. Ô, José, dá um positivo pra mim aí, Zé Pedro, final do telefone. Zé Pedro, final do telefone 2479, ganhou o boné da Cultura Sul FM, hein, Zé Pedro? Tem que passar aqui. Tem que passar aqui na Cultura Sul FM, retirar o seu presente. 1h55. Bruno e Marrone. Essa música é linda, hein? Essa é bonita. Eu gosto dessa.

tá aí um som pra você, fechando o nosso Zap do Povão de hoje. Bruno e Marrone, primeiros erros. O Zap tá de volta amanhã, 12:30. Amanhã tem mais Zap do Povão. Acabou! Chega! É porque acabou mesmo. Eu queria continuar, viu? Eu queria continuar atendendo você aqui, mas temos que abrir espaço aqui para o Sofrência, que já vai começar. Será que o Cleverson Daniel vem hoje? Não sei não, tô desconfiado que é capaz de aparecer por aqui hoje, hein? Não sei não se não acabou as férias dele. Não sei se não acabou as férias de Cleverson Daniel. E aí eu vou pra casa mais cedo. Será que ele vem hoje? Será? Aguardem, vamos aguardar, né? Tomara.

0: Bem que ele podia aparecer por aqui, né? Já faz tempo que esse homem tá de férias, hein? Já faz tempo, faz tempo. 1h58.
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2: 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Os pagamentos via Pix, modalidade de pagamentos instantâneos e sem tarifas, já correspondem a 20,5% de participação em vendas presenciais do comércio brasileiro. É o que aponta levantamento elaborado pela Associação Brasileira de Bares e Restaurantes. De acordo com a entidade, os pagamentos no setor com Pix avançaram 4% em 2025 em relação ao ano anterior, quando respondiam por 16,5% das transações. A pesquisa da Bracel ouviu 2.109 comerciantes em todo o país. Indica que o crescimento nos pagamentos por Pix ocorreu principalmente pelo desuso de pagamentos com dinheiro em espécie, cada vez mais raros no comércio e que hoje representam apenas 8,3% das vendas presenciais. Apesar do avanço do Pix, o cartão de crédito continua liderando como a principal forma de pagamento, com participação de 41,5% das vendas, seguido pelo cartão de débito, com 25,1%. O sistema de transferências instantâneas, operacionalizado pelo Banco Central, ganhou espaço, especialmente entre pequenos estabelecimentos e redes de alimentação rápida. Consolidado como parte da rotina de pagamentos do país, o Pix é utilizado por cerca de 170 milhões de brasileiros, ou quase 80% da população. 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
2: É, muito bem, senhoras e senhores, muito boa tarde, continuamos juntos por aqui. Ele não apareceu, Cleberson Daniel, eu achei que ele ia vir hoje, viu? Eu achei que ele voltava hoje de férias, não voltou hoje ainda de férias o Cleberson, ninguém sabe quando ele volta. Gente do céu, quantos dias de férias esse homem pegou, hein? Boa tarde, Selma.
3: Boa tarde, Luciano. Tudo bem com você?
2: Tudo ótimo. Depois de um final de semana, né, de comemoração, de Dia dos Pais, almocei com meu pai, com os meus filhos.
3: Que legal. Parabéns pra você.
2: Obrigado, viu? Obrigado.
3: Muito legal. Tem que aproveitar esses momentos.
2: É verdade. Momentos incríveis aí, né?
3: Sim,
2: incríveis que a gente passa pra quem tem o seu pai vivo. Ou para quem não tem, mas tem alguém para chamar de pai? Pai é, pode ser aquela figura que também está dentro do lar, né? É, às vezes é um irmão, às vezes é o avô.
3: Uhum, enfim, é verdade.
2: Que também deve ser abraçado todos os dias,
3: com
2: né?
3: Com certeza.
2: E hoje é a segunda-feira, gente. É segunda-feira com esse tempão aí nublado. Hoje é dia 10 de agosto. Tempo nublado, fechado, carrancudo, com garoa.
3: Frio.
2: A temperatura fria. A sexta-feira estava com temperatura alta e previsão de chuva. Hoje já tudo mudou, né?
3: Mudou. Esse tempinho é bom ficar em casa, né?
2: Bom. Senhora. Não vai me abrir a boca de sono hoje.
3: Ai,
2: aqui.
3: Ai, Luciano, nem vou te falar nada. Que eu tava em casa, eu não sei o que acontece comigo. Eu tava em casa, tava super elétrica, fazendo um monte de coisa. Quando eu venho pra cá, tô no meio do caminho, começa a me dar sono, Luciano. Daí eu chego aqui e tô com sono.
2: Olha, vai,
3: não sei por quê.
2: Joga uma água no rosto, tá?
3: Vou jogar
2: uma água no rosto, toma um café. Sei que você não é tomar café,
3: tô
2: mas...
3: tomando chá aqui,
2: é,
3: ó.
2: É, mas toma um gole. Chazinho. Eu acho que você vai ter que começar a tomar um gole de café,
3: cê
2: viu?
3: Você acha? Pra
2: eu
3: dar uma espertada?
2: Pra dar uma espertada,
3: tá bom, então fazer
2: e
3: isso.
2: E hoje também, gente, nós temos uma convidada aqui no programa.
3: Sim, exatamente.
2: Faça as honras pra gente.
3: Hoje, gente, quem acompanha Sofrência há tantos anos no ar, sabe que a gente já recebeu aqui vários profissionais, né? A gente já recebeu a Marli Perrelli, a Thaís, a Dani, são muitos, muitos profissionais que vêm aqui fazer esse bate-papo com a gente, Luciano, que eu acho tão importante, porque assim, o Sofrência, muita gente fala, o Sofrência é um besterol, mas é um besterol organizado aqui, entendeu? Porque,
2: aqui,
3: por mais que a gente se divirta, a gente conte as histórias, a gente dê risada e tal, o nosso objetivo também é alcançar a maior parte, o número de pessoas com coisas úteis também, não é? Então, quando a gente fala de relacionamento, de traição e tal, a gente traz o assunto de uma forma leve, engraçada, mas que também leve alguma coisa boa. E hoje, então, a gente está recebendo aqui a doutora Viviane, que vai tirar algumas dúvidas, inclusive se a galera, quem quiser mandar mensagem, fazer pergunta para a doutora Viviane, pode mandar aqui no 988042851, porque o tema hoje é: por que tantos casais estão se separando hoje? Então seja muito bem-vinda, doutora Viviane.
4: Boa tarde a todos os ouvintes e eu agradeço de coração esse convite.
2: Seja bem-vinda. Viviane do que o seu sobrenome?
4: É Viviane Garbim.
2: Garbim.
4: Isso.
2: É Viviane Garbim.
4: Uhum.
2: Prazer em conhecê-la.
4: Igualmente.
2: Né? Eu estou aqui, caí de paraquedas no programa, porque o Cleberson está de férias, né? Então, ele está em férias e estamos aqui todos. Eu estou me adaptando, tá? Então, assim, não estranhe.
4: Uhum.
2: E como
3: Selma.
2: A Selma falou?
3: Esqueceu meu nome.
2: A Selma falou? E como a Selma falou, deu um branco aqui. E como a Selma falou, o nosso programa aqui é bagunçado, mas tem gerência, né? É aquele
3: Sim.
2: bagunçado, mas tem gerência. Então não se assuste, doutora, tá? Porque nós vamos perguntar mesmo, até eu, inclusive.
4: Tudo bem. Estamos aqui para contribuir.
2: Ai, que bom, viu? Seja bem-vinda mesmo, fique à vontade. Se
4: Muito
2: quiser
4: obrigada.
2: Uma aguinha... A gente já vai buscar uma aguinha, um cafezinho.
3: Já trouxe pra ela
2: já trouxe.
3: Ó.
2: Então, ó, fique à vontade mesmo. Sinta-se em casa. Você, Você está entre amigos, tá bom? A doutora está entre amigos. Os ouvintes que participam também são muito bacanas, são muito fiéis, bacanas, inteligentes, principalmente, e brincalhões, viu? Então, principalmente a parte do brincalhão aí, eu vou te falar.
4: Tá tudo certo.
2: A gente brinca com coisa aqui, geralmente, como eu costumo brincar, geralmente que a gente une o inútil ao desagradável, mas hoje nós vamos unir o útil ao agradável, hoje.
3: E como o Cleverson diz, isso aqui é uma mesa de boteco. Não estamos bebendo água, chá, café aqui, mas é como se é para ser bem descontraído mesmo, é um bate-papo e a gente vai começar e vai ser bem legal.
2: É verdade. Vamos começar, não vamos perder muito tempo. Quero deixar o nosso contato aqui já à disposição, nosso WhatsApp 429-8804-2851. E a gente já vai utilizar as palavras da doutora Viviane, que é a psicóloga, e vai falar pra gente sobre o relacionamento, sobre términos de casamento, é isso, Selma?
3: Sim, porque hoje em dia, Luciana, tem muitos casais se separando. A gente vê cada vez mais uma quantidade enorme de pessoas que se casam e daqui a pouco já estão separadas. E a gente quer entender um pouquinho mais por que isso acontece, né, doutora?
2: Uhum.
3: Por que isso acontece? Você falou que queria comentar alguma história antes, só pra ela...
2: Porque
3: daí já pega o gancho e daí...
2: Né? Mandaram uma história aqui pra gente... Mandaram uma história. Agora em pouco, durante o programa Zap do Povão, uma pessoa mandou aqui, Luciano, não fale meu nome, mas ela está passando, uma mulher aqui da região, ela está passando por um momento assim conturbado no casamento. E eu acho que é uma coisa que vem bem ao encontro do que a gente pode falar hoje.
3: Sim.
2: Né? Porque é o seguinte, a história dela é uma história assim, um pouco trágica, né? Ela casou há pouco tempo. Ela se casou há pouco tempo. E foi o casamento na igreja. Tá um namoro aí de 3 anos. E ela diz aqui o seguinte: que ela, desde sempre, foi muito apaixonada pelo seu marido, louca por ele, desde o tempo de namoro. Mas uma situação sempre a incomodou, a persegue, tem uma situação que a persegue e a incomoda demais. Desde quando ela namorava, essa situação aí atrapalha a vida dela, e agora ainda mais. Acontece que eles se casaram há 2 anos,

0: era dela, é, como diz aquele velho deitado, ou aquele velho ditado, é um pé no... É um pé, é um calo, é a sogra, viu? A sogra é um calo na vida dela. Pense numa sogra miserável, segundo ela me falou, viu? Desde quando ela namorava, só que ela sempre tentou relevar. Ela sempre relevou as atitudes da sogra. A sogra é viúva, vive sozinha, e o marido dela é filho único. É filho único, então ele é muito apegado com a mãe. Ele é muito apegado com a mãe. Para você ter uma ideia, ela relatou aqui que teve um dia que eles iam sair, ela e o namorado. Eles iam passear, iam num restaurante, e o namorado perguntou para ela. Eles estavam na casa do namorado e na casa da mãe dele. Ela estava lá. E ele perguntou para a namorada: meu amor, com que camisa eu devo ir? Será que com essa vermelha ou com a preta? Ela falou: vai com a preta. A mãe dele falou: não, não, ele fica melhor de vermelho. Ele vai com a, de ver, vai com a, camisa, com a camisa vermelha. E ele foi com a camisa.
1: Obedeceu a mãe.
0: Ele foi com a camisa vermelha. Ela ficou assim, apavorada. Era pra ser um jantar a dois, ela foi, acabou indo junto.
1: Meu Deus.
0: E olha, e essa história só piora. A história ainda piora, porque... ela sempre foi o filho, então, sempre muito apegado à mãe direto dando pitacos na vida dos dois, a mãe sempre na casa deles, porque agora eles foram morar na casa deles, mas a mãe dele tá sempre lá. Quando ela chega do trabalho, o filho tá lá. De repente, quando ela vê, a mãe dele tá saindo do banheiro, tomou banho, diz que vai dormir lá. Sabe? É uma situação que ela já não está aguentando mais. Mas o pior ainda vai acontecer. Porque ela está programando agora, estão programando a lua de mel, que não teve há 2 anos atrás. Estão programando. E pasmem, senhores, a mãe quer ir junto.
1: Ai, ai, ai, ai, ai.
0: E a gente já volta.
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1: Muito bem, estamos de volta no Sofrência de hoje, segunda-feira, com a doutora psicóloga Viviane Garbim. Doutora Viviane Garbim, aqui com a gente, e junto com a gente também a Selma. A doutora Viviane já está há 20 anos ou há mais de 20 anos, doutora?
2: Há 22 anos.
1: 22 anos.
2: Enquanto profissional clínica.
1: Profissional. E a doutora, assim, atende mais psicologia cognitiva?
2: Comportamental.
1: Comportamental.
2: É a TCC que se diz, né? Uhum. Terapia cognitivo-comportamental.
1: Olha, agora trocando para o português claro, assim, em miúdos. O que quer dizer isso para quem está em casa entender?
2: É muitas vezes onde a pessoa não tem a percepção de uma realidade em que ela está vivendo. E quando ela te procura, né, ela conta a história dela, você procura mostrar para ela um outro lado também, em que ela não está percebendo. Então, é a desconstrução de uma realidade em que ela está vendo e ela não está conseguindo agir de uma forma consciente.
1: Muito bem. Ok. Selma, temos uma mensagem, por favor, lê pra gente.
3: Olha, Selminha. Ah, não, viu o Luciano ontem no baile. Tá falando que você viu você no baile ontem, no baile do...
1: Já vou responder.
3: Do Bernal. Aí falei para minhas amigas: esse é o homem que trabalha na Rádio Cultura. Elas falaram que não é. Então a pergunta que não quer calar: era o Luciano que estava no baile ontem ou não?
1: Não.
3: Não era. Então não era, você tá enganada. Não era. Mas, Luciano, essa história que você contou, a gente estava até comentando nos bastidores aqui, é uma história que é muito comum, a gente já recebeu outras histórias parecidas aqui, e a pergunta, né, que você acabou não falando antes, mas a pergunta é ela: devo separar por causa disso?
1: Ah, né? Então, a moça, gente, que não quer que fale o nome dela, ela está com esse calo aí na vida dela, né? Carregando essa mala junto, que é a sogra, né?
2: Uhum.
1: Muita gente já leva, já brinca com o nome sogra, chama de cobra, né? Diz que a sogra... Tem gente que fala assim: ah, vou dar uma cama redonda pra minha sogra. Mas por quê? Pra ela dormir enrolada. Existem essas brincadeiras com sogra, né? Existem muitas pessoas que brincam com sogra. Eu mesmo brincava com a minha ex-sogra também. Mas essa aí, na realidade, é um calo mesmo, uma mala sem alça, essa na vida dessa moça aí, né? Ela mesmo falou que a mulher...
2: Sim.
1: É uma mala sem alça. Ela falou, pode falar, Luciano, que é uma mala sem alça, entendeu?
3: Mas é motivo pra se separar?
1: Aí ela tava pensando, né? Ela perguntou aqui pra gente se é motivo pra se separar, se ela não conseguir reverter isso, doutora.
2: Não seria motivo pra se separar. Mas, como estávamos falando, ela já conheceu essa pessoa desse jeito?

0: Pois é.
1: Quando era namorada,
2: quando eram namoradas, quando antes de casar?
0: Sim.
2: Uhum. Ela já tinha percebido realmente como essa pessoa era?
0: Sim, pois ela ali na história ali, ela uma das vezes que ela ia sair com o namorado, a sogra que escolheu a camisa no lugar dela, né? Foi aquela coisa da
2: e
0: da
2: ela cor. Ficou brava, né?
0: Ela já ficou pé da vida, né?
2: Pé da vida.
0: Uhum.
2: Aham.
0: Uhum.
2: Então. E muitas vezes cria-se essa expectativa de que, ah, quando casar, vai mudar.
0: É, foi, parece que foi o que foi prometido. Ele prometeu, não, fica tranquila, ela vai ficar na dela. Mas isso nunca aconteceu. A sogra nunca deixou os dois à vontade. Agora tá arrumando a mala antes dos dois para viajar na lua de mel com o filho e com a nora.
2: E aí vem a questão,
0: a
2: né?
0: A véia já tá com a mala pronta.
2: Já tá preparando a mala. Aí vem muito do posicionamento dele também.
1: Sim.
2: Né? Se ele, ah, não, fica tranquila. Então... Viu? Peraí, fica tranquila, mas o que que ele também tá fazendo para que isso
1: Exatamente.
2: Não aconteça? Para se posicionar para essa mãe e para mostrar para ela, mãe, eu cresci, agora eu tenho uma família.
1: Exatamente. Mostrar não o papel é. Que ele está fazendo agora, de
2: Exato.
1: Marido.
2: É.
1: Não é? Não. É filho, vai continuar sendo filho a vida inteira, mas agora ele tem o papel de marido.
2: Exato. Não é? Isso não quer dizer, e eu acho legal deixar claro isso, ah, então quer dizer que ele não vai mais me amar, que ele me abandonou.
1: Uhum.
2: Não, não abandona.
1: Sim.
2: Filho não abandona os pais que compreendem isso. De uma forma clara. E respeitam também. Porque o respeito é mútuo.
0: Uhum.
2: Né?
1: Exato.
2: O respeito é mútuo. Se não existir esse respeito, sim. Eu vou precisar me afastar. Porque daí é uma escolha. O que, que eu vou escolher?
1: Uhum.
2: A minha família de origem? Ou a minha esposa e a minha família que eu escolhi para construir?
1: Uhum. Sim, sim.
0: Então dá para reverter, né, doutora?
2: Com certeza.
0: Ela deve estar ouvindo agora, com certeza, ela que pediu para ler aqui a historinha dela. Ela tá ouvindo agora, então, minha querida, ó, você tá ouvindo aí, né? Dá para reverter, conversa com o seu marido. Você falou que ele é um bundão, mas, mas conversa com ele, dá tempo de reverter. Ainda, joga as cartas agora na mesa. Joga todas as cartas na mesa para ele tomar uma atitude, né?
1: Exatamente.
0: Tomar uma atitude, que converse com a mãe dele. Até porque se ela for intervir, ela vai acabar ficando mal com a sogra ainda, né? A sogra pode virar uma briga ali e acaba piorando a situação. Então, é realmente o marido dela que tem que resolver isso.
2: É, acontece o que quando a nora, nesse caso, interfere? Uma distorção de interpretação, né, da sogra, e aí é onde elas acabam se distanciando e não querendo mais ter contato uma com a outra.
1: Sim, e aí depois nascem os netos, daí a mãe não quer que vá na casa da avó, é um rolo danado.
2: Exato.
1: Então é melhor, ó, se a sogra estiver ouvindo neste momento, ou porque às vezes a gente fala assim, a carapuça às vezes serve, às vezes não é a pessoa da história, mas como a história é parecida, às vezes acontece da pessoa falar, nossa, mas vocês estavam falando da minha história, e às vezes e porque realmente tem histórias parecidas. Então, para as sogras que estão passando por uma situação parecida, né, ou pro filho, né, pro marido, enfim, que está numa situação dessa, gente, a melhor coisa é cada um assumir o seu papel. O papel de mãe, de sogra, o papel de filho, de marido, entendeu? E não ter briga e realmente um respeitar o espaço do outro, né?
2: Exato. E se compreender, né? E saber
1: Sim.
2: que aqui é o meu lugar, aqui é o seu, ele é o seu. E viver em harmonia, né?
1: Exatamente.
2: E procurar viver em harmonia. Porque
1: Sim.
2: a partir do momento que eu consigo entender qual é o meu lugar e que ninguém vai tomar lugar de ninguém,
1: Sim.
2: as coisas ficam
1: Todo
2: em paz.
1: Mundo fica feliz.
0: Ó, tem mensagem chegando, Selma, lê pra gente.
1: Olha, eu não falo meu nome, mas eu conheço uma amiga que tem esse problema. O marido diz que jamais vai abandonar a mãe pra ficar com ela aos domingos quando ele chega de viagem. Caramba, gente, mas por que que casou então, né? É. Por que que um homem desse casa?
0: Viu,
2: aí
0: doutor?
2: É onde. É, mas aí é onde ele se posiciona de uma forma que a minha mãe, eu escolho a minha mãe.
1: Sim.
2: Né? Veja, provavelmente. Eu não sei se é uma pessoa que viaja a semana inteira ou como que funciona aí, né? Porque cada caso é um caso,
1: claro,
2: né?
1: Claro.
2: Eu digo, não dá pra fazer uma avaliação. A gente tá falando

0: diante da mensagem que tá chegando.
1: Sim, exatamente.
0: Mas eu digo assim, e a minha casa e a minha família? Não tô dizendo pra abandonar a mãe. Jamais se abandona a mãe.
1: Sim.
0: Mas a questão é eu saber me posicionar e saber também dividir aí, né?
1: Sim, exatamente.
0: Uhum.
1: O espaço, o tempo, tudo, né? Mas e por que, doutora, então, voltando no... Saindo um pouquinho da história, mas esse é um dos motivos também. Por que que tantos casais estão se separando hoje, tanto hoje? Porque antigamente a gente não via, né? Ah, não separava tanto. Parece que hoje os relacionamentos são descartáveis. E por que isso?
0: Eu acredito que falta muito diálogo, que eu acho que é uma das primeiras coisas que falta. Dialogar, sentar e dialogar.
1: Tentar resolver.
0: Outra coisa é a confiança, a cumplicidade um com o outro.
1: Sim.
2: Olha, segundo... algo que eu vi na TV ainda no final de semana passado, não foi nesse não, algo que eu vi na TV sobre isso daí, o Brasil já atingiu 50% de casais separados ou de pessoas que não pensam em casar. Nós estamos com uma porcentagem grande, pela primeira vez, de 50% de pessoas que não se decidiram, doutora, já com 28, 30 anos, pessoas que não se decidiram o que fazer da vida e não pensam em relacionamento sério. Isso é um fator, acho que deve ser levado em consideração, né?
0: Eu diria que isso é um tema, mais um tema, talvez, para ser conversado também, mas só uma prévia, assim, o que, que eu vejo em relação a isso. Isso é uma questão, assim, de para que, que eu vou casar? Né? Por exemplo, as mulheres um pouquinho mais de idade, elas são independentes, elas se viram sozinhas. Aí elas não, muitas vezes não aceitam, nem o homem e nem a mulher, essa coisa do outro, né? Estar vindo, estar vindo para somar. Aí ou elas encontram homens mais jovens, que daí elas vão, né, mandar, decidir, sustentar ali meio que, né? E isso acaba não sendo legal também, porque também não vai dar certo.
2: Uhum.
1: Olha só, são vários fatores.
0: São,
1: né,
0: vários fatores. Então, eu digo que seriam assuntos que, se a gente for comentar, são abordagem de muitas coisas.
1: Uhum.
2: Sim. Céu, tem mais mensagem.
1: Tem, olha, adoro ouvir esse programa. Escutei essa Nora falando da sogra. Que ignora a sogra, porque sogras são nossa segunda mãe, mas tem também que tratar bem. A minha sogra era amada, eu tinha duas mães. Tem isso também, né?
0: Sim.
1: E isso é muito bacana. Olha, eu adorava o meu genro também, paguei carteira de motorista, comprei moto, dei entrada no carro, tudo pro genro, ó. Mas sempre me ignorava, me desprezava.
2: Para mim ver os netos, a filha... Como é que é? Para mim ver os netos, tinha que ter dinheiro. Mas não dava... Não entendi direito. Não dava bola, eu acho que é isso.
1: Quem perdeu foi ele. Pois é, ela valorizou demais o genro e aí... Ai, tudo tem dois lados, né? Eu penso assim.
2: Olha,
1: eu acho
2: a sogra que valorizou o genro aí, viu? Uma coisa.
1: Sim, mas o genro, pelo jeito, não retribuiu. Mas é complicado, né? Essa questão de relação, tudo tem que ser baseado no respeito. A gente tava conversando isso antes. Tudo na vida da gente é baseado no respeito. O teu limite acaba quando começa o limite do outro.
0: É até porque não é troca, né? Veja, eu preciso dar coisas para você para deixar ver meus netos.
1: Imagina.
0: Não é troca.
1: Claro que não.
0: Né? São meus netos, então vai da compreensão do outro.
2: Claro.
0: É sua avó. Até para olhar para os filhos, não só para a avó.
2: Cadê?
0: São meus filhos. Né?
2: Cadê a vivência?
0: É a história deles.
2: Cadê a vivência familiar
0: que,
2: né,
0: eles trazem?
2: A essência familiar,
0: exato,
2: onde está nesse momento? Oi, uma conhecida minha foi pro Rio de Janeiro com o namorado e a sogra, E a sogra até aí, tudo bem, achou que iam curtir. Ah, ela foi junto, né?
1: Uhum.
2: Ah, tá. Então aí, ó. Uma conhecida foi pro Rio de Janeiro com o namorado e a sogra foi junto. Até aí tudo bem. Achou que iam curtir bastante, mas acredite, o namorado alugou um apartamento e dormiu no meio das duas. Será?
1: Aí já é demais, né?
2: Será, será, meu amigo.
3: Já foi o boi com a corda.
2: Que é isso, né, gente? Pois gente.
4: Se a casa cair, deixa que caia. Hoje eu vou.
2: É, minha gente, estamos falando, colocamos a sogra no meio da conversa hoje, sem querer, viu? Foi sem querer, não foi nada combinado, viu? Você que é sogra, saiba que nós te adoramos, tá? Saiba que nós te adoramos. Você é uma boa sogra? Então continue assim, tá? Você é um bom genro, continue assim, respeite a sua sogra, tá? O importante é sempre viver bem. Como disse a doutora, cada um tem que cumprir e fazer o seu papel e a gente já volta.
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1: Gente, o assunto tá quente hoje, na segunda-feira. Começamos bem com o pé direito aqui com a doutora Viviane Garbim, psicóloga, falando sobre casamento, ou melhor, separações. Pior ainda, separações, né? E nós trouxemos aqui a história ainda que precisava ser trazida. Ela entrou em contato com a gente aqui, a nossa ouvinte, relatando a questão aí que a sogra quer se meter no meio da lua de mel agora do casal. Quer ir junto na lua de mel. Aí a gente embaralhou tudo, estamos aqui fazendo agora um apanhado de tudo isso. Até a doutora tá aqui esmiuçando junto com a gente como explicar tudo isso, né? E sem falar ainda das mensagens que chegam, né, Selma? Com essa aí,
2: ó. Muitas. Uma diz assim, ó: eu vejo mulheres falando que o mundo seria bem melhor sem os homens. Então, queria a resposta de uma pessoa que entende. Se os homens sumissem do mundo, as mulheres sobreviveriam sem os homens? Lembrando que nem todas acham isso.
3: Não sobreviveriam.
2: Sim.
3: Porque o que seria de mim ou das mulheres sem os homens? Eles são os provedores. Eles são os provedores. Não é só eles, é óbvio. Mas eu digo, nós precisamos uns dos outros. O casal, um precisa do outro. Inclusive, precisa ter essa cumplicidade. E o homem tá perdendo esse papel, ou tá sendo roubado do homem esse papel de provedor. Porque as mulheres acham que elas precisam competir com o homem. Gente, nós não vamos competir com o homem. Porque senão nós perdemos o nosso feminino.
2: Sim.
3: E nós não podemos deixar de lado o nosso feminino. Isso não deixa de fazer com que a gente faça nossas obrigações, nossas coisas, as coisas que a gente sonha em fazer. Mas nós, além de tudo, nós somos mães. E nós precisamos exercer o papel de mãe. E isso é muito importante. E o homem chega em casa, o que que ele quer quando ele chega em casa? Uma mulher que xinga, que briga, que fala um monte de coisa, que... Não.
1: O homem também quer respeito, quer ser reconhecido, que é aquilo que eu falei pra doutora.
3: Exato.
1: A gente também quer ser reconhecido. E é uma coisa que tá faltando. O reconhecimento por parte de muitas mulheres, não tô falando de todas.
3: Exato.
1: Né? Mas uma grande maioria aí deixam faltar o reconhecimento pro seu parceiro, pro seu companheiro, pro seu marido. Não há reconhecimento. É o que tem. E isso traz um desgaste no relacionamento e faz com que o homem se retraia. Já tira o homem do seu papel.
3: Exato.
1: Eu acho que é isso. A gente já perde a estribeira.
3: Até na vontade de voltar para casa.
1: Exato.
3: Do trabalho.
1: Até na vontade de voltar do trabalho, você já pensa, em casa eu não sou reconhecido mesmo, né?
3: Para onde que eu vou?
1: A minha mulher não vai dizer, não vai me dar os parabéns porque eu ganhei aumento no meu trabalho hoje. Ela não vai me dar os parabéns porque hoje eu alcancei o meu objetivo, eu vendi a mais. Ela não vai me dar os parabéns se eu chegar e colocar minha roupa para lavar. Ela não vai fazer isso. É muito difícil, né, doutora?
3: Nós precisamos ser sábias enquanto mulheres. Porque não vai ser batendo de frente, e não vai ser cobrando excessivamente, que nós vamos conseguir o que nós queremos. Porque senão vai virar uma cobrança de lá pra cá e daqui pra lá. Então é uma coisa que nós precisamos ser sábias e femininas, porque aí a gente vai conseguir tudo que a gente quer. E com muito mais amor, com muito mais paz, com muito mais tranquilidade na relação.
2: Olha só, gente.
1: Olha aí,
2: importante esse conselho, hein, mulherada, importante. Que estão ouvindo.
1: Vamos ouvir esse áudio aqui, ó.
4: Boa tarde, Luciano. Boa tarde, Selma. Tudo bem? Padilha. Ó, dou os parabéns pra doutora, o que ela falou aí. Depende do homem, sim. E pra muita coisa, se não for pra tudo. Eu digo pra tudo. Mas depende, é só um respeitar o outro, que a convivência é tranquila.
2: Exatamente. E cada um tem o seu papel, né?
1: Uhum.
2: Olha

0: Chegou mais história.
1: Ah, né? Ó, tem bastante história chegando. Uhum. Conheci uma história. O casal, o rapaz, construiu a casa deles em cima do terreno da mãe. Bom, agora já vem, você veja que já muda as situações, né? Uhum. Eu vou ler, mas foge um pouco, tá? O rapaz construiu a casa em cima do terreno da mãe, da sogra, da mulher dele. Sempre ouvindo, a mulher dele sempre ouvindo que a casa está no meu terreno, dela, no meu terreno,
0: da sogra.
1: No terreno da sogra, né? Uhum. Comentava. O que aconteceu? O casal separou, a moça teve que abandonar a casa que estava no terreno da sogra. Isso que vocês falaram está correto, uhum. E é que, o que a doutora falou, uhum. Né? É, essas são situações que acontecem nas separações, que daí é muita, é uma avalanche de situações, né? De situações que envolvem aí bens, ainda mais quando você constrói em cima da casa do sogro ou da sogra. Aí vem são outras histórias, uma outra ramificação, dá muito o que falar. Aí já vem até um caso jurídico, né? Uhum. Já foge da alçada, assim. Mas valeu, obrigado pela mensagem aqui, porque nos retrata também que esse tipo de coisas também causa umas separações, assim, conturbadas, né, doutora? Uhum. Que daí são os acontecimentos que vêm após a separação, que é por isso que a pessoa, que o casal, tem que pensar bem, né? Eu acho assim, quando a mulher quer se separar, eu acho que não custa os dois planejarem uma separação. Olha, se fosse planejado, eu acho que se desse tempo de planejar, tinha coisa que poderia ser, muita coisa poderia ser evitada, não acha?
2: Exato, poderia ser muita coisa evitada. Mas o que acontece, e que eu tenho visto assim com muita frequência, né, nos meus atendimentos, é que muitas vezes um quer e o outro não.
1: Uhum.
2: Por isso que vai até muitas vezes pro litigioso.
0: Uhum.
2: E aí fica essa briga. Eu sei que também não comporta, né, a questão agora também os filhos. E quem que paga o preço?
0: É.
2: Eles não olham para os filhos, porque quem paga o preço é os filhos.
0: Uhum.
2: Que sofrem.
0: Claro.
2: Né? E que daí fica fazendo, né, uma jogada de um para com o outro, um jogando contra o outro.
0: Uhum.
2: Né? Então eu digo assim, é uma coisa muito séria isso. Que os pais precisariam pensar nas consequências.
1: Mas é uma coisa que não é pensado ali na hora de tomar a decisão.
2: Uhum.
1: Não é, parece que as consequências são esquecidas, né?
2: É porque eu penso em mim e a outra pessoa pensa nela. E a pessoa que, eu digo assim, não queria a separação, ela fica muito furiosa.
0: Claro.
2: Porque passa muitas coisas na cabeça dela.
0: Uhum.
2: E aí é onde geram essas consequências. Tá sofrendo ela? Tá. Mas ela não pensa que as consequências maiores ainda, no momento, vai ser para os filhos, mas após tudo isso, vai ser para os pais novamente, porque volta. Porque é meu filho, porque é minha filha.
0: Sim,
2: exatamente. Então, lá na frente.
0: Uhum.
2: Né? Então, é o pensar nas consequências. Então, é o olhar para dentro, né? Para ver o que pode acontecer. Quais são as consequências que isso pode ter antes que eu tome uma decisão, antes que eu dê o primeiro passo e na impulsividade, que é o que a gente vê muitas pessoas agindo hoje em dia e que é onde precisa se tomar muito cuidado.
0: Uhum.
2: Opa, não, então eu não vou fazer.
0: Exatamente.
1: Recado chegando.
0: Olá, eu sou sogra, me dou muito bem com a minha nora, porque a partir da hora que meu filho casou, sei o meu lugar.
1: Olha aí, isso aí, parabéns, já apareceu. Olha aí, é fácil, viu? Exatamente. Como é fácil? É fácil, gente,
0: Se todo mundo pensasse assim, seria muito mais fácil.
1: É. Boa tarde, está muito diferente hoje a sofrência, e muito da hora.
0: Uhum.
1: Eu amo esse tipo de quadro e informações de grande valia para a vida de todos. Parabéns, abraços.
0: Legal.
1: Eu gostaria de participar. Ok, tá concorrendo, tá participando. Eliane, obrigado pelo seu feedback aí, muito obrigado mesmo. Boa tarde, Selma Luciano, não falo o meu nome, mas conheço uma amiga que tem esse problema. O marido diz que jamais...
0: É aquela mensagem que a gente
1: já leu, né?
0: Uhum.
1: A gente já leu essa. Isso. Ok, ok.
0: Uhum.
1: Tem essa aqui, Selminha.
0: Ó, então esse é o meu caso. Eu e meu marido vamos fazer 9 anos juntos, agora dia 15, e o meu marido não quer casar. Então, estão morando juntos. E sempre me disseram, espera que uma hora ele muda de ideia. Em relação à minha sogra, ela é um amor. Já tivemos nossas desavenças, mas graças a Deus posso contar com ela para tudo. Mas essa questão de você achar que a outra pessoa vai mudar, então, eu vou casar porque eu acho que ela vai mudar. Não espere isso, gente. Pode até ser que mude, vá mudando, mude lá na frente. Mas esse negócio de você achar que um casamento vai mudar as coisas, às vezes só piora.
1: Daí, doutora?
2: É isso aí.
1: O que falar?
2: É isso aí. Porque você conheceu a pessoa daquele jeito.
1: Olha aí.
2: Eu digo assim, sim, as pessoas mudam. Eu também não tô aqui pra dizer assim, olha, ninguém muda, né? Quem sou eu pra estar aqui dizendo que ninguém muda? Não estaria aqui. Até porque sim. Eu acredito na mudança das pessoas, né? Senão eu não estaria trabalhando na área que eu trabalho. Exatamente. E tudo mais. Mas assim, ó, eu mudo primeiramente por mim. Por mim, porque eu vejo que minha relação vai ser melhor para nós dois, sim, mas primeiramente para mim.
3: Não sei, tem que ver.
2: Que nós vamos ter na relação, eu me colocando no meu lugar e eu permitindo que ele se coloque no lugar dele, até porque tem coisas que a mulher não vai fazer que o homem faz. E tá tudo bem. Tem coisas que pode ser que o homem também não vá fazer que a mulher faz. E tá tudo bem.
0: Claro.
2: Vamos dar um exemplo bem simples. O homem dá o peito pro bebê?
0: Não.
2: Não tem como.
1: Não
2: tem.
1: Não.
2: É, né? Parece até meio grosseiro, mas é a realidade.
0: Exatamente.
2: Né? Então tem coisas.
0: Cada um tem o seu papel.
2: Cada um tem o seu papel. Eu acho que a partir do momento que nós começarmos a assumir o nosso papel, as coisas se tornam mais leves e as famílias e os casais se tornam mais felizes.
0: Isso mesmo.
1: A gente vai girar rapidinho, a gente já volta, hein?
4: Eu não entendi o que ele falou.
1: Que é isso? Como que não, cara? Oxi. Você não tá entendendo o que a gente tá falando aqui?
3: Hã? Não sei, tem que ver.
1: Mas você, Piazinho, não é a hora de você estar ouvindo esse programa agora, hein?
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1: Olá, seguindo em frente por aqui com a reta final já do Sofrência. Tudo que é bom dura o tempo assim suficiente pra gente perceber que foi rápido demais, viu?
2: Passou rápido demais,
1: não deu tempo de muita coisa, mas quero dizer pra você que ainda dá tempo da gente responder alguma coisa por aqui, ó. Por exemplo, chegou aqui uma mensagem que eu achei bem bonitinha, bem fofinha, bem bacaninha. Boa tarde, sobre o assunto de hoje, eu não sou nada sem o meu marido, ele é o meu porto seguro, é o meu príncipe.
2: Olha só.
1: Ainda existem mulheres como ela, né?
2: Exatamente.
1: Existem, né? Muitas, mas muitas se perderam, viu, doutora? Tem muitas que
3: estão desacreditadas.
1: Desacreditadas.
3: Não, porque tiro... elas vêm com com uma bagagem de passado, de família.
1: Às vezes até de sofrimento também, né?
3: De sofrimento, né? Onde elas acabam tendo medo, receio de repetirem as mesmas situações. Então isso faz com que elas se privem, faz com que elas evitem, né? E não se olhem para que, opa, eu posso fazer diferente. Eu posso mudar tudo isso.
2: Exatamente. E pode, né?
3: Pode. Todos nós podemos.
2: Sim, exatamente. Olha só.
1: Quem mais aqui? Quem mais aqui? Quem mais aqui? Mais mensagem, mais mensagem. Aqui, ó. Boa tarde, tudo bem?
2: Não, esse é outra coisa.
1: Esse é pro nosso jornalismo. O jornalismo. O programa tá show hoje. É o Márcio. Obrigado, Márcio. Obrigado, viu, Márcio? Obrigado. Doutora, pra gente finalizar... Infelizmente, acho que a gente precisaria assim da eu vou chamar de você, porque, não, né?
3: Você.
1: Eu não consigo chamar de... Às vezes chamar de doutora, uma pessoa tão jovem, chamar de senhora, daí, né? Ai. Ui. Né? Eu também gosto que me chame de você.
3: De você.
1: É. Mas, doutora, a doutora tinha que estar aqui. Vai ficar convidada para voltar mais vezes.
3: Obrigada.
1: Tá bom? Vamos aí combinar, né? Acho que nossa produção tem o seu contato, né? Para que a gente possa combinar novamente para dar uma sequência aí e responder mais coisas que envolvem esse, infelizmente, essa situação de momento que vem se agravando. Eu acho que, não sei se é só no Brasil, mas em todo mundo, a questão das separações, separação precoce, né? Casais que se separam ali com 3 meses de casamento. E também os inúmeros fatores que levam a isso. Eu queria perguntar para a doutora uma coisa que eu acho que a gente está esquecendo de perguntar, mas é relevante no mundo de hoje. E é tão importante a questão da tecnologia. As redes sociais no casamento.
3: Olha, as redes sociais no casamento... Nós precisamos das redes sociais, porque nós trabalhamos hoje, né? Com redes sociais, é o nosso trabalho muitas vezes. Mas o que a gente percebe? Que muitas vezes os casais chegam em casa, cada um senta no seu canto.

0: quando não tem um animalzinho de estimação no meio, né? Tá cada um no canto, fazendo as suas coisas e esquecem um do outro.
1: Uhum.
0: Então, até foi interessante essa tua pergunta, porque eu acredito muito que o que tá se perdendo também nos casais hoje em dia é esse carinho, é esse beijinho, é esse tá perto, é esse aconchego um no outro.
1: Uhum.
0: Então, eu acredito assim que precisamos das redes sociais, mas precisamos colocar um limite nisso, principalmente.
1: É. Tem coisa que tá fora da casinha nessas redes sociais aí, viu? Porque, por exemplo, só para finalizar, porque, por exemplo, que ele faz postagens dele sozinho na academia, se ela está junto, e ela também posta sozinha também nas redes, às vezes os dois estão na mesma academia lá, um exemplo, estou usando academia, pode ser supermercado, loja, shopping, parque, viagem, às vezes estão os dois na mesma viagem, mas eu faço uma foto minha sozinha, ela faz uma foto dela sozinha. Por que isso, né, doutora?
0: Não vejo grandes problemas nisso, mas vejo que precisamos, se eu fiz uma postagem minha, né, porque eu gosto, tem muitas pessoas que não gostam, então eu não vou deixar de postar porque eu gosto e ele não.
2: Uhum.
0: Tá tudo bem, né, porque ele não pode me impedir, e se ele gosta eu não posso impedir ele, mas vejo que precisa-se mais desse vou fazer, então vou tirar uma foto com o meu amor também. Uhum. Com o amor da minha vida também. Porque é a pessoa que eu amo, é a pessoa que eu escolhi pra mim. E se foi a pessoa que eu escolhi pra mim, é a pessoa. Provavelmente ele também foi eu que ele escolheu pra ele.
1: Verdade.
0: Então é uma coisa que precisa ter mais essa balança,
1: um
0: sabe?
1: Equilíbrio, né?
0: É. Ah, porque você não posta?
1: Uhum.
0: Então eu também não vou postar.
1: Isso.
0: Gente,
1: é.
0: Você não sou eu não sou você.
1: Certo.
0: E o fato de você fazer mesmo que eu não faça, desperta. Começa a despertar na pessoa. Eu não tô dizendo que ele vá fazer a mesma coisa, mas um carinho de forma diferente.
1: Ok.
0: Porque você sabe que cada um de nós temos as nossas formas de amar. Eu tenho a minha, você tem a sua e você tem a sua.
1: Perfeito.
0: Então...
1: Perfeito. A última aqui, porque eu acho que essa aqui agora é pra fechar pelo seguinte, porque é uma coisa que é meio assim generalizada o que diz essa mensagem. Vai.
2: Eu sou casada, trabalho o dia todo e meu esposo também. Só que quando eu chego em casa à tarde, corro para fazer os serviços de casa. Enquanto ele chega do serviço, toma seu banho, senta no sofá, liga a TV e fica assistindo e mexendo no celular. Não ajuda nada. Sempre no desvio dos afazeres de casa. Queria que ele me ajudasse, pois também trabalho o dia todo. E nem um carinho, atenção, ele não dá. Já cheguei a falar para ele mudar e ele mudou de atenção. Mudou de atenção, carinho, mas isso só durou uma semana. Eu estou pensando em pedir o divórcio, estou casada há 19 anos. A minha sogra é um amor, não tenho nenhuma queixa dela. Mas tem do marido.
1: Tá aí, ó.
0: É difícil responder essa pergunta, né? Ela é muito relativa, assim. É uma coisa que, vamos dizer assim, é muito particular.
1: Muito particular.
0: É. Muito particular.
1: Eles têm que conversar muito.
0: Eu acredito que eles tenham que conversar, até porque uma mudança, quando é em relação a isso, e ela já percebeu que a pessoa mudou por uma semana,
2: uhum.
0: Então, talvez ele não percebia o que ela queria.
2: Uhum.
0: O que pra ela é importante? Como que o gesto de amor pra ela é importante?
2: Sim.
0: Qual é o gesto? Então, eu acredito que dá para se conversar mais seguido,
2: uhum.
0: Porque é uma coisa que, a partir da conversa, a mudança cada vez mais vai acontecendo.
2: Exatamente.
0: E você também fazer pela pessoa, o que você percebe que é o que a pessoa gosta.
1: Uhum. Chega uma mensagem aqui, parabéns pelo programa de hoje, pela proposta do programa, realmente são essas questões que precisam ser discutidas e não nunca sobre divórcios ou discórdias nas relações. Valeu, Jefferson também aqui, meus amigos, tô na escuta. Um abraço pra piazada Kleber da Pedreira. Um abraço aí, rapaziada. Ó, só pra fechar aqui também, sobre os jogos online. também afeta muito, né? É a mesma coisa das redes sociais. É a mesma coisa que eu já perguntei, que está junto nas redes sociais ali, né, doutora? Agradecemos a participação de tanta gente aqui que está mandando mensagem, que mandou, sim, sobre outras questões também. E agradecemos a doutora. Seja muito bem-vinda. Vamos marcar novamente para aparecer por aqui, para vir. Está convidada, o espaço é seu. Já percebeu que o programa aqui tem muita coisa para a senhora descascar aqui com a gente, né? Para explicar, porque às vezes a gente passa algum perrengue aqui, viu? Às vezes a gente passa muito perrengue aqui com essas histórias que chegam, né? E faz falta essas explicações, que são sempre muito bem-vindas. Então, doutora Viviane, estivemos aqui com ela, doutora Viviane Garbim, e eu agradeço aqui a sua vinda até o programa hoje. E eu volto amanhã, às 5 horas da manhã, sim, Selma. Agora é contigo.
2: Aí, obrigada então, doutora. E até a próxima.
0: Agradeço o convite, de coração, porque realmente eu comentei que o meu propósito é servir, né? E eu acho assim que as pessoas precisam muito disso.
2: Sim, precisam.
0: Serem curadas.
2: Exatamente.
0: Serem curadas internamente. Não dar desculpas e ficar buscando culpados. Então, vamos olhar para nós. Vamos olhar para nós com mais amor, com mais carinho, com mais atenção, que isso faz com que a gente também seja melhor para o outro.
2: Exatamente.
0: Muito obrigada.
1: Aí, obrigado. Tchau, tchau, gente.
3: Tchau. 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
1: O Banco Central identificou que o campo de mensagens nas transações via Pix tem sido usado para propagar ameaças e ofensas entre usuários e, em conjunto com instituições financeiras, estuda medidas para impedir o uso inadequado da ferramenta. A novidade consta no relatório de gestão do Pix, divulgado pelo Banco Central nesta segunda-feira, dia 10. O documento também traz uma série de ações previstas para melhorar a segurança do sistema de pagamentos instantâneos. Entre as novidades previstas para a agenda de segurança do Pix está o desenvolvimento de um score que indicará a probabilidade de fraude no sistema de pagamentos. A construção desse indicador usará técnicas de inteligência artificial e de machine learning. A ideia é que esse indicador sirva como subsídio para as instituições financeiras decidirem se vão dar ou não prosseguimento a uma transação iniciada pelo usuário. 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
10: Seja muito bem-vindo, muito bem-vinda. Está começando por aqui nossa tarde. Eu sou a Selma Santana.
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10: E apesar desse tempo que tá meio esquisito, frio, chuvoso, a gente tá aqui, gente. Estou aqui com alto astral, com alegria, para te fazer companhia, para a gente deixar essa tarde mais animada.
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10: Quem tem cultura tem tudo. E a gente aproveita porque a semana só está começando. A gente aproveita para ter pensado.

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Essa rifa da Água Branca vai ser legal demais, porque os prêmios da rifa são prêmios muito bons e tem muitos prêmios. E aí você, hoje você pode concorrer então a um bilhete, porque você tendo o bilhete, você já tem chance, hein? Tem chance de você ganhar um desses prêmios, não é? Então mande sua mensagem pra cá e participe. Daqui a pouco tem abraços. Agora são 13h20.

Na programação aqui da 97.5, é bom demais ter você por aqui. Lembrando que Cultura CFM dá muitos prêmios, todos os dias tem prêmios aqui pra você. Então, mandou seu WhatsApp pra cá, 98877.

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0: semana comece, já seja a semana toda cheia de coisas boas, viu? Agora a gente vai curtir nossa música de novela, 13h25.
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0: Pra matar a saudade, a música Because of You, de Kelly Clarkson, fez parte da trilha sonora da novela Belíssima, exibida pela Globo entre 2005 e 2006. Na trama de Silvio de Abreu, a canção servia de tema pro casal formado pelos personagens Tadeu, interpretado por Thiago Martins, e Maria João, por Bianca Comparato. A gente vai curtir por aqui agora, 13h25. Boa tarde pra você, quem tem cultura.

Mulher aqui na programação, música de novela também rolou por aqui e com a sua companhia fica mais legal, mais bacana. Abraço pra você que está curtindo. Abraço, Neo Magrin, tudo de bom, viu? Abraço, Itamar, também o César, Paulo Frontin, que bacana. Juscelane tá participando, Gerson, também, Vandê, é isso? Mande o nome, porque eu não consigo descobrir qual que é o nome, gente. Às vezes tem o nome ali, mas tá o nome com o sobrenome junto, e aí não dá. Manda o nome aqui, tá bom? Rosicler, tá limpando a casa lá, Rosicler, deixando tudo limpinho, cheirosinho aí, com esse tempo, é, gente? Ah, meu Deus do céu, lavar o chão, lavar o piso com esse tempo, não dá não. Vai tomar um banho quentinho, botar uma meia, mulher, senão faz mal, né? Abraço pra você que tá curtindo, onde você estiver, pra quem tá na estrada, gente, vai com cuidado, tá bom? Sem pressa. Não tenha pressa, não. É importante você chegar bem, tá? Então vai sem pressa, vai com atenção aí, muita atenção. Estrada tá molhada, tem muita serração, muita neblina também.

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2: Nota de falecimento. 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A cerimônia de despedida está acontecendo na residência da família, na localidade do Rosas. O sepultamento será amanhã às 9 horas, no cemitério do Turvo de Baixo. Familiares enlutados antecipadamente agradecem os parentes e amigos que lá comparecerem. Plano de Famílias Univida da Funerária Bom Jesus comunicou o falecimento da senhora Marta Kotrick, ocorrido ontem aos 62 anos de idade.

0: do Léo Balbinotti, Danilo e Davi, número chato. A gente curtiu também Marília Mendonça, Silmeira, é muita música por aqui. A tarde é nossa, a gente curte com muita música, com prêmio, com informação e com a sua companhia, claro. Segundo o Cimepar, 12 graus aqui em São Mateus do Sul neste momento, com previsão ainda de chuva entre hoje e amanhã, não é? Então vamos lá, gente, se cuidem aí, tá bom? Abraço aqui pro Wilson lá da Coluna Taquaral, que está participando. O Marcos também, ó, manda o modão aí. Eita, tá cheio de modão aqui, Marcos. Abraço também pra quem está fazendo pirogue, gente. Pirogue de batata com linguiça. Mas olha só, Bernadette, tá bonito, hein? Bonito esse pirogue aí, deu vontade. Abraço, Sueli, um beijo pra você, viu? Que você também tem uma tarde maravilhosa. Todos vocês, você que tá aí curtindo a programação, que a tarde, não só a tarde, mas a semana toda seja maravilhosa. Agora são 13h47. 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

já vou mandar mais abraço aqui, viu? Vai mandando sua mensagem 98804-2851. Cultura, sou FM. Tem cultura, tem tudo. Agora são 13h51.

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1: Em Cultura Tem Tudo, Elis Juste, Cowgirl, aqui na programação. Passou por aqui também Billie Eilish. E é muita música rolando aqui pra você, pra deixar sua tarde mais animada. Abraço pro pessoal lá no Lajeadinho. Edilson tá curtindo. A Juliana, lá em Fluviópolis também. Cristina, Maria Cristina, tá na Vila Proman, curtindo a Cultura Sul. Um beijo pra você, viu? O Tatu também na Vila Palmeirinha. Olha só que legal. Abraço pra também. Para Noeli Rocha, que está participando. Teve gente que falou um boa tarde para você também. Não sei seu nome, mas boa tarde para você. E olha, gente, aqui na Cultura Sul você tem prêmios todos os dias, tem música o dia todo, tem companhia, alto astral, alegria, informação. E informação, gente, você vai ter agora no Giro da Cultura. Claro, lembrando que acesse o portal da Cultura Sul FM, o P97, o portal de notícias da Cultura Sul. Acesse todos os dias, porque lá você fica muito bem informado, tá bom? Uma boa tarde pra você, agora faltando 2 minutos pras 4.

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1: 2 dias após a Lei Maria da Penha completar 20 anos, a Polícia Militar do Rio Grande do Norte cumpriu um pedido do Ministério Público do Ceará e prendeu preventivamente Marco Antônio Herédia Viveiros, na capital natal, por descumprimento de medidas protetivas de urgência concedidas em favor de Maria da Penha Maia Fernandes, sua ex-mulher e das duas filhas do casal. A decisão foi tomada no sábado, dia 8, pelo juiz César Morel Alcântara, durante o plantão judicial. A prisão foi pedida pelo Ministério Público do Ceará após a veiculação de anúncios na TV Record informando que a emissora transmitiria neste domingo uma entrevista com Marco Herédia sobre o caso envolvendo a tentativa de feminicídio da ativista, o que viola

0: É uma das medidas cautelares expedidas pelo primeiro juizado da violência doméstica e familiar contra a mulher em Fortaleza em 2024. Desde então, o investigado estava proibido de divulgar informações sobre o processo e de propagar o nome ou a imagem das vítimas em mídias sociais, aplicativos ou qualquer ambiente virtual. Na decisão, o juiz entendeu haver indícios suficientes da prática do crime de descumprimento de medidas protetivas e urgência, e a justiça também determinou a retirada imediata do ar de conteúdos relacionados à entrevista e proibiu a veiculação da reportagem ou sua divulgação em qualquer plataforma. 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
4: Nota de falecimento. 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A cerimônia de despedida está acontecendo na residência da família, na localidade do Rosas. Sepultamento será amanhã às 9 horas no cemitério do Turvo de Baixo. Familiares enlutados antecipadamente agradecem parentes e amigos que lá comparecerem. O Plano de Famílias Univida da Funerária Bom Jesus comunicou o falecimento da senhora Marta Kotrick, ocorrido ontem aos 62 anos de idade.

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2: Assim a gente vai curtindo essa tarde de segunda-feira chuvosa e fria aqui em São Mateus do Sul e na região. Participe, mande sua mensagem para cá, 98804-2851. Para você que chegou agora, eu sou a Selma Santana e nesse bloco a gente vai curtir o nosso Trajetória.
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2: Gustavo Mioto no Trajetória de hoje. Ele é um dos grandes nomes do sertanejo atual. Ele começou a carreira ainda jovem, mas ganhou fama nacional, principalmente com músicas como Com ou Sem Mim e Eu Gosto Assim. Além da carreira musical, sua vida pessoal também chamou bastante atenção. Gustavo namorou a cantora Ana Castela e o relacionamento dos dois virou assunto entre os fãs e nas redes sociais. Hoje ele é conhecido não só pelos seus sucessos, mas também por sua presença marcante na música sertaneja brasileira. Vamos curtir um pouquinho de Gustavo Mioto por aqui, agora 4 e 6.

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0: Começando muito bem, trajetória desta segunda-feira com Gustavo Mioto aqui na programação. Agora são 4h16, já vou mandar mais abraço, viu? Não mandou mensagem ainda, manda pra cá. Vai concorrer a um ingresso pra rifa lá da Água Branca, tá bom? E essa rifa, ela vai sortear vários prêmios legais. Então, você pode faturar um bilhete pra rifa, tá, gente? Um bilhete pra rifa da Água Branca. Manda sua mensagem pra cá. Agora são 4h16.
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Excelente tarde de segunda-feira para você, sintonizado na melhor. A rádio que chega mais longe para ficar mais perto de você. Quem tem cultura tem tudo. Agora 4h22.

Cultura tem tudo, tá aí Country Beat, Corpão de Violão, passou por aqui na Castela, é que eu não te esqueci, muita música rolando aqui, nossa tarde que está no ar até às 5, daqui a pouco tem resultado do sorteio, hein? Você que está mandando mensagem está concorrendo então a um bilhete da rifa da Água Branca, tá bom? Lembrando que vai ter sorteio da carga de gás também, hein? Vale Gás, no programa Terra Nativa, finalzinho da tarde, mande sua mensagem pra cá pra você participar. Abraço aqui pro Eziel Sampaio, que está curtindo a programação, também a Gabi de Antônio Linto, beijo.

galera de Antônio Linto. O pessoal mandou foto passando aqui por São Mateus. Ó, ligadinho, chegamos em São Mateus. Valeu, Popenda. Tudo de bom, viu? O Márcio também sempre ligado. O Marcelo também, o Cristiano na obra escutando. A Kelly, tô na escuta. Programa muito bom. Valeu, Kelly. Um beijo pra você, viu? Andressa na Vila Verde também está curtindo, participando. Beijo pra vocês. E vamos pro nosso comercial aqui. E daqui a pouco tem mais música. No próximo bloco tem versão brasileira pra gente curtir juntos. Agora são 4:30.

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2: Nota de falecimento. O Plano de Famílias Univida da Funerária Bom Jesus comunica o falecimento da senhora Marta Kotrick, ocorrido ontem em Campina Grande do Sul aos 62 anos. A cerimônia de despedida está acontecendo na residência da família na localidade do Rosas. Sepultamento será amanhã às 9 horas no cemitério do Turvo de Baixo. Familiares enlutados antecipadamente agradecem parentes e amigos que lá comparecerem. O Plano de Famílias Univida da Funerária Bom Jesus comunicou o falecimento da senhora Marta Kotrick, ocorrido ontem aos 62 anos de idade.
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0: chova ou faça sol, estamos aqui para te fazer companhia. Agora são 4h37, ótima tarde para você.
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0: Vamos curtir, gente, versão brasileira, aquele quadro que você descobre que aquela música que você gosta tem uma outra versão. Hoje a gente vai curtir por aqui Oit Axton, a canção No No Song. E a versão brasileira, sabe com quem? Com Raul Seixas, Não Quero Mais Andar na Contramão. Vamos curtir agora, 4h38.
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0: Tudo. Caramba, gente, as duas músicas super antigas. E claro, eu nem sabia que Raul Seixas tinha uma música que era uma versão original e ele gravou a versão brasileira. Tá aí, então, se descobre junto comigo por aqui. Agora são 4h43, abraço pra Giovana, pra Bruna, também lá na colônia Cachoeira. O pessoal está na escuta, na Vila Americana também, abraço pra vocês. A Bernadette também, pessoal da colônia Taquaral, abraço pessoal da Lapa que já mandou mensagem aqui curtindo também. E é isso, olha, daqui a pouco tem o resultado do sorteio, eu vou sortear um bilhete da rifa da Água Branca, tá bom? E mais tarde, no Terra Nativa vai ter o sorteio do Vale Gás, então fica ligado, agora são 4h44.
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0: mais, quanto mais chances, quanto mais mensagens você mandar, mais chances tem de ganhar, viu? 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
0: E vamos já pro finalzinho de mais um programa Nossa Tarde. Semana começando muito bem, com muita energia positiva, apesar do tempo, gente. É, tá chovendo, tá frio, dá preguiça sair de casa, mas é bom também, viu? Não vou reclamar não, né? Daqui a pouco esquenta. Agora são 4h48, JQuest por aqui, quem tem cultura tem tudo.

Ih, não, bebe não, bebe não, semana só tá começando. Juízo aí, juízo. Quem leva um bilhete da rifa da Água Branca é a Giovana, do 8818, final 97. Giovana, passa aqui na rádio pegar esse bilhete da rifa, porque vai que você é sorteada na rifa daí, hein? Você pode ganhar um dos mais de 20 prêmios que tem lá na rifa, que vai ser sorteado, que são prêmios bem legais, tá bom? Então é isso, quem está participando, continua aí, porque já Roberto das Neves está chegando para te fazer companhia e vai ter o sorteio do Vale Gás daqui a pouco, tá bom?

Bom, então fica ligado, porque aqui todos os dias tem prêmios, tem promoções pra você. Eu volto amanhã às 14h, agora são 5h05. Desejo um ótimo finalzinho de tarde pra todo mundo. Obrigada pela companhia e até mais. Tchau!

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1: Paraná deve enfrentar uma nova sequência de mudanças no tempo nesta semana. Poucos dias depois da passagem de uma frente fria associada à atuação de um ciclone-bomba no sul do Brasil. A previsão aponta para o retorno das chuvas e possibilidade de temporais em diferentes regiões do estado, com maior atenção para o sudoeste a partir de quinta-feira, dia 13. Segundo a previsão do Meteoret, as instabilidades começam a aparecer já nesta terça-feira, dia 11, e devem ganhar força ao longo dos próximos dias. Na quarta-feira, dia 12, as pancadas de chuva avançam por outras áreas do Paraná, enquanto a formação de um cavado atmosférico deve aumentar o potencial para chuva forte a partir de quinta-feira. A previsão indica acumulados superiores a 60 milímetros no sudoeste do Paraná ao longo do período. As regiões sul e leste do estado também não estão livres de volumes elevados. Nessas regiões, os modelos apontam acumulados que podem variar entre 22 e 60 milímetros. A previsão do CIMEPAR também mostra uma semana marcada pela alternância entre períodos de instabilidade e aumento das temperaturas. Na quarta-feira, dia 12, a tendência é de redução da instabilidade, com o sol aparecendo entre nuvens em boa parte do Paraná. Na quinta-feira, segundo o CIMEPAR, o cenário muda. As temperaturas devem subir em todo o estado, com valores acima dos 25 graus e máximas superiores aos 30 graus nas regiões noroeste. O aumento do calor está relacionado

0: Relacionado ao ingresso de ar quente e úmido vindo do norte do Brasil. Esse processo é favorecido pela formação de uma área de baixa pressão sobre a região sul do país, condição que contribui para aumentar a instabilidade atmosférica. A instabilidade deve continuar na sexta-feira, dia 14, quando há previsão de chuva em diferentes regiões do Paraná e possibilidade de temporais isolados. 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
2: Oi, boa tarde pra você. 5:06.

0: Alô, meus amores. Bom finalzinho de tarde pra todo mundo. A partir de agora é tudo com a gente. Eu sou o Roberto das Neves. Com belezinha. Ah, depois da Selma, a gente fica junto por aqui até às 8 da noite na programação que tem a sua cara, que combina com você. Hoje é segunda-feira, sabe o que eu tenho de presente aqui? Tem um Vale Gás, olha que presentão, Vale Gás para você começar bem a sua semana, praticamente ainda o seu início de mês. Tá a fim de participar, de concorrer? Então você vai participar com a gente, 988042850. Eu quero Vale Gás. E depois no final aqui tem o sorteio. Finalzinho aqui do nosso programa tem o sorteio pra você, mas tem que ficar ligado aí pra acompanhar a nossa programação. Combinado? 5 e 8. Vamos começar. Temperatura nesse momento 11 graus. Tá frio!
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0: Vamos de Estrada Vermelha. 5 e 8.

Sepultura su FM, Lucas Zigo. Já tem mais músicas pra você aqui no nosso Terra Nativa 5:15 agora. Que bom ter a sua companhia em mais uma semana com o nosso Terra Nativa na programação da Cultura CFM, a rádio mais envolvente pra você ficar por aqui, se divertir com a gente e ainda, quem sabe, faturar um presentão hoje.

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2: Agora 5:18. 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

0: Olha só que coisa boa, agora 5h20, boa tarde.
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0: Bom, então, deixa eu mandar um abraço aqui, um salve pro pessoal que já está na sintonia, Juscelaine lá da Vila Verde, tá acompanhando a programação, obrigado aí pela audiência, boa tarde pra você. O quero participar, o Matheus Santana da Vila Americana, alô Matheus, abraço. O Márcio também está na sintonia com a gente. Alô, Márcio, abraço aí pra você. Um bom finalzão de tarde acompanhando a gente. A Poliana, lá da Vila Americana, também está na sintonia. Obrigado, Poliana. Um abraço. Continue acompanhando aqui a nossa programação da cultura. A Maria Cristina Portes, ela mora lá na Vila Proma. Alô, pessoal aí da Vila Proma, um abraço. Obrigado, ô Maria Cristina, pela audiência com a gente aqui. A Roseli Colasso, lá da Usina Velha, também está na sintonia. Obrigado, Roseli. Um abraço. Faxinal dos Ilhéus, a Ana Macedo e o Arles.

Franco. Abração pra vocês aí, continue com a gente. O lá de Faxinal dos Ilhéus também, o Gerson Ferreira. Alô, Gerson, um abraço aí pra você, pra toda a sua família, na sintonia aqui da programação da Colônia Taquaral. A Camila, oi Camila, boa tarde pra você. Nosso amigo Marcelo e o Cristiano, rumo a Antônio Olinto, na sintonia da cultura. Obrigado pela audiência de vocês, um bom finalzão de tarde, tem muita coisa boa para você curtir aqui na cultura. A Anne Mendes, lá da Vila Americana, também tá na sintonia. Oi, Anne, obrigado aí pela audiência, pela preferência, você e todos da família também, acompanhando a nossa programação. Josnei Borcati, lá da Barra Bonita, grande Josnei, abração para você, um bom fim de tarde.

Pois é, esse é o nosso Terra Nativa de hoje. Você que está acompanhando aqui a nossa programação, obrigado aí pela sua sintonia, tudo de bom. Mandar um salve aqui pro Celso, tá na sintonia com a gente lá da Vila Palmeirinha. Oi Celso, tudo certo aí? Abraço aí para você, para a esposa, Joana, as filhas, a Cauane e a Poliana, sempre na audiência. Uma boa semana para vocês aí, continue sempre acompanhando a nossa programação. Zoni Hoffman, de Porto Ribeiro, tá na audiência e também concorrendo ao nosso Vale Gás, hoje presentão aqui de início de semana para você que tá sempre na sintonia. A Poliana confirmando a preferência com a gente, obrigado e pelo carinho. Pessoal lá da Bom Jesus, sempre acompanhando aqui. Nosso colega, o Lucas Ferreira. Fala, Lucas, como é que você tá? Tudo certinho aí? Um abraço, tá indo para casa e tá na sintonia com a gente, acompanhando aqui a nossa programação. Valeu, um grande abraço para você, uma boa semana. Nosso contato comercial, o Lucas Ferreira, um abraço para você, tudo de bom. Deixa eu ver aqui, o Luiz também tá na sintonia, Luiz Stuski, lá da Vila Bom Jesus, acompanhando a gente. Valeu, Luiz, um abraço aí para você, uma boa semana na sintonia da Cultura Sua FM. A Rose, lá da Vila Amaral, também confirmando a preferência. Oi, Rose, tudo bem aí? Uma semana maravilhosa para você, para toda a sua família. O Tatu, lá da Vila Palmeirinha, tá na sintonia. O próprio original, Amado Batista. Ei, Tatu, um abraço aí para você. Agradeço a audiência e a preferência junto com a gente aqui na Cultura Sua FM, feito para você com muito carinho, toda a nossa programação nas suas 24 horas. A música, claro, não para.

na Cultura Sua FM, bom finalzinho de tarde, os atuais, Thalita e Elisa, Mississippi, olha, uma boa semana pra você, aonde quer que você esteja aí acompanhando a nossa programação. 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

lá então, ótima tarde pra você, uma boa semana, boa segunda-feira. Aqui também pra Sueli Terezinha, lá da Vila Bom Jesus. Oi, Sueli, tudo certinho aí? Obrigado pelo carinho. Nosso coordenador, o Elias, tá indo pra casa, já mandou uma foto ali. Sonzão tá ligado aqui. Valeu, Elias, abraço aí pra você, bom descanso, tudo de bom. Deixa eu ver aqui, a Patrícia lá de Três Barras, confirmando a sintonia com a gente também. Oi, Patrícia, um abraço, obrigado pela audiência aí. A música, claro, não para aqui.

na Cultura Sua FM, receita, Mariane Matheus, abraço aí pra você que tá na sintonia, a Patrícia Chula do Papuã, tá me ouvindo? Oi Patrícia, tudo bem? Boa tarde aí pra você, agradeço a audiência, tudo de bom acompanhando a gente aqui, a Marilene Karpinski lá do Taquaral do Bugre, também tá confirmando a sintonia por aqui, um abraço pra vocês. Deixa eu ver aqui, Roberto Santinor da Silva, popular Jaqueta, da Vila Americana. Ô Jaqueta, como é que você tá? Tudo certo aí? Abraço pra você, uma ótima semana acompanhando aqui a nossa programação. Agradeço a sintonia e audiência. A Ângela Zimeski, do Parque das Tamareiras. Oi Ângela, tudo certinho aí? Um abraço pra você, boa tarde. Bom finalzão de tarde acompanhando a gente aqui. É, só mandar boa tarde, ele manda um nome também para participar junto com a gente aqui, para concorrer, a Alessandra Vrubleski, lá do Paiol Grande. Estamos curtindo você, Roberto, obrigado Alessandra, você e toda a família, agradeço a audiência.

é o som do Tia Garotos aqui na nossa programação do Terra Nativa. Bola de papel. Um bom início de semana, um bom final de tarde pra você. Que tempinho me borocochô, e a semana já começou dessa forma, né? Enfim, não há o que fazer, até porque estamos vivendo o inverno, né? O inverno geralmente, né, é praticamente isso aí que está... Tá acordando todos os dias de manhã e tá podendo observar, não é? Enfim, não há o que se fazer. Então é a gente viver isso aí com alegria, com sorriso, né, belezinha? Deixa chover, quer que chova? Então que chova, né? Mas chova calminho e tudo mais. Enfim, é, a gente supera. Daqui a pouco tem mais músicas pra você que tá sempre ligado, acompanhando a nossa programação, sempre curtindo a gente. E comece a seguir o nosso Instagram também, pra você ficar por dentro de todas as promoções, porque promoção aqui não falta aqui.

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3: Agora 5h52, nota de falecimento. O plano de famílias Univida da funerária Bom Jesus comunica o falecimento da senhora Marta Kotrick, ocorrido ontem em Campina Grande do Sul, aos 62 anos. A cerimônia de despedida está acontecendo na residência da família, na localidade do Rosas. O sepultamento será amanhã às 9 da manhã, no cemitério de Turvo de Baixo. Familiares enlutados antecipadamente agradecem a parentes e amigos que lá comparecerem. O plano de famílias Univida, da funerária Bom Jesus, comunicou o falecimento da senhora Marta Kotrick, ocorrido ontem aos 62 anos.
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0: a gente vai invadindo o seu rádio aí com muita música.
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0: A Zelinda Hoffman, lá de Porto Ribeiro, também tá na sintonia com a gente. Muito obrigado, Zelinda, um abraço. A Zelinda, né, participando com a gente, a Zenilda Hoffman, falei Zelinda, é Zenilda. Abraço, Zenilda, obrigado aí pelo carinho, pela audiência. O Ederson também, né, acho que ela mandou no WhatsApp dele, obrigado aí pelo carinho, pela sintonia. O Reginaldo Lírio Bolacha, fala Bolacha, um abraço aí pra você, obrigado pela sintonia também. A Vanessa tá na audiência com a gente, acompanhando por aqui. Ótima semana a todos aí, quem tá mandando é o César Novak, pessoal lá da Colônia Taquaral, sempre na escuta, um abraço pra vocês, obrigado pela audiência. Roberto, quero participar do sorteio. Gabriele Santana, lá de Antônio Olinto, alô pessoal de Antônio Olinto, um abraço. Itamar, lá da Colônia Eufrosina, tá confirmando a sintonia também. O Sidney, alô Sidney, um abraço aí pra você, pra todos da casa, na audiência.

Quero concorrer ao gás aí, a Ivonete Stempiak da Água Branca. Alô, Ivonete, um abraço pra você. A Ana Lima também está na sintonia com a gente, muito obrigado, Ana. A Alice, quero participar do sorteio. Olha, Alice, um abraço. Roberto, Tainara Domingues, do Jardim Santa Cruz. Tô com meu filho, Caleb, na escuta. Obrigado pelo carinho de vocês aí. Deixa eu ver aqui, não colocou nome, só quero participar do sorteio. Tem que botar um nome, pessoal, nunca esqueça. Quando você escrever uma mensagem, Alice, olha se tá certo, se não tá faltando nada. Porque senão daí você pode até perder, né, o sorteio aí, tá bom? A Roseli de Camargo, lá do Cambará, tá na audiência com a gente. Muito obrigado, Roseli, um abraço. A Kelly Oliveira também confirmando a sintonia. A Alessandra Lima na escuta, um abraço pra você. Obrigado aí pela preferência. Fabiane Grubleski, do Centro, tá curtindo a gente também. Obrigado pelo carinho, pela sintonia. A Ângela Zimieski, abração, a música não...

0: 6:01 agora, aqui no nosso Terra Nativa, bora casar. Você ouviu na programação, o som foi do Xeloquedo. Já tem mais músicas pra você. Tá na hora aqui do nosso Giro da Cultura no Terra Nativa, com informações pra você que tá acompanhando a nossa programação. Mas não sai daí não, rapidinho tem mais.
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3: O varejo do Paraná deve movimentar neste ano 37,5 bilhões de reais. Os dados são do IPC Maps, especializado em potencial de consumo brasileiro. O levantamento revela que as despesas das famílias brasileiras no varejo deverão atingir cerca de 568,6 bilhões de reais ao longo deste ano, o que representa um acréscimo de 6,9% em comparação ao ano passado. No topo desse consumo, a categoria vestuário confeccionado responderá sozinha por 194,4 bilhões de reais, seguida por imobiliários e artigos do lar com 121,5 bilhões. Próximo desse valor está o setor de eletroeletrônicos e seus 118,1 bilhões. Enquanto isso, os desembolsos com calçados representam 78 bilhões de reais, artigos de limpeza 42,7 e, finalmente, joias, bijuterias e armarinhos somam quase 14 bilhões de reais. No mesmo ritmo está a abertura de novos comércios, cuja alta foi de 6,7% entre abril de 2025 e abril de 2026. O levantamento aponta que mais de 377 mil empresas atacadistas e varejistas foram criadas no período, totalizando atualmente 5,9 milhões de estabelecimentos no Brasil. Para mais notícias, acesse p97.com.br.
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4: Olha só, agora 6h07. 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
4: Bora lá então, por aqui, sempre com muito mais músicas pra você. Obrigado aí pela sua audiência.

0: seguindo em frente pra você e com você até às 8 da noite.
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0: Você conhecer por aqui, deixa eu mandar um salve pra galera que tá na audiência. O César lá da Estiva tá ouvindo o programa. Obrigado, César. Um abraço aí pra você. Tudo de bom. Continue acompanhando aqui a nossa programação mais envolvente do seu rádio. Afinal de contas, é feito pra galera que gosta de acompanhar a gente. Deixa eu ver quem está na sintonia, tá acompanhando aqui. Poxa, não colocou o nome ali. Vamos lá. Quero participar, é a Simone. Oi, Simone. Um abraço pra você, boa noite. Continue acompanhando a nossa programação. Tudo de bom pra galera que tá na audiência, na sintonia. Nosso amigo Donaldo. Alô, Donaldo. Como é que você tá? Tudo certo aí? Abração pra você, boa noite. A Geralda também. A Noeli Rocha tá confirmando a sintonia. Muito obrigado, Noeli. Um abraço pra você. Continue acompanhando a nossa programação até às 8 da noite. Daqui a pouco mais tem sorteio. A Patrícia Chula, né, na sintonia por aqui. Obrigado pela sua preferência. A música, claro, não para.

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Essa é a banda Enigma. Isso não é amor. Agora 6h17. Por aqui a gente continua com muita coisa boa para você que tá ligado acompanhando a nossa programação. Hoje com um presentão para você, o Vale Gás. Pra galera que tá interagindo aqui no 988042851. 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

rola, então. Por aqui a música não para pra você. É uma ótima noite. Vai seguindo em frente aqui no Som da Cultura Sul, da Gigante do Sul do Paraná. Deixa eu mandar um salve aqui, quem tá me acompanhando é a Heloísa. Oi, Heloísa, tudo bem? Ótima noite aí pra você, agradeço a sua sintonia, a sua preferência. A Marlene de Paula, lá da Vila Palmeirinha. Oi, Marlene, tudo bem aí? Obrigado pelo carinho. O Ivan, lá da Colônia Cachoeira, também tá na audiência com a gente, confirmando a preferência. Benedito Santos, alô, Benedito, um abraço pra você. Nosso amigo Ulisses Marques, lá de Porto Feliz, a Silmara, grande abraço pra vocês aí, uma semana maravilhosa. A Simone Lima, lá do Bom Jesus, também tá na sintonia com a gente, obrigado, Simone. A Josefa dos Santos, do Lajeadinho, tá confirmando a preferência por aqui, obrigado, Josefa. Um abraço aí pra você, continue com a gente, acompanhando aqui o nosso Terra Nativa.

Cultura sua FM, Kleber Cauã, Mil Adjetivos. Um abraço aí pra todo o pessoal que tá na sintonia, acompanhando aqui a nossa programação, tudo de bom, galera que tá sempre na audiência. Deixa eu mandar um beijo aqui pra Isabela Ferraz Giacomelli, tá na escuta, ela tem 5 aninhos, né? Pessoal participando aqui. Oi, Isabela, beijo pra você, do Roberto Belezinha, ó, 5 aninhos, toda a família aí, obrigado pelo carinho de vocês, grande abraço. Deixa eu ver aqui, a Alessandra Velk, lá da Colônia Cachoeira, também tá com a gente, curtindo aqui a nossa programação, obrigado, tudo de bom aí pra você, uma excelente noite. A Meirelise Lewandowski, lá da Colônia Lagoa, São João do Triunfo, também na audiência com a gente. O José Orley Oliveira, da Vila Verde, tá confirmando a sintonia por aqui, obrigado José Orley, abraço, continue sempre com a gente. O Ederson Huck, de Porto Ribeiro, confirmando a sintonia também, obrigado Ederson, abraço aí pra você. A música não para, por aqui tem muito mais pra você.

Saindo do trabalho, quem já chegou em casa também, obrigado aí pela sua preferência, que seja uma semana maravilhosa, claro, você ligado por aqui, acompanhando a gente, você que tá chegando agora, não 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oportunidade, quem sabe, ser contemplado hoje aqui com um Vale Gás, presentão da Cultura Sul FM.

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4: Bom, agora 27 para as 7. 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

bom demais a sua companhia por aqui, 24 agora para as 7. 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E aí, o que você inventou de bom ontem no Dia dos Pais? Deu um abraço no paizão, saiu dar uma volta com ele, comprou um presente. Ah, bom demais, né? Ter a companhia de um pai. Quem tem, tem que aproveitar o estar do lado, viu? Deixa eu mandar um abraço aqui pro Glaucio. Pessoal lá de Monjolo, sempre na sintonia. Alô, Glaucio, abraço aí pra você. Boa noite, tudo de bom acompanhando a gente. O Barto da Silva, pessoal lá de Faxinal dos Quartins. Grande Barto, um abraço. Ah, deixa eu ver, da Barra Bonita, é a Vera Ribeiro. Oi, Vera, tudo bem aí? Boa noite pra você, agradeço a sua sintonia. Continue sempre acompanhando a gente. A Josiane Popoaski, lá da Estiva, também tá na sintonia. Obrigado, Josiane. Da Vila Americana, quem tá na sintonia é a Francisca Frankowski. Alô, Francisca, um abraço aí pra você, agradeço a preferência. A Bruna tá na sintonia, tá indo pra casa, mandou uma foto ali, eu tô indo pra casa ouvindo a melhor. Obrigado, Bruna, um beijo pra você, uma boa semana. Ah, quem também tá aqui com a gente, o Alberto Momotti, da Língua Iguaçu, Paulo Frontin. Alô, Alberto, abração aí pra você, pra toda a família, uma semana maravilhosa. O Adrian Lima, de São Lourenço, tá na sintonia com a gente. Obrigado, Adrian, abraço. O Daniel, do Jardim Santa Cruz, confirmando a sintonia com a gente também. Uma alusão especial pra vocês aí, uma boa segunda-feira.

0: Serrano, 17 para as 7, aqui no Som da Cultura, sua FM da Gigante do Sul do Paraná. O pessoal participando, mandando um alô, mandando um abraço. Deixa eu ver aqui.
1: Boa noite, Roberto das Neves.
0: Boa noite.
1: Boa noite, Chicos, que eu já escrevi assim. Bota aí no sorteio. Um abraço!
0: Valeu, um abraço para você também, tudo de bom. Ah, o Roberto Simão aqui da Terra Vermelha. Vamos na sintonia. Obrigado, Simão. Um abraço. Tudo de bom aí pra você. Continue com a gente. Ah, Roberto, quero participar também. A Joana da Vila Palmeirinha. Obrigado, Joana. Alusão especial. Uma boa semana pra vocês aí na audiência. O Fernando da Vila Americana confirmando a sintonia também. Obrigado, Fernando. Alusão a todos aí na Vila Americana, na audiência, acompanhando a gente. Tem mais um toque aqui.
2: Oi, Roberto Desmélia. Aqui é a Josiane Michasque do Espigãozinho. Bota nós no sorteio. Um abraço.
0: Já, outro abraço. Já está concorrendo. Tudo de bom. Daniel Silva tá na audiência com a esposa Daniela e toda a família. Obrigado pelo carinho de vocês, hein? Uma boa semana. O César Novak, estamos na escuta, na Colônia Taquaral. Valeu, já está concorrendo também ao presentão de hoje, que é um Vale Gás.
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0: Tá chegando o Eduardo Costa.

Eduardo Costa, eu duvido. Boa noite pra você que tá sempre na sintonia da mais gostosa estação do seu rádio. Você que está passando pela nossa região, esta é 97.5. É Cultura Sua FM, quem tem cultura tem tudo. Toda semana a gente tá aqui, todos os dias, de segunda a sexta-feira, das 5 às 8 da noite, com muita música boa pra você, viu? Sertanejo, gaúcho, bandas, tudo isso pra você conferir aqui na nossa programação da cultura, o nosso Terra Nativa.

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2: Bom, já tem mais músicas pra você. 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

Vamos lá então, dando sequência por aqui, do jeitinho que você gosta, nossa programação. Deixa eu mandar um alô aqui pro Renan, tá na escuta com a gente. Fala, Renan, como é que tá aí? Tudo certinho? Um abraço, boa noite pra você. A Geralda Líbio também, tudo bem aí, Geralda? Obrigado pelo carinho, tá curtindo a nossa programação, tá concorrendo também. A Ilze de Mafra, tá na sintonia, mandando um abraço pra todo o pessoal, desejando uma boa semana. A Sueli da Vila Bom Jesus também confirmando a preferência por aqui. A Elisete Jankowski, do Faxinão dos Rodrigues. Alô, Elisete, um abraço. A Silmara lá de Porto Feliz, mandando um alôzão pro maridão aí, Ulisses, pra todo o pessoal que tá na sintonia. Obrigado, Silmara. A Maricélia de Rio Azul também confirmando a audiência com a gente, agradeço. O Jackson Brockel, da Colônia Cachoeira. Alô, Jackson, um abraço. Boa noite pra você. Continue com a gente, acompanhando aqui o nosso Terra Nativa. E a gente continua com mais músicas pra você, 7 agora pras 7.

você, tudo de bom aí? Tá na hora do nosso Giro da Cultura. Pra você com informações, viu? Ficar por dentro de tudo que acontece pelo Brasil, pelo mundo todo, pela nossa região. Enfim, é aqui no Giro da Cultura ou através do nosso P97. Você pode seguir também no Instagram e ficar por dentro das informações do dia a dia. Já já tem mais músicas pra você.

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1: Os pagamentos via Pix, modalidade de pagamentos instantâneos e sem tarifas, já correspondem a 20,5% de participação em vendas presenciais no comércio brasileiro. É o que aponta levantamento elaborado pela Associação Brasileira de Bares e Restaurantes. De acordo com a entidade, os pagamentos no setor com Pix avançaram 4% em 2025 em relação ao ano anterior, quando respondiam por 16,5% das transações. A pesquisa da Bracel ouviu 2.109 comerciantes em todo o país. Indica que o crescimento nos pagamentos por Pix ocorreu principalmente pelo desuso de pagamentos com dinheiro em espécie, cada vez mais raros no comércio e que hoje representam apenas 8,3% das vendas presenciais. Apesar do avanço do Pix, o cartão de crédito continua liderando como a principal forma de pagamento, com participação de 41,5% das vendas, seguido pelo cartão de débito com 25,1%. O sistema de transferências instantâneas, operacionalizado pelo Banco Central, ganhou espaço, especialmente entre pequenos estabelecimentos e redes de alimentação rápida. Consolidado como parte da rotina de pagamentos do país, o Pix é utilizado por cerca de 170 milhões de brasileiros, ou quase 80% da população. 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
4: Maravilha! Por aqui tem mais músicas. Um bom início de semana para todo mundo.

0: gente segue junto. Eu sou o Roberto das Neves com Belezinha. Tudo bem? Tudo bem, beleza?
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0: Pra você que tá de aniversário hoje, parabéns, felicidades, que seja uma semana maravilhosa e um novo ciclo na sua vida com grandes realizações. A Jucimara Colasso, do São Lourenço, confirmando a sintonia também. Obrigado, Jucimara. A Eunice Lewandowski, da Colônia, o que é que será? Em Colônia Lagoa. Ah, que ela colocou Colônia, Colônia. Mas então tá, um abraço aí pra vocês, obrigado pela sintonia. O João Vitor Oshinski, da Colônia Cachoeira, confirmando a preferência também com a gente, um abraço. O Ademar Santana, da Vila Americana, na sintonia com a gente, muito obrigado, Ademar. Daniel Dubinski, lá da Água Branca, também na sintonia, confirmando a preferência. Jonice Fragoso, de Dois Irmãos, obrigado pelo carinho. A Eliane Cristina tá na sintonia com a gente também, obrigado, Eliane. Tudo de bom aí, continue na audiência com a gente, participando, interagindo aqui da nossa programação. O Eziel Sampaio, tamo na escuta aí, Roberto. Obrigado, Eziel. Abraço pra você, boa noite. Continue com a gente, a música não para na sua noite.
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0: Agora tem Fátima Leão, Zezé de Camargo e Luciano.

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1: Futura su FM, Ciro Missioneiro, DJ Toneto, Mega Happy do Guasca. Excelente noite pra você, uma maravilhosa semana também, com tudo que você tem direito, né? Até porque a gente já está vivendo o mês de agosto, já passamos o Dia dos Pais, enfim, final do ano tá se encaminhando, olha só, né? E agora até o fim do ano passa rapidinho, se bem que o mês de agosto geralmente ele é meio demorado, né? Parece que tem 5 sábados, 5 domingos, é uma coisa de louco. Mas enfim, daqui a pouquinho tem mais músicas pra você que está interagindo aqui na nossa programação. Hoje valendo um presentão Vale Gás pra você.

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0: gente vai seguindo em frente, 7h23, boa noite.
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0: Manda um alusão aqui pra Zelinda Wojnarski, do Triunfo Centro, sempre acompanhando a gente. Muito obrigado, Zelinda. Um abraço aí pra você, uma boa semana. A Serli, desejando a todos uma abençoada noite. Obrigado, Serli. Um abraço a você também, sua família. A Vanise tá na audiência com a gente. Tudo bem, Vanise? Um abraço aí pra você, pra toda a turma. Sempre acompanhando aqui o nosso Terra Nativa. O Eleandro Zmieski. Alô, Eleandro. Um abraço aí pra você. Boa noite, boa semana. Roberta, aqui é a Luísa Matos, da Colônia Iguaçu. Quero mandar a programação inteirinha pro meu esposo, Juarez Pajeski. E pra todo o pessoal que tá na audiência. Muito obrigado, Luísa. E também o Juarez. Abraço pra vocês aí na Colônia Iguaçu, confirmando a audiência. Nosso amigo Walter, caminhoneiro Walter, como é que tá? Tudo certo? Você tá quase chegando em casa pra descansar, né? Um abração pra você então. A Valquíria, o Roberto aqui do Imboque, manda uma alusão pra gente aqui. Obrigado, Valquíria, um abraço. A nossa colega de trabalho, a Andréia Lisboa, andou ali, olha, jantinha no fogão, a lenha. Olha, coisa boa demais. Abraço aí pra você, Andréia, Cláudia, Ana, Luiz. Tudo de bom, uma boa janta. O Edilson Macuco, lá do Lajeadinho, tá confirmando a sintonia com a gente também. Muito obrigado, Edilson. Alusão especial pra você e pra todo o pessoal que tá sempre na sintonia. Pessoal, o José, lá da Vargem Grande, tá acompanhando a gente. Obrigado, José. Um abraço a você, família toda aí também na sintonia. A Gabi da Estiva tá confirmando a audiência. Muito obrigado, Gabi. Um abraço. A Flávia Mética, do Turbo de Baixo, também na sintonia com a gente. Boa noite. O Luiz do Triunfo. Falou, Luiz. Como é que tá? Tudo certinho aí? Uma alusão especial pra vocês no Triunfo, sempre na audiência.
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0: Agora tem Irmãs Freitas.

0: na Cultura CFM, esse é o de Paulo e Paulino, amor de primavera. Uma ótima noite pra você, 28 agora para as 8. Até as 8 da noite tem o nosso Terra Nativa e hoje com um presentão pra você, um Vale Gás. Dá tempo ainda de você participar, de interagir com a gente, 98804-2851. Que seja uma semana maravilhosa pra você. A temperatura ainda continua marcando aqui 11 graus, vai ser uma noite fria, uma madrugada também daquelas, viu? Então se prepare, se agasalhe, puxa novamente o cobertor aí, né? Aquele mais pesado, porque com certeza na madrugada vai cair um pouco mais a temperatura e não tem por que ficar passando frio aí, né? Se tem um cobertor aí mais quente e tudo mais, já coloca ele, deixa meio de ladinho, esfriou, é só puxar, né? Tá certo? Daqui a pouco a gente volta, trazendo mais músicas pra você. Um abraço pra todo mundo que tá participando, que tá interagindo, a você que está passando aí pela BR também. Um grande abraço aqui de toda a equipe da Cultura Sul FM 97.5.
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0: Bom, agora 24 para as 8. 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

0: seguindo em frente por aqui, sempre com muito mais músicas pra você. Vamos lá, de bem com a vida, pessoal que gosta de acompanhar nossa programação. Deixa eu mandar uma alusão aqui. Roberto, manda um abraço aí pra minha esposa Sueli, pra minha filha Beatriz, Eduarda, e coloca a gente no sorteio. Eliseu Oliveira, de Terra Nova, Malé. Alô, pessoal aí de Malé, um abraço pra vocês. Continue sempre com a gente, acompanhando aqui a nossa programação. Nosso amigo Marlon. Alô, Marlon, como é que você tá? Tudo certo aí? Um abraço pra você, uma boa semana. Continue sempre junto com a gente. A Eduarda Cristina, aqui de São Mateus, também na sintonia. Muito obrigado. Roberto, manda um alusão aqui. Sou a Margarete de Lima, da Vila Amaral, confirmando a audiência. Obrigado, Margarete de Lima. O Lenilson, lá de Poços, para a esposa Paula, o Arthur, Ana Lu, enfim, a todo o pessoal aí de Poços. Obrigado, Lenilson. Um abraço a você, toda a sua família. Minha amiga Margarete Fontão, lá de Três Barras. Meu amigo Jackson Neves, sargento, um abraço, tudo de bom. Confirmando a audiência por aqui, obrigado pelo carinho de vocês aí, viu? O Heraldo Joaquim também tá na sintonia com a gente. Obrigado, Heraldo. A Alessandra das Tamareiras, estamos curtindo você, Roberto. Obrigado, tudo de bom aí, Alessandra. Continue sempre por aqui, acompanhando a nossa programação. Deixa eu ver, tem mais toque aqui.
1: Boa noite, não escuta o programa, Tadeu, mas eu quase que colei em chueira. Obrigado.
0: Valeu, Tadeu. Nosso amigo Pancão também confirmando a sintonia. Obrigado, Pancão, um abraço. Boa noite, Roberto, sou a Fabiana Muxal, tô na sintonia. Obrigado, Fabiana, tudo de bom aí pra você e pra toda a sua família também.
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0: Agora tem Leonardo.

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Bom, olha, uma ótima noite pra você, uma semana maravilhosa. Hoje é segunda-feira, hoje é dia de décadas, anos 60 e 70. Pra você recordar, viu, os bons tempos. Pessoal que viveu essa época aí, né, com certeza vai ficar ligado pra curtir o melhor da programação do décadas de hoje, 60 e 70.

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Bora lá então, uma excelente noite. Um abraço lá pro Renato e a Leonora de Coxilhão dos Vitorianos. Agora tem Hugo e Guilherme.

nosso Terra Nativa para você nessa noite de segunda-feira, começando mais uma semana para você, onde quer que você esteja, né? Acompanhando a gente aqui. Muito obrigado pela sua sintonia, pela sua preferência na Cultura Sul FM. Um grande abraço aí para todo mundo que está sempre curtindo aqui a nossa programação. Deixa eu mandar uma alusão aqui também, quem está me ouvindo. É o Pedrinho lá no bairro Piedade, Canoinhas. Alô, Pedrinho, um abraço aí pra você, boa noite. Agradeço a sua audiência e a sua preferência com a gente, acompanhando aqui a nossa programação do Terra Nativa. Obrigado pelo carinho, pela sintonia de vocês aí. A gente segue juntos todos os dias nesse horário, de segunda a sexta-feira, das 5 às 8 da noite. Hoje quem se deu bem, acaba de ganhar aqui um Vale Gás, é o Eziel. Alô, Eziel, parabéns pra você, viu? Tem 5 dias pra passar aqui na Rádio Cultura Sul FM e retirar o Vale Gás aí e aproveitar, né? Começão de mês e tal, né? De repente o gás já tá ali na, né? Tá nos finalmente aí, né? Já dá uma força. Um abraço aí pra todo mundo, obrigado pelo carinho, parabéns, Eziel. E a gente continua, né? Amanhã tem mais sorteio pra você que tá sempre ligado. Ali, amanhã eu tenho um bonezão bonito da Cultura Sul, uma azul assim, que olha cá entre nós. É muito charmoso, muito elegante. Se você ainda não tem, amanhã você participa com a gente também aqui, combinado? Beijo carinhoso pra todo mundo. Já já então, décadas, anos 60 e 70. Um abraço pra todo mundo e até amanhã!

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1: O Banco Central identificou que o campo de mensagens nas transações via Pix tem sido usado para propagar ameaças e ofensas entre usuários e, em conjunto com instituições financeiras, estuda medidas para impedir o uso inadequado da ferramenta. A novidade consta no relatório de gestão do Pix, divulgado pelo Banco Central nesta segunda-feira, dia 10. O documento também traz uma série de ações previstas para melhorar a segurança do sistema de pagamentos instantâneos. Entre as novidades previstas para a agenda de segurança do Pix está o desenvolvimento de um score que indicará a probabilidade de fraude no sistema de pagamentos. A construção desse indicador usará técnicas de inteligência artificial e de machine learning. A ideia é que esse indicador sirva como subsídio para as instituições financeiras decidirem se vão dar ou não prosseguimento a uma transação iniciada pelo usuário. 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

E a semana começando com muita emoção e muita recordação. Eu sou o Cleverson Daniel. Que a sua semana seja boa, que a sua semana seja positiva. Quem é você? Onde você está? O que você está fazendo? Tá ouvindo pelo rádio? Tá ouvindo pelo aplicativo? Tá ouvindo pela internet? Tá ouvindo em casa? Tá rodando pela cidade levando a cultura sua FM de carona? Eu sou o Cleverson Daniel. Estou com você sempre aqui na melhor rádio da região, do jeito que você gosta, no embalo da

0: embalo da sua recordação e com certeza com muitas, muitas lembranças que vão mexer muito com a sua emoção. Vamos curtir então, décadas, anos 60 e 70. Que a sua semana seja abençoada, que a sua semana seja iluminada e principalmente você seja positivo nas palavras, com tudo que você fala. Porque lembre-se, você é exatamente o que você fala. Se você fala coisas boas, coisas positivas, assim será a sua vida. Agora, se você fala coisa negativa, se você está sempre reclamando, se você está sempre murmurando por aí pelos cantos, aí a coisa não vai pra frente não, viu? Então, pensamento positivo, muito foco, muita fé, porque quem tem fé consegue o que quer. E aqui na Cultura Sul FM, vamos fazer aquela viagem no túnel do tempo com décadas especial, porque cada dia é uma década diferente, uma emoção diferente, e hoje é anos 60 e 70 pra você.
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Eu tenho certeza absoluta que você está gostando de todas as músicas do programa Décadas Especial. Aqui na Cultura Sul, de segunda a sexta-feira, cada dia, cada noite, uma década diferente pra você. E hoje, segunda-feira, é anos 60 e 70, relembrando muita coisa boa. Quem viveu, com certeza, tem muita coisa pra lembrar. E a música, como eu sempre falo aqui na programação, tem esse poder de fazer a gente viajar no túnel do tempo. Mas lembre-se, eu também tenho uma frase que eu sempre falo aqui, você pode viajar, fique à vontade pra viajar no

viajar no passado, mas não fique preso nele, viu? É no presente que se vive, é no presente que a vida acontece. Muita gente fica preso no passado, acaba não vivendo o presente e aí acaba não fazendo praticamente nada. Então, recorde com emoção, recorde com aquela boa sensação, mas lembre-se que é no presente que tem que estar o seu coração. Vamos curtir muito mais aqui na Cultura Sua FM. Hoje é noite de anos 60 e 70. E a música que você gosta, a música que você conhece, a música que você sabe cantar, para quem está em casa, para quem está no trabalho, tem muita gente, inclusive, trabalhando nessa noite de segunda-feira. E a semana está apenas começando e com certeza tem muita coisa boa para acontecer aí na sua vida. Quem tem cultura tem tudo.

0: E a Cultura Sul FM sempre buscando fazer a diferença na sua vida com as músicas e as programações diferentes, décadas. Na Cultura Sul FM, sempre na sua noite, com uma década diferente a cada noite. Hoje é dia, noite de curtir os anos 60 e 70. Gostou? Primeira parte do programa está terminando. Lembrando que amanhã, terça-feira, nós voltamos também com o melhor da década de 80. Aqui na sua programação, no embalo da sua noite, para você curtir e, claro, se divertir, sempre com muita alegria, com muita simpatia pelo rádio, com as músicas emocionantes e marcantes. Voltamos logo mais com o segundo tempo, porque esse programa merece sim 2 horas, 2 partes, porque é muita música boa. É você sempre curtindo música de qualidade e sempre aqui no seu rádio com muita vontade. 10 horas da noite a gente volta. Quem tem cultura tem tudo.
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1: Paraná deve enfrentar uma nova sequência de mudanças do tempo nesta semana. Poucos dias depois da passagem de uma frente fria associada à atuação de um ciclone-bomba no sul do Brasil. A previsão aponta para o retorno das chuvas e possibilidade de temporais em diferentes regiões do estado, com maior atenção para o sudoeste a partir de quinta-feira, dia 13. Segundo a previsão do Meteoret, as instabilidades começam a aparecer já nesta terça-feira, dia 11, e devem ganhar força ao longo dos próximos dias. Na quarta-feira, dia 12, as pancadas de chuva avançam por outras áreas do Paraná, enquanto a formação de um cavado atmosférico deve aumentar o potencial para chuva forte a partir de quinta-feira. A previsão indica acumulados superiores a 60 milímetros no sudoeste do Paraná ao longo do período. As regiões sul e leste do estado também não estão livres de volumes elevados. Nessas regiões, os modelos apontam acumulados que podem variar entre 22 e 60 milímetros. A previsão do CIMEPAR também mostra uma semana marcada pela alternância entre períodos de instabilidade e aumento das temperaturas. Na quarta-feira, dia 12, a tendência é de redução da instabilidade, com o sol aparecendo entre nuvens em boa parte do Paraná. Na quinta-feira, segundo o CIMEPAR, o cenário muda. As temperaturas devem subir em todo o estado, com valores acima dos 25 graus e máximas superiores aos 30 graus nas regiões noroeste. O aumento do calor está relacionado ao ingresso de ar quente e úmido vindo do norte do Brasil. Esse processo é favorecido pela formação de uma área de baixa pressão sobre a região sul do país, condição que contribui para aumentar a instabilidade atmosférica. A instabilidade deve continuar na sexta-feira, dia 14, quando há previsão de chuva em diferentes regiões do Paraná e possibilidade de temporais isolados. 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